0: um horário de atendimento, também acho que isso é uma questão boa, e acho que o essencial é essa questão da proximidade e também a questão de nós sermos uma casa, não é? Que também faz com que os pais se sintam mais acolhidos e mais descontraídos. Acho que isso também é uma questão muito importante. E para finalizar, que não acontece em alguns CAFAPs, nós temos o privilégio de, muitas das vezes, as famílias com quem nós trabalhamos, as crianças estão a ter intervenção na casa da praia de alguma maneira. Portanto, nós temos o conhecimento privilegiado da criança, o que ajuda muito depois a trabalhar com a família. Nós temos a supervisão clínica que está mais direcionada para a criança, que é feita com o Dr. João Beirão, que é pedopsiquiatra, mas existe sempre um responsável de caso. Por exemplo, se eu for a responsável de caso, nessa supervisão vamos sempre falar da parte da família. E depois, por norma, é uma professora que observa a criança e vai falar da parte da criança. E é muito importante esta supervisão clínica para ter uma perspectiva também de todos os técnicos. Também temos a professora Fernanda Ramos, que trabalhou na Casa da Praia há muitos anos, que também nos aconselha. E é muito rico, porque também temos as dúvidas dos estagiários e é um momento importante de reflexão. Mais aqui, direcionado para a família, temos as reuniões de supervisão familiar, que é com a doutora Elsa Coxinho, que é psicanalista, que é uma parceria com a Sociedade Psicanálise, que também é muito importante porque aí nós apresentamos o caso e também pode ser um caso, não é logo, não é a apresentação do caso no início, ou seja, podemos já estar com a intervenção com a família há um mês e nós vamos fazer questões de como é que estamos a fazer bem a intervenção ou não, as nossas dúvidas, o que é que podemos melhorar. Podemos levar atendimentos, e mais uma vez é um espaço privilegiado também para falar com os colegas que também conhecem os que estão a intervir com a criança, que acabam por ser todos aqui na casa, os colegas também se cruzam e acabam por ter intervenção com a criança, desde o refeitório ao recreio. Também é uma mais-valia saber a opinião de todas as áreas, também é mais-valia ter uma equipa multidisciplinar. Agora estamos no final do ano e os estagiários, pronto, foram embora e depois vêm novos. E então eu tinha aqui um caso em que a estagiária era estagiária de psicologia, estava a fazer um apoio psicológico a uma criança e eu trabalho com os pais e são dos poucos pais que vêm em casal. E então no fim da intervenção, o pai e a mãe enviaram uma mensagem muito bonita à estagiária e depois eu mostrei ao Dr. Nuno Rola, que é o orientador, e também mostrei à estagiária e foi muito bom porque era uma mensagem muito bonita e percebeu-se que esta estagiária fez a diferença e a Casa da Praia na vida desta criança.
1: Histórias da Casa da Praia. Onde eu estou? É muito giro.

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1: Olá a todos e bem-vindos a mais um episódio do Desaparecimento Inevitável das Coisas, um programa da Rádio Freguesia de Belém, onde eu, Renata, vos conto histórias sobre coisas que desapareceram a partir dos sons que ficaram. A cada episódio, começamos com um arquivo sonoro ou peça de arte sonora, que será o nosso ponto de partida para contar algo sobre o mundo. Hoje, neste episódio, o nosso ponto de partida será algo talvez um pouco reconhecível.

Este é o som de uma rã chamada Rã das Unhas Africana, que, tal como o seu nome indica, vem da África, sobretudo da parte da África do Sul até ao Malawi, ocupando, portanto, a parte do continente africano um pouco abaixo do deserto do Saara. Este anfíbio é especial por várias razões e, sobretudo, por uma razão bastante caricata. Esta rã era usada como teste de gravidez. É verdade, um uso muito, muito caricato, uma forma muito, muito excêntrica de pensar num animal. Mas a verdade é que esta rã respondia à urina de mulheres grávidas. Então era uma forma de poder testar se a hormona que indica a gravidez estava presente ou não na urina dessas mulheres. O que acontecia era que ao injetar urina dentro destas rãs, se começassem a produzir pequenas manchinhas, mini, mini óvulozinhos, significaria que de facto a mulher em questão estava grávida. Não foi a primeira vez que usámos animais como testes de gravidez, foram também usados peixes, pela mesma razão, porque começavam muito rapidamente a produzir óvulos, estando em contacto com essas hormonas da gravidez. E sempre através da urina, como ainda hoje funcionam os testes de gravidez. Este teste foi apelidado de teste de Ogden, que foi o cientista que acabou por iniciar esta tradição de testar gravidezes em rãs. Trabalhando em conjunto com o seu colega Charles Bellerby, Hopkin conseguiu descobrir esta forma muito original e muito científica ao mesmo tempo de conseguir perceber se a mulher em questão estava grávida ou não. E confirmaram ainda que as rãs não teriam ovulado espontaneamente, ou seja, estariam definitivamente a fazê-lo por estarem em contacto com as hormonas da gravidez. Bastavam apenas 5 a 12 horas para ver se a rã punha esses ovos. As rãs sobreviviam a estes testes e muitas vezes eram reutilizadas pelos cientistas. Mas além desta utilização muito caricata, esta rã tem ainda uma outra utilização na biologia que para mim é super, super incrível.

Para além deste uso muito caricato enquanto teste de gravidez, esta RAM permitiu-nos ainda saber muito sobre a forma como crescemos, como nos formamos e, acima de tudo, como passamos de uma pequena célula até sermos um embrião formado. Até termos células que sabem o que precisam de fazer para serem uma célula do coração ou uma célula do fígado, ou células com todas estas diferentes funções que são necessárias ao corpo humano. Como passamos de duas células que se acabam de juntar, formando uma completa, e que se vai dividir um montão e montão de vezes, formando várias células que acabarão por se tornar num embrião. A verdade é que recorremos a muitos organismos diferentes, chamados organismos modelo, para poder testar várias fases do desenvolvimento embrionário. Alguns ajudam-nos a perceber como é que ganhamos um sistema nervoso. Outros ajudam-nos a perceber como é que as células se movem de um sítio para o outro. Outros ajudam-nos ainda a perceber como é que, a partir de uma célula, se formam tantas células, cada uma com a sua especificidade diferente, cada uma com o seu papel diferente no corpo humano. E é isto que esta RAM nos ajuda a perceber, através de uma experiência muito especial feita pela minha cientista preferida, uma cientista que realizou experiências incríveis nos anos 20, chamada Hilde Mangold.

O que Hilda Mangold fez de tão especial foi, acima de tudo, a sua criatividade e a forma que encontrou de experimentar esta grande questão. Como passamos de uma célula que se vai dividindo aos pouquinhos até termos um embrião em que cada célula tem a sua função? Como é que as células sabem o que têm de fazer, para onde têm de ir, ou que tipo de órgão é que vão fazer parte? As células são um pouquinho como as pecinhas que formam a vida, que formam os nossos corpos. São muito, muito, muito pequenininhas, mas é um bocadinho como se fossem os tijolos da casa, que é o nosso corpo. E cada uma tem uma função diferente. Uma célula do coração não faz a mesma coisa que uma célula, por exemplo, do nosso fígado, ou da nossa pele, ou dos nossos olhos. Por isso servem funções diferentes no nosso corpo. O que Hilda Mangold conseguiu experimentar foi revolucionário. Pegando em duas salamandras, espécies ligeiramente diferentes, com cores ligeiramente diferentes, fez uma microcirurgia, um microtransplante. Mas não usou as salamandras já crescidas, usou os seus embriões, para poder acompanhar o seu crescimento. O que Hilda Mangold fez foi extrair um pedacinho do embrião de uma das salamandras, a salamandra mais clarinha, um embrião ainda muito, muito pequenino, praticamente apenas uma esfera de poucas células, e transferiu-a para o embrião da salamandra da espécie mais escura. Tratavam-se de microcirurgias, pequeníssimas e delicadas transferências de poucas células de um embrião doador para um embrião que as ia receber. Mas não extraiu apenas quaisquer tipo de células. Ela reparou que no embrião original, no embrião que doou as células, havia como uma pequena abertura, quase como uns pequenos lábios. E extraiu essas células que estavam ao redor. É um lugar onde se começam a ver as células a criar uma pequena abertura, que acontece à medida que elas vão entrando para o interior desse embrião esférico. Estas células vêm da parte das costas do embrião original, a parte dorsal, como se fosse a espinha dorsal. Mas ao transferi-las para o novo embrião, o embrião mais escuro, não colocou as células na mesma posição. Em vez de as transferir também para as costas deste segundo embrião, pousou as células na frente, na barriga desse embrião. Ao ver as salamandras crescer, reparou em algo incrível: que esta salamandra não tinha apenas crescido em uma salamandra, tinha crescido em duas. A salamandra original, formada por completo, e na sua barriga uma segunda salamandra, que originava destas células que tinham sido acrescentadas, que tinham sido pousadas na sua barriga ainda em

Ao conseguir também captar estas cores diferentes, Hilde Mangold conseguiu perceber que esta segunda salamandra, esta que tinha nascido na barriga, criando um eixo simétrico de duas salamandras, apesar desta segunda ser um pouco mais pequenina, que a sua cor era também ela clarinha, ou seja, era da mesma cor das células que tinham sido acrescentadas. Ao usar espécies de cores diferentes, Hilde Mangold conseguiu perceber exatamente de onde vinham as células que formaram as salamandras finais. Assim, havia uma salamandra ligeiramente mais escura e uma salamandra ligeiramente mais clara para conseguir perceber exatamente como é que as células tinham movimentado e formado os corpos finais destas salamandras. Hilde Mangold não tinha transferido um conjunto qualquer de células. Era a partir dessas células que se dava o compasso para o desenvolvimento e para o crescimento desse embrião. Tinha recolhido um conjunto super importante de células, porque era a partir desse conjunto de células que se formava todo um novo eixo, todo um novo corpo de uma salamandra completa. Ou seja, concluiu que esse conjunto de células, retirado de uma parte muito, muito específica do embrião ainda muito pequenino, era na verdade o organizador. São na verdade células que marcam o compasso do desenvolvimento animal, dentro de uma escala de tempo específica. Ou seja, as células não podiam ser transplantadas muito

Apesar desta descoberta incrível, que ainda hoje é a raiz desta área de biologia que estuda os embriões e como é que crescemos e como é que nos desenvolvemos ainda nesta fase embrionária, como é que as nossas células ganham vida, na verdade, infelizmente Hilde Mangold não viu a sua descoberta celebrada. Morreu num acidente em casa, de uma fuga de gás que causou uma explosão, e pouco tempo depois, o seu orientador de tese ganhou o Prémio Nobel. Apesar de a ter referenciado no seu discurso, o Nobel não reconhece cientistas, inventores, escritores após a sua morte. Hilde Mangold nunca pôde ver o seu enorme contributo reconhecido. Estas experiências eram de uma precisão absolutamente incrível, porque Hilde Mangold estava a trabalhar a um nível celular muito, muito, muito pequenino, ou seja, era preciso recolher aquelas células de uma localização exata do embrião esférico, era preciso transplantá-las da forma mais segura possível e garantir que as salamandras podiam crescer. São tão frágeis estas experiências que de todos os embriões com que Hilde Mangold trabalhou, apenas 6 sobreviveram. E desapareceram ainda muitíssimos dos seus trabalhos originais. Muitíssimas das suas microfotografias a acompanhar todo este processo, todas estas experiências, infelizmente desapareceram também. As amostras originais para o microscópio e os seus próprios cadernos de laboratório foram, contudo, preservados até hoje.

Apesar de Hilde Mangold ter feito estas experiências em salamandras, hoje em dia estas experiências embrionárias são repetidas e replicadas nesta rã de que falámos, a rã de unhas africana. É assim uma rã com uma enorme importância para o conhecimento. Já foi usada várias vezes para estudar como as células funcionam e como se desenvolvem os embriões. Já chegou inclusive ao espaço. E foi um dos primeiros vertebrados a ser clonado nestas experiências de Hilde Mangold.

0: obrigada por terem estado aqui connosco com os Sons das Rãs e o enorme papel que teve Hilde Mangold no conhecimento. O desaparecimento inevitável das coisas vai agora desaparecer devagarinho. Até ao próximo episódio. O que acontecia era que ao injetar a urina dentro que estranho.
1: 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Olá, sou a Teresa Noronha e hoje estou aqui na Rádio Freguesia de Belém para viajar convosco num universo fantástico dos contos e das histórias de encantar, onde as vozes do mar, das florestas, dos animais, do vento, das montanhas e de outros personagens que irão aparecendo nos guiam no roteiro mágico e nos trazem momentos alquímicos de sonho, de diversão e de sabedoria. Escrevo regularmente histórias ao meu neto Rodrigo e decidi partilhá-las convosco, alargando assim o universo mágico da sua essência. A história de hoje, a Formiga Belinha, fala-nos de uma situação muito triste que se passava na família da sua amiga Formiga Lili e que ela ajudou a resolver. Vamos ouvir? A Formiga Belinha vivia com a sua família num grande formigueiro, onde se sentia muito feliz e amada. Os seus pais, tios, primos e amigos trabalhavam muito, mas sempre cantando e dançando. Eram muito alegres e cada dia era um motivo de festa. Saíam do formigueiro, passando pelos vários túneis e corredores, e chegavam à floresta, onde cada um tinha as suas tarefas. A Belinha e a Lili eram responsáveis por procurar plantas que depois transportavam com muito cuidado para o formigueiro. Algumas das suas amigas faziam outras coisas, como apanhar insetos, sementes e pequenas folhas que levaram depois para casa. A Belinha era muito feliz e, apesar de ainda ser pequena, trabalhava muito. Os seus pais tinham muito orgulho nela e diziam sempre que ela era especial. A Lili, a maior amiga da Belinha, não tinha esse amor pelo trabalho e todos os dias acordava com dor de cabeça e sem nenhuma vontade de sair. Os seus pais não gostavam nada desta atitude, mas também não falavam com ela sobre isso, só se lastimavam. Que desgraça, nem sabemos o que é que ela tem. É mesmo a formiguinha preguiçosa. Não quer fazer nada. Por ela passava os dias deitada à espera que todos a alimentassem. Que desgraça. E assim a Lili, para além de se sentir sempre cansada, vivia muito triste, porque ninguém a compreendia nem lhe falava com carinho. Tudo muito diferente do que acontecia com a sua amiga Belinha, que estava sempre feliz e a quem todos tratavam com muito amor. Ela estava cada vez mais magrinha, mais calada, mais afastada de todos e sempre que saía do formigueiro fazia todos os possíveis para ir atrás dos outros todos para que ninguém a visse e a mandasse fazer tarefas mais cansativas. Um dia, a Belinha acordou mais cedo e ouviu um choro baixinho, mas muito sentido. E mesmo antes de virar a cabeça, tinha a certeza que era a sua amiga Lili. Devagarinho, saiu da sua cama, passou ao lado dos pais e dos irmãos e foi ter com ela. Lili, disse ela muito docemente, abanando as suas antenas. Estás outra vez a chorar? O que aconteceu? Nada de especial, disse a Lili fungando. É sempre a mesma coisa. Estou cansada de aqui estar, ter que fazer todos os dias as mesmas coisas e por mais que me esforce, os meus pais não reconhecem e acham sempre que é pouco. Oh, amiga, isso é mesmo triste, disse a Belinha pensando que com ela acontecia exatamente o contrário. Toda a sua família a adorava e incentivava todos os dias, dizendo que ela e o seu trabalho eram importantes para eles e para todo o formigueiro. Sabes, Belinha, disse a Lili chorando cada vez mais, eu às vezes apetece-me fugir daqui e ver se encontro alguém que queira ficar comigo, converse comigo e me faça sentir bem, tal como acontece contigo. A Belinha estava cheia de pena da sua amiga. Ela nem imaginava como poderia ser viver assim, sem amor nem uma palavra de carinho. Estendendo de novo as suas antenas, deu um grande abraço à Lili, que aos poucos ficou melhor e deixou de chorar. Obrigada, Belinha, tu és a minha única amiga e sem ti isto seria insuportável, disse a Lili com um grande suspiro. A Belinha estava muito emocionada e na sua cabeça só havia uma ideia. Tenho que ajudar a Lili e fazer alguma coisa para que ela tenha uma vida mais feliz. Não suporto vê-la sofrer assim. Voltou de novo à sua cama e já não conseguiu dormir até amanhecer. Sentiu os raios de sol entrarem no formigueiro, os seus pais a espreguiçarem-se e o movimento da manhã a começar. Também se levantou, feliz, por ir uma vez mais fazer o que mais gostava, procurar as plantas para depois levar com muito cuidado para o formigueiro. Ficava muito feliz por sentir que o que fazia contribuía para que todos tivessem sempre comida e, tal como lhe diziam várias vezes, o seu trabalho era muito importante para o bem de todos. Nesse dia, antes de sair, foi ter com a sua avó, a formiga Renata, uma das mais sábias do formigueiro. A formiga Renata era muito amada e respeitada por todas as outras e até pela formiga Eunice, a formiga rainha, responsável pela produção de ovos que depois davam origem a novas formigas. Bom dia, vovó, disse ela baixinho, como estás? Muito bem, meu amor, disse a formiga Renata, estendendo as antenas à sua neta. E tu? Eu também, disse a formiga Belinha. Mas, vó, eu preciso da tua ajuda. A formiga Belinha adorava a avó e, como todas as outras formigas, sabia que ela era muito sábia e sempre que precisava de um conselho importante ia procurá-la. O que se passa, querida? Perguntou a formiga Renata, olhando docemente para a sua neta pequenina. Ela sentia que esta neta era muito especial e sensível e havia entre as duas um amor imenso. Vovó, conhece a minha amiga, a Lili, aquela que é a minha maior amiga? Claro, conheço muito bem. Conheço-a desde que nasceu, disse a avó. Mas por que me vens falar dela? Porque ela está sempre cansada, triste, sem vontade de ir buscar as folhas comigo. E hoje de madrugada acordei com o choro dela. Sim, por acaso já tinha notado isso, respondeu a avó formiga. E acho que sei qual é o motivo dessa situação. Sabes? Perguntou a formiga Belinha, sentindo que a sua avó era mesmo muito especial. Acho que sim, mas tens que me dar um tempo, respondeu a avó, e vais ver que tudo vai mudar. Obrigada, avó, disse a formiga Belinha, tocando com as suas antenas as antenas da avó. Mas, meu amor, entretanto, tu vais ter que me ajudar, disse a avó formiga com um ar muito sério. Ajudar-te, avó? Mas como? Eu faço tudo o que me disseres, respondeu a formiga Belinha. Então, todos os dias, ao acordar e ao deitar, tu vais ter com a tua amiga e falas com ela. Perguntas como está, como se sente, se quer alguma coisa. E depois, estendes as tuas antenas e tocas as antenas dela num grande abraço. Achas que podes fazer isso? Perguntou a avó formiga. Claro que sim, disse a formiga Belinha, claro que sim. E como tinha prometido à sua avó, todos os dias a formiga Belinha ia ter com a formiga Lili e falava com ela, dava-lhe atenção, ficava o tempo que fosse preciso a ouvi-la e depois despedia-se com um abraço, tocando com as suas antenas as antenas dela. Nesses últimos dias a formiga Lili parecia estar um pouco diferente. Acordava mais bem disposta e olhava logo para a cama da sua amiga, a formiga Belinha, que ou já estava a levantar-se ou acordava passado uns minutinhos e ia logo ter com ela. Entretanto, a avó Renata tinha decidido ter uma grande conversa com a família da formiga Lili. E no dia seguinte, logo cedo, foi ter com eles. Bom dia! Cumprimentou ela com o seu mais belo sorriso. Bom dia! Respondeu a formiga Cecília, a mãe da formiga Lili, de muito mau humor. O que é que quer? Não vê que ainda é muito cedo? Bem, disse a avó Renata, é cedo, mas já todo o formigueiro acordou. Estamos prontos para começar a trabalhar. Por isso, achei que era uma boa hora para vir cá antes de saírem. Pois, mas não é, disse o pai da formiga Lili, que entretanto apareceu. Nem agora nem nunca, já temos problemas que chegue, não temos tempo para estas conversas. A avó Renata, que já há muito tempo tinha percebido que aquela família tinha sérios problemas, fingiu que não percebeu e continuou. Pois, eu senti isso, e por essa razão vim cá para vos dizer que gosto muito de vocês, e o que mais quero é ver-vos felizes. Também gosto muito da formiguinha Lili, e tenho-a visto com um ar muito triste. Disse a formiga Renata, sempre com uma voz muito calma. Não me venha falar da formiga Lili, respondeu o pai aos gritos. Essa é que não serve para nada. Está sempre cansada, calada e de mau humor. Não sei a quem sai. A avó Renata engoliu um sorriso e pensou que no mau humor ela tinha mesmo a quem sair, mas disfarçou e continuou a sua conversa. Sabem, nós aqui costumamos ser muito unidos e ajudamos sempre uns aos outros. Eu já era muito amiga dos vossos pais e eles ajudaram-me muito numa altura em que eu estive doente e não conseguia trabalhar. Foram eles que me alimentaram, a mim e à minha família, e por isso fiquei sempre com essa lembrança que nunca irei esquecer. A mãe da formiga Lili olhava para a formiga Renata e começou a chorar. Ela estava desesperada e sentia que aquelas palavras lhe tocavam o coração. Também ela precisava de ajuda, porque estava a passar por um momento muito triste e ninguém da sua família se importava. Eles discutiam muito uns com os outros, só trabalhavam e não tinham tempo para se ouvirem nem para se ajudarem. E por isso estavam sempre cansados, irritados e de muito mau humor. A formiga Renata tinha percebido isso há muito tempo e sabia que eles só precisavam de mudar um pouco a sua forma de viver. Era importante que trabalhassem, pois ali no formigueiro todos tinham que o fazer. Mas era mesmo muito importante que depois descansassem e prestassem atenção uns aos outros e mostrar amor e carinho através de gestos e palavras amorosas. Eu entendo que a vida às vezes pode ser um bocadinho difícil, disse a avó Renata, mas é nesses momentos que mais precisamos uns dos outros. É nesses momentos que quem nos ama deve mostrar esse amor e ajudar-nos a ultrapassar os nossos problemas. E se isso acontecer, o que nos parecia ser um problema gigante torna-se muito mais pequeno e fácil de solucionar. A mãe da formiga Lili abanava as antenas, concordando com as palavras sábias da formiga Renata, e o pai olhava para as duas ainda sem perceber muito bem do que falavam, pois para ele a única coisa que contava ainda era o trabalho. No entanto, ao pé da formiga Renata, começou a sentir algo diferente no seu coração, e sem saber muito bem como aconteceu, estendeu as suas antenas e tocou nas antenas da mãe formiga Lili, que se deixou ficar ali de olhos fechados a sentir aquele abraço. Ao longe, a formiga Belinha e a formiga Lili observavam tudo o que se estava a passar. A formiga Cecília, a mãe da formiga Lili, estava com um ar muito feliz e sorria, uma coisa que já não fazia há muitos anos. Também o seu pai sorria e continuava com as suas antenas coladas às da mãe. E ambos tinham um ar tão feliz que a formiga Lili correu ao seu encontro e, por sua vez, tocou com as suas antenas nas antenas deles, que a abraçaram com um amor que ela desconhecia. A formiga Renata percebeu que aquele momento era só deles. Já tinha feito o que era preciso e, olhando em frente, viu a formiga Belinha a sorrir de felicidade. A avó e neta eram muito amigas, entendiam-se só com o olhar e souberam que, a partir desse momento, a formiga Lili e a sua família iriam mudar para sempre e, com o amor que agora nascia nos seus corações, se iriam ajudar uns aos outros e apoiar, todas as vezes que fosse preciso, outras formigas do seu querido formigueiro. Espero que tenham gostado desta história que nos fala que às vezes problemas que nos parecem muito grandes se transformam em pequenos aborrecimentos fáceis de ultrapassar se tivermos perto de nós quem nos ame e abrace com carinho e compreensão. Até para a semana. Eu sou a Teresa Noronha e esta foi mais uma volta na Roda do Conto.
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1: Bem-vindo ao programa Vidas, uma partilha de vivências entre duas gerações, na Rádio Freguesia de Belém.
2: Como se chama?
3: O meu nome é Cidália Conceição e moro aqui na Freguesia de Belém, aqui no bairro de Belém, e portanto tenho 75 anos. 75 fora o IVA.
2: O que a senhora fazia antes de ser reformada?
3: Olha, primeiro trabalhei durante 30 anos em escritório. E depois saí, deixei o escritório e comecei a trabalhar em casa, mas uma coisa completamente diferente, porque eu precisava de ganhar dinheiro e então tive de trabalhar de costura. Embora nunca tivesse aprendido, mas consegui curiosamente fazer algumas coisas.
2: Sempre viveu em Belém?
3: Sim, praticamente eu já estou em Belém há 60 anos.
2: Pode-nos contar alguma história sobre Belém?
3: Sobre Belém, pronto, como eu não nasci nem vivi aqui, mas o meu marido é que nasceu mesmo, aliás, veio para o bairro de Belém com 2 anos. E, portanto, ele é que contava as histórias sobre Belém e sobre o mundo português, como é que foi Belém. Porque estes bairros de Belém, eu, se calhar é ir um bocadinho atrás, foram construídos no tempo de Salazar. Salazar é que foi o estadista que mandou construir estes bairros económicos, chamavam-se os bairros económicos, e que depois o governo os distribuía aos funcionários do Estado. E o meu sogro, que foi contabilista, tinha sido contabilista no governo, teve direito também e foi-lhe atribuída uma casa por sorteio. Daí que o meu marido veio para aqui com 2 anos. E, portanto, ele assistiu ao nascimento de toda esta zona de Belém, praticamente. E, na altura, depois em 1940, o meu marido veio para aqui em 1938, e em 1940 houve a exposição do Mundo Português. A exposição do Mundo Português consistia em mostrar tudo o que era o mundo português. Além do continente, todas as colónias que nós tínhamos na época, ou seja, Angola, Moçambique, Goa, Damão e Dio, tudo isso eram colónias que pertenceram a Portugal e que hoje já não existem aqui. Assim como também o jardim lá embaixo do Império, em frente aos Jerónimos, tinha em plantas o escudo de cada uma dessas colónias. Hoje foram tiradas, há uns 5 ou 6 anos, aquilo foi deixado ao abandono e depois foram criados os mesmos escudos, mas em pedra. Portanto, nessa altura também foi quando foi construído o padrão dos descobrimentos, era constado o padrão dos descobrimentos. Assim como também foi construído o jardim, que hoje, que era o Jardim Colonial, hoje até já tem outro nome. Portanto, nessa altura, isto foi, foi uma altura até o 1975, tudo isso faz parte da nossa história.
2: Qual é que é o seu lugar favorito aqui em Belém?
3: Para mim é a Beira Rio, ali aquela zona toda aberta, junto ao padrão dos descobrimentos, aquela parte ali a ver o rio é fantástico para mim, preencho.
2: Gosta de estar na alegria de viver e porquê?
3: Gosto de estar na alegria de viver, sim senhora. É um bom ambiente, dá-me vida também a mim, porque tenho um motivo para sair de casa, não tenho que ficar em casa a esfregar o sofá e a ver a televisão, e portanto, e o ambiente é bom, os colegas, todas as pessoas com quem tenho lidado, são

0: a partir da altura em que vim para Lisboa já não saí de cá. E portanto, depois eu tinha só feito a quarta classe na aldeia. Depois, quando vim para Lisboa, eu não queria ter só a quarta classe, fiz mais um curso até ao, que agora chama o nono ano. E depois empreguei-me num escritório até me casar. Pronto, depois foi essa a minha vida até da infância.
1: O que brincava quando...
0: Olha, minha querida, o que eu brincava? Brincava com pedras, com uma boneca feita de trapos por mim. Brincava quando chovia, fazíamos nós um moinho, punhamos no carreiro da água para aquilo fazer de moinho. Brincávamos com o gato, com o cão. Brincávamos pronto, as brincadeiras da aldeia que havia naquela época, porque não havia carros elétricos, não havia telemóvel, não havia telefone, não havia nada disso. E, portanto, brincávamos com aquilo que conseguíamos nós fabricar para os nossos passatempos.
1: Obrigada, Rosa.
0: Nada, minha querida, foi com muito gosto.
2: Termina hoje o programa Vidas. Esperamos por si na próxima semana para mais uma conversa entre gerações na Rádio Freguesia de Belém.
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Olá, hoje vamos ouvir, através da minha janela, música de Israel, país situado no Médio Oriente, na costa leste do Mediterrâneo, com capital em Jerusalém. A comida é uma parte muito importante da sua cultura. Timbrel é um tambor de mão tradicional dos antigos israelitas, parecido com uma pandeireta. Comecemos já por ouvir, de Idan Rachel e Ana Moura, Sabe Deus. Yeah.

0: à próxima viagem, com muita música no Mundo à Janela.
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0: Bem-vindos ao Inclusivamente, o podcast da Fundação Liga, onde falamos de inclusão, de boas práticas de participação na sociedade, das pessoas mais vulneráveis, da ampliação de oportunidades, do acesso, da voz e do respeito pelos direitos. O meu nome é João Gaspar, sou responsável de comunicação da Fundação Liga e recebemos como nosso convidado Afonso Borga, responsável técnico e responsabilidade social da Auchan. Bem-vindo, muito obrigado por ter aceitado o nosso convite.
1: Obrigado, João.
0: Eu vou começar por uma frase que vi escrita por ti, em que afirmava que a responsabilidade social é uma questão de vocação.
1: Uhum.
0: E é mesmo?
1: Sim, eu acho que, antes de mais também agradecer aqui uma vez mais o convite, eu acho que sim, ou seja, acho que a responsabilidade social está muito ligada à vocação, porque deve ser algo natural, deve ser algo inato também, não só nas próprias organizações, como nas próprias pessoas. E, portanto, quando falamos do tema da responsabilidade social, acima de tudo, deve ser algo que sentimos como algo natural, como algo que faz parte da forma de ser e da forma de estar das pessoas e das organizações. E, portanto, por muito que se tente impor responsabilidade social, que muitas vezes acontece dessa forma, ela depois só será natural se partir mesmo daquilo que é o objetivo e o propósito das pessoas e das organizações.
0: E como é que se pode trabalhar e como é que se trabalha a responsabilidade social dentro da Auchan, não é?
1: Uhum.
0: E como é que se faz essa semente para começar a criar dentro da organização?
1: Uhum. Então, no caso da Auchan, eu acho que nós também temos, eu acho que tenho aqui também, em parte, algum trabalho feito e alguma vantagem em trabalhar este tema, porque efetivamente é uma empresa que já se compromete com este tema há muito tempo. Portanto, eu sinto mesmo que é um tema que é muito natural, quase de vocação, como falávamos há pouco, dentro da empresa. Também pelo facto de ser uma empresa multinacional e, portanto, de ter ido beber algumas práticas também, nomeadamente de França, de onde é a casa-mãe, mas no fundo acaba por ser uma empresa que já desde há muito tempo tem vindo a desenvolver este tema. Portanto, sente-se muito que é um tema que é absorvido por toda a empresa, desde, eu costumo dizer, desde o CEO até ao operador de caixa, portanto, todos dentro da empresa sentem, de facto, este tema. Aliás, um dos bons exemplos que nós temos na Auchan é o facto de termos uma fundação, na verdade temos duas fundações dentro da Auchan, a Fundação Auchan e a Fundação Pão de Açúcar Auchan, que muitas vezes é um bocadinho confuso estas duas fundações, mas a Fundação Pão de Açúcar Auchan é uma fundação que já existe há mais de 30 anos em Portugal, que foi uma fundação que foi pioneira até dentro de uma empresa, que foi criada por colaboradores para colaboradores. Portanto, no fundo é uma fundação que existe para apoiar colaboradores e eu acho que é um exemplo bonito que demonstra como, de facto, a responsabilidade social é algo que é já muito natural dentro da própria Auchan, porque foram os próprios colaboradores que sentiram esta necessidade de criar algo para apoiar também outros colegas. E a partir daqui, no fundo, tem-se vindo a trabalhar muito esta tal semente, como tu referiste, que foi lançada aqui, nomeadamente através desta fundação, mas que depois, pouco a pouco, as pessoas foram absorvendo como algo importante e algo relevante para o seu trabalho, e daí eu acho que hoje em dia é um tema bastante integrado em toda a empresa. Depois, claro que existe a questão de que, para além destes temas mais que vêm do propósito das empresas, há depois, hoje em dia, também, desde há, se calhar, 6, 7 anos, temas também relacionados com a questão legal. Portanto, há cada vez mais leis também que, de certa forma, quase que impõem algum tipo de atuação mais responsável por parte das empresas, mas que, como eu te referi há pouco, também se não houver aqui um propósito, também depois esta lei, ainda que seja implementada, depois fica tudo muito aqui no vazio. E depois também há cada vez mais uma pressão da sociedade, não é? Ou seja, cada vez mais nós, enquanto clientes, enquanto cidadãos, queremos também ver das empresas uma postura ativa no âmbito da responsabilidade social. Portanto, acho que já há aqui hoje em dia um cenário quase perfeito para que as empresas efetivamente possam desenvolver esta responsabilidade social.
0: E sentes que essa mudança de paradigma, antigamente havia quase aqui um pudor, uhum, em divulgar as causas sociais e que neste momento utilizamos como bandeira de inspiração para outras pessoas, para, uhum, outras entidades, outras empresas se envolverem e aplicarem também este conceito na sua organização. Sentes que houve algum conflito inicial a tentar potenciar e divulgar aquilo que era feito?
1: Sim, ou seja, no caso do Auchan existiu, ou seja, desde há pouco tempo até, pela empresa sentir que, de facto, aquilo que fazia, desde apoio à comunidade, desde donativos que fazia, até mesmo no voluntariado que desenvolvia, que a empresa sentia que não devia comunicar, porque isso podia ser percepcionado também de forma negativa por parte da comunidade e porque também um bocadinho a ideia de que aquilo que se faz de bom não se comunica e, portanto, que isso não devia de acontecer. E, portanto, isso isso até foi muito recente, ou seja, e no caso desta mudança um bocadinho de paradigma, que mesmo assim ainda é um caminho, no fundo, que estamos a fazer, é relativamente recente. Mas aquilo que fomos vendo foi que, de facto, cada vez mais são os próprios clientes, muitas vezes, que exigem quase isso das empresas e que, portanto, se as empresas também não comunicam aquilo que estão a fazer, vão sentir também que estão a ser penalizadas junto do próprio cliente. E, portanto, sim, houve aqui, em parte, aqui algum conflito inicial, ou pelo menos alguma inquietação sobre como comunicar, o que comunicar, e, portanto, daí cada vez mais este ser um tema também relevante para a comunicação. E também não é alheio ao facto de, se formos ver a evolução da responsabilidade social nas empresas, grande parte das empresas que começaram a ter departamentos de responsabilidade social, esses departamentos estavam, em grande parte delas, nos departamentos de comunicação, porque no fundo havia aqui uma ligação muito direta com a parte da comunicação. E, portanto, esse caminho é um caminho que tem vindo a ser feito, mas que sim, efetivamente, não foi um caminho muito claro, nem muito linear, ainda não é, portanto, é um caminho que se vai fazendo, mas de facto as empresas já sentem cada vez mais a necessidade de comunicarem e a importância de desenvolverem também comunicação e comunicação ajustada à responsabilidade social.
0: Para quem nos está a ouvir, para perceber o que é que faz um técnico de responsabilidade social num grupo, sim, como a Auchan, em que eixos, no fundo, se divide o teu trabalho?
1: Certo. Primeiro, ou seja, dizer que de facto aqui dentro da Auchan nós temos um departamento de responsabilidade social e ambiental, okay, que está dividido aqui em três principais áreas. A parte social, que é aquela onde eu estou, depois a parte ambiental, com temas mais de ambiente, de alterações climáticas, pegada de carbono, assim, tudo aquilo que é, os plásticos, portanto, tudo o que é parte mais ambiental, e depois uma parte mais de segurança e bem-estar, portanto, vulgarmente conhecida como medicina do trabalho, ou segurança no trabalho. A parte social, no fundo, a minha responsabilidade divide-se aqui em três principais eixos. Um primeiro eixo, a parte da solidariedade, portanto, aquilo que são as nossas campanhas de solidariedade, donativos que fazemos à comunidade. Um segundo eixo de investimento na comunidade, que pode ser investimento financeiro ou o voluntariado, portanto temos também um programa de voluntariado dentro da Auchan, portanto em que disponibilizamos até 32 horas por ano para os colaboradores poderem fazer voluntariado em horário de trabalho. E depois um terceiro eixo, que aqui mais ligado também à Fundação Liga e a áreas aqui que nos tocam dentro da Fundação Liga, que é o tema da diversidade e inclusão. Portanto tenho aqui estes três principais áreas dentro da Auchan, sendo que esta área de diversidade e inclusão é uma área que já está aqui mais também muito integrada com recursos humanos, porque está muito ligada com a parte do recrutamento, está muito ligada com a saúde e bem-estar, porque está muito relacionada com condições de trabalho também, e depois até muito ligada com a Fundação Pão de Açúcar, porque, como disse há pouco, a Fundação Pão de Açúcar é uma fundação de apoio aos colaboradores, e, portanto, este tema da diversidade e inclusão é um tema que está muito próximo dos colaboradores, e, portanto, temos também aqui uma ponte muito direta com a Fundação.
0: Já trouxe aqui algumas pessoas da área dos recursos humanos e que enalteceram muito o papel da... A importância da felicidade organizacional e o impacto que este tipo de ações de voluntariado ou ações que juntam a comunidade em redor de uma causa têm nesta questão da felicidade organizacional. Sentes que é bem visto pelos recursos humanos, que é um fator, que a cultura da diversidade é um fator que potencia e que faz com que as pessoas queiram continuar na empresa e tenham vontade de estão felizes no local de trabalho?
1: Sim, cada vez mais, cada vez mais. Nós fazemos, à semelhança de outras empresas, fazemos regularmente também inquéritos de bem-estar organizacional, portanto, o que fazemos, fazemos trimestralmente, portanto, 3 em 3 meses, e depois temos um grande inquérito anual, que é o BES, o Barómetro do Bem-Estar Social, que no fundo nos permite medir aqui também aquilo que é o sentimento de pertença, o sentimento de bem-estar e de felicidade, como referias há pouco, ainda que não tenhamos ainda um departamento de felicidade especificamente, mas temos, claro, toda esta área do bem-estar, mas em que auscultamos também os nossos colegas também dentro da Auchan. E, efetivamente, um dos pontos que tem vindo a ganhar cada vez mais relevância está relacionado com a questão da diversidade e inclusão, portanto, e muito até com as condições e com as atuais características também da nossa sociedade, é cada vez um tema que é mais valorizado pelos colaboradores. E é também, como referiste, um tema de retenção de talento, ou seja, de facto as pessoas sentirem que se estiverem num lugar... Nós passamos a grande parte do nosso dia no local de trabalho, não é? Ou seja, muitas vezes passamos até mais tempo com os nossos colegas do que trabalho do que muitas vezes até com os nossos filhos e com as nossas famílias. E efetivamente, se as empresas não darem condições para que os colaboradores possam sentir integrados, possam sentir bem dentro do seu local de trabalho, isso implica, claro, respeitar também e valorizar um ambiente de diversidade e inclusão, também não vamos ter colaboradores que estejam felizes e, consequentemente, também colaboradores que se dediquem e que estejam bem no seu local de trabalho. Portanto, este é cada vez mais um tema percepcionado da parte dos recursos humanos como algo efetivamente vital para que haja uma boa retenção de talento e que haja um bom ambiente de trabalho junto das equipas, e sentimos que isso é um dos temas. E até mesmo no que diz respeito ao recrutamento, portanto, quando estamos a integrar novas pessoas, um dos temas que tem sido cada vez mais apontado até em entrevistas de emprego ou até em curiosidades que muitas vezes que perguntam nestes momentos de recrutamento, está relacionado com diversidade, ou seja, se saberem se a empresa tem políticas de diversidade, se tem ações que promovam a diversidade, quais é que são os compromissos ou quais é que são as políticas que a empresa tem perante determinado problema na sociedade. Portanto, este é cada vez mais um tema também percepcionado como relevante por parte das pessoas que estão a entrar de novo na empresa. Portanto, é cada vez mais um tema que as empresas não podem fugir.
0: O Afonso falou há pouco deste eixo da solidariedade que se liga com a Liga. E queria que falasse um bocadinho deste projeto que nós temos, que é o Ligar-te, para completar e fechar aqui esta parte deste eixo do seu trabalho, e que explicasse o que é este projeto, que vantagens tem trazido para a comunidade, como é que foi recebido dentro da própria Auchan.
1: Olha, o Ligar-te foi de facto aqui um projeto que para nós tem sido muito bom de podermos acompanhar este projeto e que nos liga aqui em três principais pontos. Primeiro, liga-nos aqui com um parceiro social de relevância, como é a Fundação Liga, que já conhecemos também, que faz um trabalho muito meritório também no âmbito da inclusão. Depois, liga-nos também com um fornecedor, neste caso a Casa Irlanda de Freitas, portanto, que já era nosso fornecedor e, portanto, com quem já tínhamos uma relação comercial, e para nós é muito interessante quando também conseguimos manter uma relação extra-comercial com o fornecedor, portanto, não ser só a relação pura de comercial, mas também, neste caso, termos aqui um âmbito mais solidário nesta parceria. E depois liga-nos aqui com a comunidade, portanto, com aquilo que é a possibilidade de nós podermos ter nas nossas lojas de norte a sul do país um produto em que os nossos clientes possam ver como algo solidário e que possam perceber ali também na prática aquilo que é o compromisso da Auchan com este tema. Este projeto materializa-se, para quem não conhece ainda, materializa-se de facto numa garrafa de vinho, e que esperemos que em breve seja mais do que uma garrafa de vinho, mas por agora uma edição de uma garrafa de vinho com a Casa Irmandade de Freitas e com a Fundação Liga, portanto, em que o rótulo é desenhado por artistas da Fundação Liga, e para nós isso acaba por ser uma forma muito interessante de conseguirmos então ligar aqui esta perspectiva comercial, portanto, com aquilo que é o nosso dia-a-dia, com aquilo com que somos bons a fazer, que é o comércio, com esta perspectiva mais de ligação à comunidade e com a parte da solidariedade. Tem sido, de facto, um projeto muito bem recebido dentro da Auchan. Na verdade, este projeto em concreto, até mesmo a nível do tempo que demorou desde a nossa primeira reunião, a vermos o produto até chegar às bancas, foi muito rápido, para aquilo que é o normal no retalho, desde a concepção do produto até chegar às lojas, passou-se talvez o quê? 3 meses, eventualmente 3, 4 meses, o que é um timing bastante rápido quando estamos a falar de uma grande empresa com muitas lojas, com uma carga logística muito grande, com um novo produto a entrar. Portanto, tem sido de facto aqui muito, muito bom esta perspectiva e esta continuidade. E eu sinto até mesmo com os responsáveis diretos do produto e com os responsáveis de mercado de cada loja, sinto também o carinho que eles têm pela parte do produto e, portanto, e deste projeto em concreto e na relação com a Fundação Liga, e pelo facto de, com muita facilidade e muita abertura, terem mantido sempre aqui o interesse e entusiasmo perante o produto, e isso leva a quererem continuar com o projeto e quererem continuar a ter novas edições na loja e desenvolverem novos produtos. E de facto isso tem sido um grande gosto de poder acompanhar, e é inspirador também para mim, que estou nesta área, a tentar também levar estes temas para dentro da empresa. É também inspirador ver isto acontecer.
0: No fundo, aquilo que o Afonso pegou há bocado, nós temos vários instrumentos de avaliação e medição do impacto que as causas têm, mas às vezes estes projetos de responsabilidade social, e quase sempre, têm que ter aqui outras unidades de medida, não é?
1: Sim,
0: as histórias estão por trás, o impacto que têm, o sorriso que gerou. E o que é que vai bebendo quando vem de uma ação de voluntariado? O que é que sente? Até aquelas pessoas que eram um bocadinho mais conservadoras, eu como responsável de comunicação da Fundação Liga, sinto sempre que as pessoas chegam de uma forma e saem de outra forma, claro, completamente diferente. Claro. Como é que recebe esses feedbacks dos colegas?
1: Eu acho que, ou seja, recebo aqui um feedback importante na medida em que os colegas sentem sempre que é uma oportunidade que têm de, por um lado, saírem daquilo que é o seu dia-a-dia, portanto, e que muitas vezes é um dia-a-dia também, claro, cansativo, como em muitas outras áreas, com muita pressão também, dependendo até dos tempos e das alturas também de venda e de períodos também de venda, e portanto é de facto um contexto muitas vezes muito estressante, e esta, por um lado, é uma oportunidade formado para que eles possam sair desse ambiente e conectarem-se, no fundo, com outras áreas. Por outro lado, é uma perspectiva, é uma forma dos colaboradores também poderem conhecer até outras organizações e outras práticas, outras boas práticas, e terem que mudarem muitas vezes aqui a percepção que têm sobre determinado tema, como é o caso da Fundação Liga, eventualmente a perspectiva que têm sobre a deficiência, sobre a questão da inclusão, sobre até o papel da arte enquanto papel unificador e forma de trabalharmos também este tema da inclusão. E, portanto, isto é uma forma importante que nós temos de, enquanto empresa, darmos esta possibilidade dos colaboradores poderem diretamente conhecer outras realidades muitas vezes dentro da sua comunidade, ao lado da loja, não é? Muitas vezes. E depois, por outro lado, é uma forma que nós temos também, enquanto empresa, de podermos dar a oportunidade, muitas vezes, aos colaboradores de participarem em voluntariado pela primeira vez. Nós fazemos sempre também uma pequena avaliação depois de cada ação, e uma das perguntas que temos é se foi a primeira vez que participou em ações de voluntariado. Eu posso dizer-te que, se calhar, em 20%, 15% dos nossos voluntários fazem voluntariado pela primeira vez, ao longo daquele ano. E depois, outra coisa que tentamos medir é se aqueles voluntários que fizeram voluntariado pela primeira vez, se depois voltam a fazer voluntariado, ou se, em muitos casos, até ficam a ser voluntários daquelas organizações onde estiveram a fazer voluntariado. Portanto, é uma forma de nós podermos potenciar também esta relação de cidadania e de proatividade que o colaborador pode ter, depois até na sua vida pessoal, mas é, no fundo, aqui esta responsabilidade que nós temos enquanto entidade empregadora também, enquanto empresa na área do retalho, poderemos dar esta possibilidade de que o colaborador possa depois ter uma atuação mais solidária. E eu acredito certamente, porque também sou um exemplo daquilo que pode ser o impacto do voluntariado, mas acredito certamente que todos eles podem ser transformados e que depois, ao continuarem a fazer voluntariado, que certamente irão trabalhar outras áreas da sua vida e certamente tornarem-se também pessoas diferentes.
0: Aquilo que nós notamos do ponto de vista dos team buildings que fazemos na Liga, uhum, é que as pessoas, quando chegam os colaboradores, chegam um bocadinho com medo, com receio. O receio de perguntar, o receio de não dizer o termo correto.
1: Do desconhecido também, muitas
0: vezes, né? E até mesmo de utilizar um termo e que não seja mais conveniente. Sim. Há ali um medo quase da comunicação, eu sinto que é o maior obstáculo. E como nós temos ações em que há muito a questão da diversidade humana, em que estão a fazer uma tarefa artística, mas que há muito espaço para o diálogo e para a partilha do mundo interno de cada um, aquilo torna-se muito surpreendente, que aqueles receios, depois, quando saem no fim, já há ali relações muito, muito amistosas e muito envolventes entre os voluntários e também os nossos beneficiários, e acabam por cercar ali qualquer tipo de medo que, uhum, tinham em relação a perguntar, em relação a abordar, às vezes até mesmo o nome da deficiência, porque nós, às vezes, pela imprensa também somos levados a abordar uma deficiência com determinado termo que depois, não, na realidade, até é um termo incorreto, e sinto que ali se abre o espaço para o nascimento do novo mundo, de encarar a deficiência como algo não tão complexo, porque no fundo há uma geração que não contactou com pessoas com deficiência, não é?
1: Certo, certo. E
0: naquele impacto eu sinto realmente que as pessoas, que é transformador para as pessoas e também para as famílias daquelas pessoas, porque vão sempre passar uma mensagem diferente quando chegam a casa, uhum, e pequenas ações começamos a notar que se espalham em rede e que alargam muito o espectro além do profissional.
1: Uhum. Sim, porque no fundo, ou seja, esse tema que tu referiste há pouco, ou seja, houve aqui uma geração, algumas gerações que não lidou diretamente com pessoas com deficiência, e eu acho que este tipo de ações, os team buildings, as ações de voluntariado, são uma oportunidade também para, no fundo, colocarmos essas pessoas em contacto umas com as outras e, no fundo, desmistificar, abrir aqui esta possibilidade de contacto que deve ser natural. E, portanto, o nosso dia-a-dia deve ser natural, e que esses receios que tu disseste que as pessoas trazem ao início, que acabam por ser muitas vezes aquilo que são os condicionantes aos constrangimentos daquilo que são o dia-a-dia, porque as pessoas não estavam habituadas a lidar, se calhar, com um determinado tema, e estas ações de voluntariado, estes team buildings, permitem que as pessoas possam contactar com estes temas e, de certa forma, normalizar, que eu acho que é uma questão importante, e a inclusão passa também muito por isso, por conhecermos também aquilo que é a realidade do outro, no fundo, este tema da empatia, e a partir da empatia podermos, de facto, trabalhar através de um cenário já comum e de uma visão comum. Eu acho que isso é importante também nestes temas. Eu lembro-me que uma das primeiras ações até que eu fiz, na altura quando estava no Grace, em que fizemos uma ação na Fundação Liga através de... em que foi um workshop de bonecas em papel machê, e que foi muito interessante depois ali vermos o feedback, ou seja, quando eu estava no Grace, portanto, antes da Auchan, ali, em vez de estar no papel de uma empresa, estava no papel de uma associação que organizava ações para empresas, ou que potenciava esta relação entre empresas e organizações. E foi muito interessante percebermos que, durante aquela hora, estivemos estamos ali todos iguais, portanto, a fazermos as mesmas ações através de, com os mesmos recursos, no mesmo contexto, e eu acho que isso é muito importante para conseguirmos aqui criar estes cenários comuns que eu acho que são importantes para a criação até de sociedades mais inclusivas também.
0: Sim, a questão da sensibilização. Nós passamos muitas vezes por uma visita pela Fundação Liga, em que passam pelos diferentes departamentos, e um que fazemos sempre questão de passarem é pela questão da acessibilidade, dos produtos de apoio. E de facto começam a perceber que a questão da deficiência, a questão da inclusão, vai muito além ao local de trabalho, que a pessoa tem que ter a capacidade de se deslocar, de conseguir ir ao café com os colegas de trabalho, conseguir ir almoçar, ter o local certo, não ter o degrau comprometido, e tudo isso nós conseguimos perceber que naquela ação tão concreta, e que às vezes são apenas uma troca de palavras, porque há todo um programa que muitas vezes é vasto, tendo em conta o tempo que tem, mas que deixa sempre ali alguma semente natural nas pessoas e que voltam quase sempre. Voltam quase sempre ao querer, num projeto em particular, ou querer envolver-se, até nas áreas de trabalho, muitas vezes são da área da comunicação e quererem apoiar na comunicação, ou são noutra área, e quererem transpor um bocadinho além do team building. Sim. E eu acho que isso é o maior reflexo do impacto que tem positivo nos recursos humanos.
1: Sem dúvida.
0: Também sentem isso?
1: Sim, sentimos, ou seja, por acaso nós ainda não conseguimos medir a quantidade de voluntários ou a quantidade de colaboradores que depois continuam a ser até voluntários naquela organização. Não sei se vocês têm essa medição eventualmente na Fundação Liga, nós também não conseguimos medir, imagina, fazemos uma ação com a Fundação Liga, não conseguimos perceber depois se determinado colaborador continua a ser voluntário convosco, por exemplo, ou se outros colaboradores continuam a ser voluntários noutras organizações. Mas aquilo que de facto sentimos é que as pessoas que participam nessas ações de voluntariado voltam a participar em ações de voluntariado seguintes, muitas vezes até nos perguntam quando é que vamos ter novas ações de voluntariado, quando é que temos novas oportunidades de voluntariado, ou novas ações de até de envolvimento, não tem de ser necessariamente de voluntariado, mas nós não fazemos tanto a questão do team building, mas muitas vezes temos até ou visitas a algum tipo de organizações, ou ações em que fazemos até mesmo de levar organizações a visitarem as lojas também da Auchan, porque no fundo uma loja é um mundo também, e há diferentes áreas dentro da loja, e muitas vezes promovemos esta relação, em vez de termos nós ir às organizações, ter as organizações a irem também à loja e conhecerem também a loja, porque isso pode ser uma forma até, quem sabe, até mesmo de potenciarmos inclusão em contexto de trabalho, por exemplo, mas importante também para trabalharmos esse tema na empresa, mas não conseguimos muito fazer esta medição de perceber que se os voluntários continuam a ser voluntários naquela organização, mas aquilo que de facto sentimos é que os voluntários que participam nestas ações são depois colaboradores também muito mais envolvidos também em ações da empresa, que nos questionam também mais regularmente sobre ações de solidariedade, e são no fundo colaboradores muito mais comprometidos e empenhados também de forma geral no contexto de trabalho. Isso é muito interessante, ver este impacto que esta dimensão social tem em trazer também estes temas para dentro da empresa, e até mesmo muitas vezes até em contagiar positivamente colegas também de trabalho, não é? Ou seja, alguns colegas foram a determinada ação de voluntariado e depois quando vêm também dizerem aos colegas onde é que tiveram, e portanto deixar ali o bichinho, para nós também é importante, funcionam quase como nossos embaixadores no fundo da área da responsabilidade social.
0: O Afonso, quando começámos a conversa, falou um bocadinho da OXA beneficiar aqui do ADN que veio de França. Agora vocês, enquanto grupo, adquiriram o mini preço, não é?
1: Certo.
0: O que é que nota de diferença entre estas duas organizações? Porque, no fundo, agora está a trabalhar a responsabilidade social quase a nascer dentro de uma nova organização. Que diferenças é que encontrou nestes perfis de colaboradores, na forma como recepcionam estes valores?
1: Sim, ou seja, no fundo, de facto, tem sido aqui um grande desafio, ou seja, passarmos de cerca de 9 mil colaboradores para 12 mil colaboradores, portanto, assim, de um momento para o outro, e passarmos de cerca de 100 lojas para 400 lojas, portanto, foi aqui quadruplicarmos aqui o número de lojas. Isto traz também grandes desafios, não só a nível cultural, no fundo temos duas empresas diferentes, mas também naquilo que é a nossa capacidade de conseguirmos chegar a mais pessoas e, consequentemente, também a mais territórios, a mais comunidades e a mais organizações. A nível das diferenças, enfim, há sempre diferenças porque, no fundo, são duas culturas diferentes, não é? Ou seja, é uma cultura de uma empresa que se está a juntar com outra empresa. O que eu sinto é que, de facto, algo que é bastante valorizado atualmente, nesta nova realidade que nós temos, são estas áreas de responsabilidade social, portanto, este é um tema bastante valorizado pelos colaboradores que estão agora também a entrar na Auchan. O próprio mini preço também já desenvolvia algumas ações de voluntariado e alguma relação com a comunidade. Nós nós fizemos questão de mantermos parcerias que o Minipreço já tinha com outras organizações. Estou-me a lembrar da Caixa, por exemplo. O Minipreço apoiava o futebol de rua, um projeto de futebol de rua, neste trabalho, trabalha neste tema também muito da inclusão, já há cerca de 10 anos que apoiavam este projeto, e nós fizemos questão de, enquanto Auchan, mantermos agora o projeto, agora enquanto Auchan, mas haver toda esta continuidade desta parceria. E de facto isso tem sido muito valorizado até pelos colaboradores do Minipreço, que sentem que foram, de certa forma, houve aqui um carinho também do nosso lado em querermos manter estas relações que eles também já valorizavam, e portanto não houve aqui um corte, mas sim uma continuidade nesta relação. E isso é um dos temas também que tem sido muito valorizado agora, que é esta perspectiva da continuidade. Mas por outro lado há de facto aqui muito este entusiasmo também de estes momentos são sempre momentos muito em muita medida, em alguns momentos são momentos relativamente tensos, não é? Ou seja, esta mudança da empresa, mais até para a empresa neste caso que está a ser adquirida, no caso a Minipreço, mas é sempre momentos assim difíceis, tendo em conta aqui que há uma mudança e, portanto, lá está, como referimos há pouco, o medo do desconhecido também. E eu acho que estas áreas de responsabilidade social, de relação com a comunidade, de voluntariado, pode ser muitas vezes até aqui um bálsamo para que este ambiente possa ser diferente, possa ser enquadrado de forma muito mais positiva, possa haver aqui uma relação muito mais otimista para com a comunidade. E, portanto, eu acho que é uma boa oportunidade, no fundo, para a empresa agora desenvolver ainda mais esta área, porque é uma forma também de reforçarmos a nossa ligação, não só com a comunidade, mas também com os novos colaboradores que estão a entrar.
0: E vocês têm um grande desafio também, porque têm uma grande abrangência nacional,
1: sim,
0: não é?
1: Agora do norte a sul do país, em todos os concelhos, sim.
0: Sentem cá a diferença entre as causas que apoiam, a forma como recebem esta a questão da diversidade e inclusão? A nível nacional ainda há formas de reagir diferentes?
1: Não, eu acho que de uma forma geral há aqui uma boa inclusão. Há aqui uma boa... Em qualquer parte do país há aqui esta proatividade e este gosto em podermos trabalhar estes temas. Claro, o que acontece é que, dependendo da zona de cada zona do país, há aqui diferentes contextos e diferentes realidades ou diferentes problemáticas que podemos trabalhar face a outras zonas do país, mas de forma geral há aqui um interesse também generalizado em podermos trabalhar estes temas. O que temos de ter em atenção é que nós temos sempre aqui uma dupla perspectiva, que é, por um lado, nós temos de manter campanhas de solidariedade, pelo menos a nível nacional, que trabalhem com organizações nacionais, ou seja, que um cliente de Bragança e um cliente de Faro conheçam aquela organização com que estamos a trabalhar. Isto é o vulgo Banco Alimentar ou Cruz Vermelha, portanto mantemos essas campanhas nacionais. E depois temos de ter em atenção também organizações mais locais de cada comunidade, como aqui na zona de Lisboa, talvez a Fundação Liga, se bem que aqui o vinho até está em toda a parte do país, portanto temos até aqui esta abrangência, mas temos de ter também aqui muito esta preocupação local com cada comunidade, com cada zona do país, em termos também uma atuação de proximidade com aquela comunidade, e isso acaba por também dar aqui alguma proximidade com aquele território e com aquilo que é a realidade social de cada zona onde estamos implementados.
0: E o vinho até foi uma incrível surpresa, porque segundo me explicou, as áreas geográficas vitivinícolas acabam por ter muito venda do vinho da própria região,
1: certo.
0: E aqui o vinho Ligarte, apesar de ser de Península de Setúbal, teve bastante impacto no norte.
1: Exatamente,
0: e é das zonas mais vendidas.
1: É um bom exemplo, sim.
0: Não é?
1: Sim,
0: um bom exemplo, que às vezes tudo isto foge um bocadinho às métricas e é incrível,
1: certo,
0: também nos surpreendermos com isto. Mas é importante também esse reforço de apoiar a comunidade e a comunidade sentir que a Auchan também está dentro do território, que se preocupa,
1: certo,
0: com a zona,
1: sim,
0: e com o sentido de compromisso e de proximidade, que também é um dos valores que vocês têm. Tentam passar. Falámos há pouco um bocadinho desta questão da vocação, mas eu queria saber se há também uma educação dos pais para a responsabilidade social. Dos pais enquanto educadores, se só terem atitudes que possam inspirar para estas matérias, ajudam a que as crianças de futuras gerações cresçam com outro olhar. Porque o Afonso, daquilo que fui pesquisando, tem um percurso nesta área do voluntariado, em vários países, em relação a várias causas, até mesmo do ponto de vista cultural, com a sua própria terra, sendo que isso foi passado pelos seus pais e que este compromisso dos pais em educarem para a responsabilidade social tem impacto?
1: Sim, eu acho que tem impacto porque, no fundo, é muitas vezes o nosso primeiro contexto, não é? E acabamos por ser influenciados pelo contexto também em que crescemos. Ainda que, claro, depois também temos uma dose também de responsabilidade individual, claro que sim, mas eu acredito que uma grande parte também daquilo que é a nossa personalidade também, uma parte dela é moldada pelo nosso contexto. E, portanto, eu acho que sim, acho que... esta primeira educação que é feita em casa, inclusivamente pelos pais, é determinante também, ou é fundamental para aquilo que é a nossa formação enquanto cidadãos e enquanto futuros colaboradores ou futuras pessoas que estamos a entrar no mercado de trabalho. E, portanto, acho que temos aqui este papel também dos pais também de poderem trabalhar e educar aqui as crianças para estes temas. E uma das coisas que tentamos também fazer na OCHAN é muito essa de tentar mostrar aqui um trabalho de sensibilização, de educação, também de comunicação sobre determinados temas, para que os pais possam trabalhar estes temas com as crianças, e em que possam também temas como alimentação saudável, relacionado com o desperdício alimentar, incutir desde cedo boas práticas junto dos seus filhos, das crianças, para que de facto consigamos trabalhar estes temas a médio e longo prazo, porque eu acho que comunidades, no fundo, que estão muito mais sensibilizadas para estes temas, que estão muito mais envolvidas também com problemas sociais, com a realidade social, acabam por ser comunidades também muito mais inclusivas e, consequentemente, crianças que irão crescer com outro tipo de mentalidade e com outro tipo de práticas também de sustentabilidade.
0: O tempo já está aqui a contar, segundo foram passando, e gostaria de perguntar ao Afonso, se quer deixar uma mensagem, alguma questão que eu não fiz que acho que é importante para fechar aqui toda esta partilha, para finalizar.
1: Sim, eu acho que, ou seja, uma mensagem, nós falamos muito aqui do contexto empresarial, não é? Ou seja, porque no âmbito aqui desta nossa conversa, muito daquilo que é a realidade da OCHAN, daquilo que é a realidade da Fundação A Liga, mas eu acho que efetivamente todos nós podemos ter um papel enquanto cidadãos, ou seja, não tem de ser muitas vezes as empresas ou as organizações a terem de liderar determinados temas, a terem de ser responsabilizadas por determinados temas. Cada um de nós enquanto cidadão tem efetivamente um papel e tem uma responsabilidade que pode ter na sua comunidade, até na sua vida pessoal, na sua vida familiar, pode ter aqui uma responsabilidade e deve assumir essa responsabilidade enquanto cidadão, poder também ter estes temas também na sua agenda, na sua vida diária, e preocupar-se com isto. Eu acredito muito neste poder individual de cada um de nós, este impacto que as pequenas ações podem ter também nas comunidades, porque no fundo, se todos nós formos cidadãos mais ativos, mais conscientes da realidade que nos rodeia, mais preocupados com o outro que está ao nosso lado, isso vai acabar por gerar aqui. Há um filme que eu gosto muito e deixo até como recomendação, que se chama Favores em Cadeia, e esta ideia de que eu poder apoiar o próximo, ou apoiar aquele que está ao meu lado, depois poder apoiar outra pessoa que eu não conheço e que ele está a apoiar, e se cada um de nós o fizer aqui no Favores da Cadeira, cada um de nós tem depois apoiar 5 pessoas na sua comunidade. Portanto, se cada um de nós apoiar as 5 pessoas à nossa volta e essas pessoas apoiarem mais 5 pessoas, estamos a gerar aqui uma cadeia do bem, não é? Uma cadeia de valor positiva. Eu acredito muito aqui nestas pequenas ações que cada um de nós pode ter, e portanto deixarmos de, claro que temos de responsabilizar também as empresas, as autarquias, as organizações sociais, mas cada vez mais nós também temos de assumir a responsabilidade das nossas próprias ações e do futuro que queremos também.
0: No fundo, temos um compromisso de nós mesmos em relação à sociedade e aquilo que queremos deixar.
1: Claro, exatamente.
0: Obrigado, Afonso.
1: Obrigado, João, pelo convite.
0: Foi uma partilha muito generosa e é sempre um prazer ouvir. Ficámos mais, de facto, nas empresas, mas também há aqui muito por onde ir buscar do teu compromisso pessoal, e que é, de facto, muito impactante. Obrigado a todos que estiveram aqui a ouvir. Despedimos-nos com mais uma mensagem inspiradora. Até lá, inspire-se e seja inclusivo. Até ao próximo programa.

0: Olá, caros ouvintes. Bem-vindo ao sétimo episódio do Afetos Podcast, aqui na Rádio Freguesia de Belém. Eu sou o Alexei, psicólogo clínico, e tenho comigo as minhas colegas Marília, a psicomotricista dos afetos, e Marta, que é a nossa psicóloga educacional. Olá, Malta!
1: Olá, Alex!
2: Olá! E a quem está a ouvir?
0: Fazemos parte da equipa dos Afetos na Escola, um programa de promoção de competências socioemocionais dinamizados nas escolas públicas de Belém.
3: No episódio de hoje, vamos falar sobre a raiva, uma emoção intensa e poderosa que por vezes pode ser avassaladora. Vamos discutir sobre como podemos geri-la de maneira saudável. Afinal, todas as emoções são úteis e têm um propósito em determinado momento da nossa vida.
2: Imagine estar na escola, a brincar com o seu brinquedo favorito, quando de repente passa outra criança a correr e sem querer pisa no brinquedo, fazendo-o partir-se em mil pedaços. Como é que se iria sentir? Na regra geral, o que acontece é que ficamos zangados. Muito zangados.
3: Quando ficamos zangados, o nosso corpo enrijece. Fica quente e parece que vamos explodir. Há uma maior circulação de sangue e os nossos pulmões ficam preparados para circular uma maior quantidade de ar rapidamente. Ficamos prontos para lutar ou fugir, de forma semelhante ao medo.
0: Já no nosso cérebro, a raiva vai gerar uma sobrecarga do nosso córtex pré-frontal. A parte do pensamento lógico e racional, as emoções começam a dominar e o nosso julgamento fica afetado. E ficamos mais suscetíveis a ter atitudes agressivas. Sim, é difícil manter o autocontrole quando estamos com raiva.
2: Voltando um pouco à nossa história, ao perceber que teve o brinquedo destruído, é bem provável que a criança exploda e vá atrás da outra criança de forma agressiva e com constantes pensamentos de retaliação. E sim, isto é normal, considerando que ela se sente injustiçada e prejudicada pelo colega.
3: Neste momento é que vem a parte difícil, que é ter treino suficiente para tentar conter a vontade de retaliação. Com o nosso corpo a ferver, torna-se muito difícil controlarmos os nossos impulsos ou comportamentos quando tudo nos indica o contrário.
0: Gerir a raiva é uma tarefa muito complicada e que exige muito treino. Nós costumamos dizer às crianças que passamos a vida a treinar da gestão da raiva e que mesmo assim, até para nós adultos, é difícil e às vezes falhamos. Estamos em constante aprendizagem.
3: Depois de toda esta informação, nada melhor do que tentarmos perceber na prática o que as crianças sabem e pensam sobre a raiva. Fomos à sala da professora Yvonne para ouvir os alunos do primeiro ano.
4: Vamos a isso!
0: O que é a raiva?
5: É uma criatura vermelha.
6: Faz sentir fogo.
7: Ela tem fogo.
8: Não podemos ficar com raiva a mais.
9: Forte. Furiosa.
10: É fogo.
11: Lava.
12: Faz-nos sentirmos raivosos.
13: Fosse uma lareira.
14: Vermelho.
15: Raiva é vermelho.
16: É vermelho.
17: É uma emoção.
0: Como é que o nosso corpo fica quando estamos a sentir raiva? Como sabemos que estamos com raiva?
18: Agitado.
19: Com raiva.
13: Forte.
7: Fogo.
6: Frustrado.
11: Quente.
9: Vermelho.
16: É dura.
10: Quando ficamos duros.
12: Quando estamos muito furiosos.
3: Quando alguém te chateia.
19: Não podemos ficar com raiva, mãe.
2: O coração está acelerado.
18: Zangados.
5: Quente.
17: Raiva.
8: Vermelho.
1: quando alguém nos bate-nos.
4: Controla o nosso corpo.
14: O coração fica a bater muito rápido.
20: Ficamos zangados.
21: Ficamos com raiva.
22: Ficamos zangados.
23: Ficamos com raiva.

0: Como é que fica o nosso corpo quando estamos com raiva?
1: Inchamos. Forte. Inchado. Forte. Forte. Quando meu corpo está zangado, fica forte. Nervoso. Raiva. Fogo. Quente e forte. Quando ficamos com as mãos fechadas e muito furioso.
2: Temos de ter só um bocado de raiva.
3: Quando um amigo empurra, nós ficamos com raiva.
1: Ficamos com fogo e ficamos vermelhos e inchados.
3: Ficamos vermelhos e inchados.
1: O corpo fica forte.
0: Para que serve a raiva?
1: A raiva serve para ficar nervoso, fogo e forte. A raiva serve para nós protegermos o nosso corpo. A raiva serve para dizermos aos outros para pararem.
3: A raiva serve para dizer para os outros para pararem.
1: A raiva serve para nós termos emoções.
3: A raiva serve para nós ficarmos furiosos.
2: Para nos defendermos.
3: Quando um amigo empurra, nós ficamos com raiva e o nosso corpo fica a ferver.
1: O nosso corpo pode ficar agitado e furioso.

0: Aí serve para afastar os outros.
1: O que acontece quando nós não controlamos a nossa raiva?
0: Ficamos muito zangados e depois podemos bater nos amigos e depois podemos respirar fundo para ficarmos melhores.
2: Podemos ir atrás dos amigos e ficarmos irritados dos amigos porque eles também nos chateiam.
0: Quando nós ficamos furiosos, podemos começar a bater aos outros.
3: Quando os outros batem a nós, quando eles estão a brincar nos colegas, nós vamos atrás deles e vamos brincar a mesma coisa.
2: Agitados, com raiva, chateados, ficamos chateados.
0: O raiva serve para quando nós ficamos zangados, respirar fundo e a seguir sentimos melhor. Faça asneiras. Às vezes atire os brinquedos para o chão.
4: Deite fogo por a cabeça e lava por a cabeça. Atire os brinquedos da minha mana. E mais nada.
2: Nós batemos nos outros sem querer.
0: Quando eu fico com raiva, eu grito muito alto.
2: Eu bato nos amigos e eu posso ficar de castigo.
5: Quando eu bato aos meus amigos, se eu pedir desculpa, eu já não volto a acontecer.
3: Quando eu bato ao Daniel, eu peço desculpa, mas ele vai dizer.
0: A raiva serve para nós portarmos mal. A raiva serve para quando nós ficamos furiosos, batermos aos nossos amigos e a seguir pedimos desculpa e já não volta a acontecer nunca mais.
2: Serve para ficar agitado, nervoso, chateado, com raiva.
1: Professor Ivone, há quanto tempo trabalha com a equipa dos afetos?
6: Eu trabalho com a equipa dos afetos desde que vim para esta escola, há sensivelmente 15 anos.
1: A professora acha que esse projeto tem impacto nas turmas?
6: Tem um impacto muito positivo. E o facto de começar logo no primeiro ano ajuda os miúdos, e principalmente estes miúdos mais pequeninos, a saberem lidar com as emoções, a saberem resolver conflitos, a saberem trabalhar em equipa, a perceberem um bocadinho aquilo que acontece com eles. E o facto da equipa que dinamiza o projeto ajudar os miúdos neste sentido é uma mais-valia para mim enquanto docente. Para nós, enquanto docentes, que trabalhamos com os miúdos, há miúdos que às vezes têm dificuldade em gerir as emoções, em gerir situações de conflito, e o facto de ter alguém a ajudar facilita muito o trabalho do professor. Portanto, deveria, de facto, ser extensível a outras escolas, e não só ao primeiro ciclo, mas também a outros ciclos de ensino. Acho que este projeto é um projeto com o qual eu me identifico totalmente. Acho que todos nós temos a ganhar com ele. Os pais também conseguem depois em casa ajudar os miúdos, porque também têm conhecimento do projeto. E é, sem sombra de dúvida, algo que é para continuar. Eu dou muita importância e dou muito valor ao vosso trabalho. E tem contribuído para o crescimento salutar dos miúdos.
7: As expressões fogo, forte e vermelho prevalecem na percepção dos mais pequenos. Para eles é mais fácil explicar esta emoção com sensações corporais, que são mais evidentes durante momentos de raiva.

0: Tentamos sempre trazer atividades e dinâmicas que façam com que as crianças consigam perceber a relação entre o corpo e a mente, para assim se conhecerem cada vez melhor. Para que haja autocontrole, é preciso haver autoconhecimento.
1: Isso é muito importante para a boa convivência entre as crianças. As crianças são como esponjas e aprendem muito pelo exemplo. A raiva é contagiosa e é preciso mostrar-lhes que pode ser controlada e gerida da melhor forma. Mas, claro, existe treino.
2: Existem algumas estratégias para lidar com a raiva. Nas nossas sessões usamos os 4 passos da tartaruga. O para, respira, pensa e faz. Essa técnica é muito conhecida pelas crianças e ajuda a parar para pensar antes de agir.
0: A raiva surge em resposta a situações que percebemos como injustas ou frustrantes. É uma emoção importante porque ela aparece quando algum limite está sendo ultrapassado e precisamos nos proteger. Entretanto, nem sempre a melhor resposta é a agressividade e por isso trabalhamos com as crianças o autocontrolo.
1: Da mesma forma, sugerimos que trabalhe com a sua criança o autocontrolo. Ter paciência para ouvir e perceber as frustrações podem ajudar a lidar melhor com estes sentimentos. Lembre-se, as crianças estão a aprender. Aprender a controlar o que sentem faz parte de um crescimento saudável.
2: Muito obrigada por ouvirem mais um episódio do podcast dos Afetos. Esperamos que ajude a explorar a raiva de uma forma interessante e educativa aí em casa. Não percam o próximo, onde vamos falar sobre o amor. Adeus!
0: Tchau!
1: Adeus!
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1: Olá, bem-vindos a mais um Há Quantos Anos?

O programa de hoje é dedicado ao Festival da Eurovisão, particularmente nos anos terminados em 5. Começando por 1965, duas ilustres vencedoras. A nível internacional, ouvimos a vitória para o Luxemburgo, com uma francesa em sua representação, France Gall, que viria a ter uma longa e próspera carreira. Neste caso, o compositor foi nada mais nada menos que Serge Gainsbourg, Poupée de Cire, Poupée de Son. Cá em Portugal, celebrava-se o segundo grande prémio TV da canção, vencido por Simone de Oliveira, interpretando o que hoje é também um clássico da nossa música ligeira, Sol de Inverno.

Para representar Portugal, neste ano de 1975, foi selecionado Duarte Mendes com Madrugada. Apesar da carga emocional, associada a uma letra claramente pós-revolução, Portugal continuava a não convencer os jurados europeus.

Passando para 1985, mais uma vitória nórdica, desta vez o duo norueguês Bobby Socks e La Det Swinger.

A nível nacional, um dos grandes temas vencedores de festivais RTP. Penso em Ti, Eu Sei, uma composição de Tosé Brito para Adelaide Ferreira.

1995, e 20 anos após a vitória das Bobby Sox, a Noruega leva novamente o troféu com uma música cuja letra tem apenas 24 palavras. Uma vitória de um tema quase instrumental, com um formato totalmente inédito na Eurovisão. Secret Garden, Nocturne.

Já no século XXI, primeira vitória da Grécia com Helena Paparizou e um tema que fez valer uma forte componente visual e coreográfica, contendo ainda alguns elementos tradicionais da respectiva cultura. My Number One.

Na Eurovisão, mais uma vitória sueca de Måns Zeinerlöw e Heroes, um tema que se tornou sucesso de vendas à escala mundial. 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

E vamos terminar este programa, que foi dedicado aos vencedores da Eurovisão e do Festival RTP desde 1965 até aos dias de hoje, nos anos terminados em 5, com, obviamente, os vencedores deste ano. JJ, com Wasted Love, que representou a Áustria, e os Napa, que representaram o nosso país com Deslocado. Até para a semana e ouçam muita música.

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3: Tradicionalmente Portugal. Bem-vindos ao Tradicionalmente Portugal, o programa que quer celebrar as raízes, a alma e o coração do nosso país. Eu sou a Teresa Almeida.
4: E eu sou a Ana Mendes.
3: E vamos viajar consigo pelas culturas e heranças que atravessam gerações. Portugal é muito mais do que um lugar no mapa. É um país pequeno em tamanho, mas imenso em alma. E poucas coisas expressam melhor essa alma do que as nossas tradições. Elas são mais do que meros costumes ou celebrações. São o fio que une gerações, a ponte entre o passado e o presente e o reflexo da identidade coletiva de um povo que nunca esquece de onde veio. De norte a sul, passando pelas ilhas, as tradições portuguesas marcam os ritmos do ano e da vida. São momentos em que saímos das rotinas, encontramos amigos e família e renovamos os laços com a terra e com as histórias que nos definem. Cada procissão, cada dança, cada prato típico conta uma narrativa que nos transporta para tempos antigos.
4: Não podemos deixar passar o mês de junho sem falar das festividades de santos populares. Preparem-se, porque neste episódio vamos apurar os nossos sentidos. Comecemos com o São João e uma das suas tradições mais importantes, a queima das fogueiras. Estas são geralmente acesas na noite de 23 para 24 de junho e a população junta-se para saltar as fogueiras. Uma tradição antiga e que se acredita que ao pular a fogueira trazia boa sorte, saúde e fertilidade. Daí se dizer que se deve saltar de mão dada com o namorado para abençoar uma futura família. Ainda sobre o São João, importa falar dos martelinhos. Sejam pequenos ou grandes, o que importa é ter um. Estes martelinhos foram inicialmente criados em 1963 por Manuel Boaventura, industrial do Porto. A ideia era ter mais um brinquedo no seu negócio, mas decidiu oferecer vários martelos azuis e brancos aos estudantes durante a queima das fitas, em maio. Acontece que a moda pegou, os martelinhos passaram a andar na noite de São João.
3: Outro símbolo comum a todos os santos são as quadras populares e os manjericos. Esta é a planta oficial desta altura do ano. A tradição remonta a algumas décadas, onde os namorados ofereciam um vaso de barro com manjerico às namoradas como símbolo de compromisso. A namorada que recebia o manjerico devia tratar dele todo o ano até à festa do ano seguinte, para que junto com o manjerico o amor se mantivesse. Que romântico, Ana, não era?
4: É verdade.
3: Mas afinal, porque é que os santos populares se celebram em junho? Pela origem pagã da celebração, que marca o solstício de verão a 24 de junho.
4: Obrigada por nos acompanharem nesta viagem. Voltamos no próximo programa com mais histórias e tradições que fazem do nosso país um lugar tão especial. Até lá, lembrem-se de cuidar das nossas raízes e, claro, de celebrar aquilo que nos faz verdadeiramente portugueses.
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6: Nas Asas da Língua, um programa trilingue que oferece três perspectivas da cultura chinesa em mandarim, em cantonês e em patuá de Macau. Muito bem-vindos ao programa Nas Asas da Língua. Álvaro Rosa e Joaquim Pereira, dois bons amigos. Álvaro Rosa, que nos vai trazer aqui as traduções para cantonense, e Joaquim Pereira para patuá. E vamos hoje abordar dois aforismos muito importantes. Um de Chuang Tzu, o segundo maior filósofo taoísta, que terá vivido entre o século IV e o século III a.C., e o outro de Han Fei Tzu. Enquanto que Chuang Tzu é, de facto, o segundo filósofo taoísta, Han Fei Tzu será um dos patronos, um dos fundadores, um dos patriarcas da filosofia legalista, que não teve, ao longo da história, tanta importância como a filosofia taoísta e muito menos como a filosofia confucionista, mas foi muito importante, por exemplo, nos tempos do imperador, do primeiro imperador Qing Shi Huang. Qing Shi Huang, que de facto viveu no século III a.C., e ele, para unificar o império, precisou de uma filosofia legalista, e já estamos a perceber porquê, não é? Em que todos teriam que obedecer a leis, menos ele próprio. Naquela altura, estamos no século III a.C., pois ele é uma espécie de rei absoluto, rei sol, monarca, príncipe de Maquiavel, portanto ele não teria que obedecer às leis, mas todos os outros teriam que obedecer. De maneira que temos aqui, também vos vamos trazer um aforismo de Han Fei Tzu, que terá vivido no século III a.C. Ora bem, vamos começar pelo filósofo taoísta, por Chuang Tzu, que no fundo é uma espécie de patrono das artes, e a sua obra, que tem o título é o nome do filósofo, portanto a obra é homónima, é Chuang Tzu também, à maneira da tradição chinesa, dos clássicos. Portanto, ele, em Chuang Tzu, diz-se que este clássico pode ser dividido em três partes. A primeira parte que terá sido mesmo escrita pelo filósofo, e é nesta primeira parte mesmo escrita pelo filósofo, enquanto que a segunda terá sido pelos discípulos, e a terceira são capítulos de miscelânea. Mas nesta primeira parte aparece uma história que é resumida neste aforismo, a felicidade dos peixes, que se diz em mandarim, e eu já vou explicar a história, mas que se diz em mandarim Hao Liang Zhi Shang, que em cantonês, Álvaro, se poderá
0: Hao Liang Zhi Shang,
6: mais ou menos parecido. Hao passa para Ho, Ho. Liang
0: Hao Liang
6: Long Ji
0: Ji
6: E Shang.
0: Song.
6: Song. Há aqui umas pequenas diferenças, mas há uma semelhança de base. E em patuá, como é que se poderá dizer esta felicidade dos peixes? Mas talvez, não sei se queres que eu primeiro explique a história e enquadre para tu depois dizeres em patuá, porque parte deste enquadramento. Portanto, a felicidade dos peixes surge, é um episódio em que o filósofo está na ponte, em cima da ponte do rio Hao. Em cima desta ponte está a falar, está nesta ponte, não é em cima de, em cima foi uma tradução direta de chinês, está na ponte e está a falar com o seu bom amigo Hui Tzu, e surge uma discussão filosófica renhida entre eles, porque o Chuang Tzu diz: vê amigo Hui Tzu, como estão felizes e alegres os peixes. E o Hui Tzu espeta para o rio e diz: felizes e alegres, como é que tu sabes da alegria dos peixes? E ele vira-se, e Chuang Tzu vira-se: e como é que tu sabes que eu não sei da alegria dos peixes? Tu partes do princípio que eu não sei da alegria dos peixes, então eu posso partir do mesmo princípio que eu sei da alegria dos peixes. E Hui Tzu diz: não, e de facto tu não podes saber da alegria dos peixes. E diz Chuang Tzu: da mesma maneira que eu sei da alegria dos peixes, e tu sabes que eu sei da alegria dos peixes, portanto os peixes estão alegres. Isto significa aqui um princípio de afinidade entre todos os seres da natureza, portanto há aqui um princípio de uniformidade, de tolerância, de partilha, de compreensão do outro, de empatia e tolerância, ambas, portanto há aqui uma filosofia que tem a ver com a tolerância, que tem a ver com a empatia, empatia, com a uniformidade das coisas, com o vive e deixa viver, com a compreensão do outro. Quando nós vemos um pássaro a voar e ele começa aos pulinhos, sobretudo os pardais começam aos pulinhos, nós já sabemos, mas aos pulinhos no ar, não é aos pulinhos na terra. Nós já sabemos que o pássaro está imensamente feliz. Mas como é que nós sabemos? Nós sabemos porque há esta conexão profunda entre todos os seres. E quando olhamos com atenção para os olhos, sobretudo para os olhos de um cão, nós sabemos exatamente o que é que ele está a sentir. E assim por diante. Portanto, eu agora vou pedir a felicidade dos peixes, este Haoliang Zhi Shang, este aforismo tão famoso e tão conhecido de Chuang Tzu, vou pedir ao Joaquim que traduza, que apresente a sua versão de patois.
7: Muito bem, tal como eu disse no último programa, é difícil de encontrar um paralelismo semântico que obedeça ao pensamento e à filosofia exposta pelo pensamento chinês. Eu queria dizer que na última sessão, eu tinha dito que o patuá era falado por gente simples, por gente rude. Não no sentido depreciativo do termo, mas sim no aspecto do cotidiano, portanto, menos erudito da fala. E nesse aspecto, na comunicação que é necessária para se efetuarem as trocas

0: Esta empatia e uniformidade das coisas que falaste significa que uma pessoa sente-se bem no seu meio, está em sintonia com os outros seres, com, até com as próprias coisas, porque existe também esta... existem aqueles que dizem que todas as coisas, mesmo as inertes, emitem energia, e é esta energia positiva. Então, se tudo está em sintonia e se tudo está em conformidade, Macau, com o seu patuá, também tem a sua própria sintonia, tem a sua própria empatia, e as pessoas podem usufruir desta empatia. E existe então um termo em patuá que é: Macau tem água de lilau, bebe um tinho, lo mata a sede. Ou seja, Macau tem água do lilau, quem dela beber um bocadinho, logo matará a sua sede. Isto traduzindo, portanto...
1: E nunca mais esquece Macau, volta sempre a Macau.
0: Isto quer dizer que Macau tem os seus encantos e quem os descobrir jamais quererá sair deles. Porquê? Porque se sente bem. Sente-se em casa, identifica-se com o próximo e então cria esta sociedade, o tal lago dos peixes, onde eles vivem em comum.
1: E a água em comunhão com o ser humano.
0: Exatamente.
1: Portanto, há aqui uma partilha profunda entre o ser humano e a água, o que é realmente muito bom. Sim, senhora.
2: Prosseguindo.
1: Prosseguindo. Não sei se querem mais... Portanto, prosseguindo para Han Feitze. Vamos a um aforismo de um outro filósofo, um patriarca do legalismo, um dos patriarcas do legalismo, Han Feitze, que terá vivido no século III a.C., mais ou menos entre 280 e 233 a.C. Ora, ele foi muito importante nesta fase, porquê? Porque ele é o filósofo do primeiro imperador. Como ele é um legalista, e o legalismo nem é uma filosofia muito apreciada na China, porque por tradição é o confucionismo, que é uma filosofia que tem a ver com ritos, que tem a ver com respeito e não com imposições forçadas de leis. Mas naquela altura, que é a altura em que vive o primeiro imperador Qin Shi Huang, o primeiro imperador chinês da dinastia Qing, que foi a unificadora de todos os 7 estados combatentes, nessa altura é fundamental uma filosofia legalista à maneira, para quê? Para proporcionar um príncipe com poder absoluto, à maneira do príncipe Maquiavel ou do rei Sol francês, de maneira que estamos aqui a falar de um poder absoluto, mas que assenta em leis. Não é o legalismo que nós conhecemos hoje, porque todos temos que ser iguais perante a lei, inclusive aos governantes. Os governantes não podem estar acima da lei, mas naquele tempo, século III a.C., pois obviamente que o governante estava acima da lei e todos os outros tinham que obedecer à sua lei. E a sua lei mudava às vezes, não era uma lei constante e permanente. Mudava consoante os dias e a disposição do próprio governante, mas era lei. E portanto, o sistema legal proporcionou a unificação da China pela primeira vez. Portanto, o grande império chinês, o primeiro grande império chinês. Ora bem, vamos ver. Trago aqui uma história que tem a ver com este sentido. Trazemos aqui os três, porque vamos apresentar três versões. Trazemos aqui um aforismo que tem muito a ver com este realismo, porque a filosofia legalista é uma filosofia que não apoia a imaginação, vive da realidade e vive na tentativa de o que é que eu faço com o poder que tenho e como é que eu controlo as pessoas, e portanto para aplicar na Terra e não voar muito para além da organização social. E portanto é uma filosofia a pensar na organização social, daí que eu escolhi um aforismo muito conhecido de, eu escolhi para mandarim, mas depois vai ser apresentado também em cantonense e também em patuá, que é muito conhecida, Han Feitze, para mostrar o seu realismo, que é o sustentáculo desta filosofia legalista, o pintor de fantasmas, e em que ele diz o seguinte: é mais fácil desenhar fantasmas. E portanto este aforismo fica conhecido: é mais fácil desenhar fantasmas, como que no fundo, como que um louvor ao realismo contra todas as imaginações e as ilusões e futilidades. Então,

0: Um pintor que está a falar com um governante, muito a propósito, um governante, é sempre um governante, e o governante diz-lhe: então o que é mais fácil? É mais fácil pintar cães e coelhos ou pintar fantasmas? E responde o pintor: é muito mais fácil pintar fantasmas. Porquê? Porque ao fantasma ninguém viu e aos cães e coelhos as pessoas veem e podem comparar. E portanto, falar de ilusões ou estabelecer um reino de ilusão como promessa, uma terra paradisíaca como promessa ou criar fantasias é muito mais fácil e sabe muito melhor às pessoas e protege muito mais os criadores do que estar ali com uma ordem social que já existe, que as pessoas sabem como é e podem comparar. E, por exemplo, no caso do pintor, o pintor, se pintar mal o cão, ou se pintar mal o coelho, ou se pintar mal o cavalo, pode ser confrontado pelo seu público, não é? De maneira que é muito mais fácil pintar, é muito mais fácil desenhar fantasmas. E como é que isto diz em mandarim? Hua Gui, Gui é fantasma, Hua desenhar, Hua Gui, Zui I. Portanto, Hua desenhar, Gui fantasma, Zui muito mais I, fácil. Hua Gui, Zui I. E como é que se diz em cantonês?
1: Em cantonês diz-se assim: Va Gui, Zui I.
0: Fa Gui.
1: Va.
0: Ah, Va.
1: Va.
0: Quei, Zui. Ah, o Quei mantém-se.
1: Quei mantém-se.
0: O Quei mantém-se. E Zui também se
1: mantém. Também mantém-se.
0: Isto é muito. Este então é muito semelhante.
1: Há palavras que têm a fonética muito próxima ou iguais.
0: Hua Quei Zui, por favor, diz outra vez.
1: Va Quei Zui.
0: E em patuá? Como é que se dirá Joaquim em patuá?
2: Bom, em patuá, mais uma vez, não podemos fazer uma literação idêntica e temos que ir buscar um bocadinho à imaginação o que poderá querer dizer. Ora, aqui na tradução que fizeste, tem o princípio filosófico do realismo versus imaginação. E foi muito curiosa a apresentação que fizeste sobre as novas formas de pensar a representação, não é? Porque a arte, o desenvolvimento da arte e aquilo que se estuda em história da arte é precisamente, filosoficamente, por onde é que a arte vai e as novas formas de pensar a arte. Então, existe aqui um antagonismo, uma dualidade, e cá está o yin e o yang também, está sempre presente. E isto fez-me lembrar três posições em patuá que pode definir o pensamento do pintor de fantasmas. O primeiro seria: dá-se bem com o Deus, dá-se bem com o diabo. Dá-se bem com Deus e com o diabo. Isto significa que existe um antagonismo e uma controvérsia, o tal yin e yang. É ter a cabeça na lua e os pés no chão. Tal como, por exemplo, Dr. Jekyll e Mr. Hyde. Um é para o bem, outro é para o mal. E a ficção e a realidade aqui são consequentes. O homem sonha e a obra nasce. Primeiro tem que sonhar para a obra nascer. E no fundo, chega-se à realidade porque se pensou numa causalidade pela verdade. E isto levou-me ao segundo pensamento. Pequeno rouba a san ladrão, grande rouba a san barão. E isto significa o quê? A legalidade da situação. Já não estamos propriamente no sentido filosófico, mas no sentido de trazer para a realidade. O pequeno que furta é ladrão, o grande que rouba é barão. No fundo, a crítica que a sociedade muitas vezes faz é que desprezam-se milhões para contar questões. Não se pede aos ricos o que se exige aos pobres. Portanto, isto é a transposição que o poeta, o filósofo faz para trazer do pensamento aquilo que é apenas o pensamento e aquilo que transborda para a realidade. E então vem o terceiro pensamento. Corre demasiado azinha, puta ou sai quebrado. Quem vai muito depressa pode quebrar a cabeça. Na ânsia de querer fazer, então esquecem-se os obstáculos. É preciso haver este equilíbrio, este equilíbrio universal na abordagem às coisas. O pintor de fantasmas tem que usar o pincel que é real para fazer valer a sua mensagem.
0: Muito bem. Eu penso que o Álvaro vai querer aqui acrescentar algo.
1: Mas só para terminar, voltamos ao primeiro imperador da China, o Chanchiwong. Então foi um guerreiro cruel, muito cruel. Mas fez grandes coisas. Foi ele que uniformizou a escrita chinesa. Foi com ele é que dezenas, se calhar, formas de escrever transformou-se ou resumiu-se a uma única escrita, que mantém-se até ainda dirigida hoje. Foi ele que criou um sistema de tributação a nível nacional, né? Como Ana que estavas a dizer, que ele uniformizou, juntou 7 reinos num só, num único, né? E conseguiu criar um sistema de tributação uniforme e justa aos olhos daqueles tempos para todo aquele território. E finalmente também criou estradas, viabilizou a comunicação entre as regiões na China. Portanto, ele foi um imperador, apesar de ter sido cruel e o legalismo na China castigava as pessoas, o povo, mas ele fez grandes coisas, fez desenvolver a China numa altura em que a civilização ainda estava a dar os primeiros passos.
0: Muito bem, acabam com estas palavras muito boas, muito, muito certeiras, muito inteligentes. Terminamos este programa convidando-vos para o próximo e agradecendo aos nossos convidados Álvaro Rosa e Joaquim Pereira a presença aqui nas Asas da Língua. E até breve.

Olá e sejam muito bem-vindos ao Top 10 Freguesia do Belém. Convosco novamente Sandro Bernardo, para lhe dar a conhecer mais uma contagem decrescente das músicas mais votadas por si no site da sua rádio. E não, não é segunda-feira, estamos mesmo a meio da semana. Foi um fim de semana atribulado, cheio de surpresas, com a reviravolta das eleições, no domingo, no sábado, com mais um festival da canção que ainda deixa que falar, que infelizmente deixou os Napa em 21º lugar. E depois, deixe-me que lhe diga, uma contagem de semana que dá também para falar. Por isso, só hoje conseguimos preparar o seu programa. Bem, e esta semana temos o maior número de entrada de músicas. Foram 5 as músicas novas que entraram. A música que tocou neste top desde início, veja lá, saiu desta contagem. Falo-vos dos The Stroke, que esta semana não tocou. Houve novamente muitos a votar pelo pódio. Há uma guerra instalada. Será que este top 3 mexeu? Pois vai ter que ficar desse lado para saber mais. Pois o Top 10 Rádio Freguesia de Belém está a começar. Em 10º lugar ficou uma nova entrada. Desfado de Ana Moura está a dar cartas fora de Portugal. A artista luso-espanhola Rúmia apresentou uma versão eletrónica desta música de Desfado, transportando o icónico tema de Ana Moura para as novas paisagens sonoras, mantendo, claro, a essência melancólica do fado. Ana Moura inaugurou o ciclo musical Fado en la Fundación, em janeiro de 2025, com concertos em Alicante e Múrcia, reforçando a sua posição como uma das grandes vozes do fado contemporâneo. Ficamos então com Desfado,

mais uma entrada nova? Acordei mal. Bem, eu até acordei bem hoje. A música é uma canção que aborda temas da introspeção e da vulnerabilidade emocional, refletindo a capacidade da banda Marquise em criar músicas que ressonam com o público jovem português. A música tem ganho então um destaque em plataformas de streaming e nas redes sociais, consolidando a presença de Marquise no panorama musical contemporâneo em Portugal, que ficou nesta semana em nono lugar. E logo depois toca a rainha atual da pop, Lady Gaga, que desceu 3 posições e ficou nesta semana em oitavo, com a música Abracadabra.

O álbum Subida Infinita, que inclui o tema Amanhã Tu Melhor, foi nomeado para melhor álbum nos Play, os prémios da música portuguesa de 2025, reconhecendo o impacto da banda no cenário musical nacional. E esta é a nova entrada do sétimo lugar. Logo depois, toca em sexto lugar, que já toca há 6 semanas seguidas. Desceu foi a 2 posições em relação à semana passada. São os 4,5 com Terraplanismo.

Estamos a meio da tabela e aqui temos duas entradas novas. Ora, começando pelo quinto lugar. Foi lançada a 5 de janeiro de 2024. Ser Português é uma canção que utiliza a ironia para abordar questões de identidade nacional e racismo. A letra questiona estereótipos associados ao que significa ser português, desafiando o ouvinte a refletir sobre preconceitos enraizados na sociedade. E também o videoclipe de Ser Português foi realizado por André Ivo, um dos membros da banda, apresenta uma narrativa visual que complementa a mensagem crítica da música. A produção também destaca-se pela sua abordagem criativa e simbólica, reforçando o impacto da canção. E logo depois, toca uma música de um cantor que chegou para ficar na música portuguesa. A colaboração deste cantor na música, ao lado do Criolo, Nave e Amaro Freitas, valeu-lhe a nomeação dos Latin Grammy Awards na categoria de melhor canção em língua portuguesa. Falo de quem? Falo de Dino de Santiago, com a música Como Seria, em número 4.

Estamos já no topo da tabela. Será que houve mexidelas? Temos quem em primeiro lugar? Bem, vamos por partes. Começamos no terceiro lugar. E parece que veio para ficar. Não houve alteração no terceiro lugar. Manteve a mesma posição, que é Não Me Conheço, de Sofia Leão.

Os dois primeiros lugares voltamos a ter uma semana com mais uma batalha bastante especial. São exatamente os músicos da freguesia. Ora quem? António Leute e Caçula. Quem é que terá ficado em segundo? Quem terá ficado em primeiro? Um destes dois. Bem, quem foi? Olha, vou-lhe dizer uma coisa. Apenas 18 votos separam o segundo do primeiro lugar. E quem será? Ora, em segundo lugar, temos Nova Geração Destra, de António Leite.

E no primeiro lugar, pela terceira vez consecutiva, Já Vivi Melhor dos Incrível Caçula, um tema que parece mesmo estar a tocar fundo a quem ouve e tem dominado então completamente as preferências da freguesia de Belém. Será que vai manter o trono para a próxima semana? Ficamos agora com Já Vivi Melhor de Caçula.

E nestes três primeiros lugares não tivemos nenhuma mudança, mas todo o resto da tabela é uma tabela completamente nova. Agora, quem vota, já sabe, é você. É você que decide quem é que quer que toque. A lista das 20 músicas já está disponível no site. Corra para o nosso site, vote nas suas músicas preferidas. E para a semana, volto na segunda para lhe dar a conhecer a nova tabela do Top 10 Freguesia de Belém. Eu sou o Sandro Bernardo. 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

Olá a todos e bem-vindos a mais um episódio do Desaparecimento Inevitável das Coisas, um programa da Rádio Freguesia de Belém, onde eu, Renata, vos conto histórias sobre coisas que desapareceram a partir dos sons que ficaram. A cada episódio, começamos com um arquivo sonoro ou peça de arte sonora, que será o nosso ponto de partida para contar algo sobre o mundo. Hoje, neste episódio, começamos com um som mesmo muito misterioso.

quando pensamos no espaço, para além do sistema solar, para além deste nosso bairro cósmico em torno ao Sol, que imagens é que nos surgem? Se calhar pensamos naquelas montanhas enormes de poeira que escondem milhões e milhões de estrelas brilhantes, ou talvez naqueles buracos negros a sugar tudo à sua volta, ou se calhar pensamos ainda naquelas galáxias com aqueles braços de nuvens a relupiar como se fossem um furacão enorme no espaço. Talvez muitas destas imagens não sejam apenas da nossa imaginação. É graças ao Hubble, um telescópio que ainda hoje anda a orbitar a Terra em torno do nosso planeta um pouco acima da atmosfera, e já o faz desde abril de 1990, que temos acesso a tantas imagens do espaço. Talvez saibam ainda de outro telescópio mais recente, que foi lançado no dia de Natal de 2021, o James Webb, reconhecível pelo seu enorme espelho em forma de favo de mel. Tem uma órbita ligeiramente diferente, está 4 vezes mais longe de nós do que a Lua e consegue captar coisas que o Hubble não consegue. Ambos recolhem informação do espaço, quase como tirar uma fotografia, para que o possamos ver com uma luz mais completa

Contudo, não tiram essas fotografias da mesma forma como uma máquina fotográfica. Captam montes e montes e montes de números, montes e montes e montes de informação que é enviada para os cientistas aqui na Terra para que, pegando nesses dados, pegando nesses números, os transformem em imagens que sejam legíveis e perceptíveis ao olho humano. Ou seja, muitas vezes estes telescópios captam coisas que não seriam visíveis ao olho humano. Por exemplo, o James Webb, este tal telescópio mais recente, é super bom a captar infravermelhos. Ou seja, a parte da luz que está para além da cor vermelha que os nossos olhos conseguem ver. E se em vez de imagens, se todos esses dados que nos chegam a partir dos telescópios fossem transformados em sons?

O Hubble, que foi o primeiro telescópio de que falámos hoje, faz, na verdade, parte de uma família de 4 telescópios, que são chamados os grandes observatórios. Dentro dessa família está um telescópio muito especial, que é o Chandra. Foi lançado em julho de 1999 e o seu nome honra um astrofísico que estudou a estrutura e a evolução das estrelas, Subramanian Chandrasekhar. O Chandra é um telescópio de raio-x. Já falámos um bocadinho de que há partes da luz que conseguimos ver e partes da luz que não conseguimos ver. Os raios-x vivem na parte para além do violeta. Mas o que é assim tão especial sobre o Chandra? Consegue captar as coisas mais energéticas, mais quentes, a milhões de graus que se passam no nosso universo. O Chandra leva-nos até aos restos de gás quente de uma estrela que explodiu. Esses restos de um evento muito, muito energético, muito, muito explosivo. E consegue captar raios-x de coisas que estão apenas a 90 km da fronteira de um buraco negro. Ou seja, mesmo muito, muito, muito pertinho, se considerarmos a enorme dimensão do universo e a enorme força da gravidade de um buraco negro. Portanto, permite-nos conhecer estes momentos do universo em que algo muito, muito extremo acontece. Conseguimos ver onde aconteceram explosões, onde morreram estrelas.

E como é que os cientistas transformam toda esta informação, todos estes dados, todos estes números que nos chegam deste telescópio, todos estes momentos, todos estes fenómenos que este telescópio capta? E é isto que a equipa do System Sounds da NASA faz. Através dos dados que nos chegam deste telescópio, esta equipa transforma-os em sons, em vez de imagens. Para mim é absolutamente incrível que seja possível transformar dados sobre algo que se passa tão, tão, tão longe de nós e de uma forma tão maior do que nós, e conseguir imaginar o espaço e conseguir imaginar a energia destes momentos e destes fenómenos espaciais tão energéticos quanto aqueles que o Chandra consegue captar.

Os sons que ouvimos hoje são MSH1552, uma nuvem de partículas projetada por uma estrela que colapsou, uma supernova. M74, uma galáxia em espiral, como a nossa própria Via Láctea. Um

estrela que explodiu e gerou a nebulosa em si. E ouvimos por último o Quinteto de Stefan, um grupo de 5 galáxias que se sustêm entre si pela sua enorme gravidade. Deixo-vos com uma última curiosidade. Chandra significa lua, algo luminoso em sânscrito. Os sons que utilizamos hoje são de um projeto da Sound Systems e da NASA, um projeto de sonificação liderado por Kimberly Arcand. Obrigada por terem estado aqui connosco e com os sons do Observatório Chandra. Nós vamos agora desaparecer muito, muito devagarinho. Até ao próximo episódio.

Olá, hoje vamos ouvir música da China, pela minha janela. País localizado no continente asiático, mais precisamente na Ásia Oriental. É uma das mais antigas civilizações do mundo e o país mais populoso. A sua capital é Pequim. Um dos seus principais símbolos é a Grande Muralha. O guzheng, desde a dinastia Tang, é o instrumento mais tocado na China e assemelha-se a uma cítara com cerca de 26 cordas. Hoje vamos começar com Leon Lai

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2: Olá, chamo-me Ana Sara e sou professora na Casa da Praia. Este ano estamos a celebrar os 50 anos. 50 anos é uma idade que merece celebração, mas também, na minha opinião, exige, como é que eu hei de chamar? Vou chamar-lhe reflexão pedagógica. Sim, foi isso que fizemos. Reflexão pedagógica é, primeiro, parar um pouco e pensar, afinal, como surgiu esta ideia da Casa da Praia. Reflexão pedagógica é também recordar o seu fundador e depois pensar o que se faz aqui. Depois escreveu-se um texto sobre isto, e isto ainda é reflexão pedagógica. Escreveu-se de maneira a que fosse acessível a todos, crianças e adultos da Casa da Praia. E leu-se em voz alta. Ler em voz alta. Reflexão pedagógica. E foi lido na nossa Assembleia. Hoje queremos partilhar aqui na Rádio Belém esse texto convosco, lido por algumas crianças da Casa da Praia. Ora, ouçam lá com atenção.
3: Foi há 50 anos que a Casa da Praia nasceu. Um senhor chamado João dos Santos percebeu que havia meninos na escola muito inteligentes, mas que não conseguiam aprender na sala de aula. Às vezes, nem conseguiam brincar com as outras crianças. E por causa disso, algumas achavam-se burras.
4: Então, o João dos Santos quis ajudar estas crianças e teve a ideia de criar um espaço meio casa, meio escola, onde essas crianças pudessem voltar a acreditar nas suas ideias, no seu pensar e sentir, para descobrirem que aprender é bom e que cada um tem a sua forma de aprender.
5: Há 50 anos que a Casa da Praia acolhe crianças e adultos que passam por cá e depois chegam às suas vidas. Mas quem passou por cá lembra-se das festas da Casa da Praia? Dos almoços em travessas, com os cozinhados da Dona Adília, das assembleias, onde as crianças partilham as suas ideias e aprendem a resolver problemas em conjunto, das brincadeiras e dos jogos de futebol no pátio da Casa da Praia.
6: As crianças da Casa da Praia acabam afinal por descobrir que todos sabemos fazer coisas bonitas. A Casa da Praia tem recebido muitos trabalhos diferentes das crianças: pinturas, peças em barro, histórias inventadas, receita de bolo, construção de instrumentos musicais, música inventada, desenhos.
7: Neste ano 2025, todos vamos preparar a festa dos 50 anos da Casa da Praia. 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
2: Tradicionalmente Portugal. Bem-vindos ao Tradicionalmente Portugal, o programa que quer celebrar as raízes, a alma e o coração do nosso país. Eu sou a Teresa Almeida.
3: E eu sou a Ana Mendes.
2: E vamos viajar consigo pelas culturas e heranças que atravessam gerações. Portugal é muito mais do que um lugar no mapa. É um país pequeno em tamanho, mas imenso em alma. E poucas coisas expressam melhor essa alma do que as nossas tradições. Elas são mais do que meros costumes ou celebrações. São o fio que une gerações, a ponte entre o passado e o presente e o reflexo da identidade coletiva de um povo que nunca esquece de onde veio. De norte a sul, passando pelas ilhas, as tradições portuguesas marcam os ritmos do ano e da vida. São momentos em que saímos das rotinas, encontramos amigos e família e renovamos os laços com a terra e com as histórias que nos definem. Cada procissão, cada dança, cada prato típico conta uma narrativa que nos transporta para tempos antigos.
3: Na conversa de hoje, eu e a Teresa vamos falar sobre alguns costumes associados ao amor e aos namorados. A primeira tradição que vamos apresentar é de Guimarães e tem o nome de Cantarinha dos Namorados. Como o próprio nome indica, é um cântaro feito em barro cozido, com desenhos em relevo e polvilhada com mica branca. É composta por duas cantarinhas, uma maior embaixo e uma menor em cima, rematada com um passarinho. O que representa esta peça? Bem, segundo a lenda, ela era oferecida por um rapaz com um pedido de namoro. Se a cantarinha fosse aceita pela sua amada, indicava que a resposta teria sido positiva. Quando o namoro ficava sério e era formalizado o noivado, essa cantarinha deveria ficar cheia de presentes, principalmente ouro.
2: Vamos continuar a nossa edição de amor e rumar até ao Alentejo, mais concretamente a Reguengos de Monsaraz, onde existe um monumento natural de granito em forma de cogumelo. O menhir, em questão, simboliza a fertilidade humana, dado que a sua estrutura se assemelha ao útero feminino. Assim surgiu a lenda em que a rocha dos namorados era o ponto de encontro de dois jovens apaixonados, cujas famílias se odiavam. O pai da jovem, já desconfiado da existência dessa relação, seguiu-a e perguntou-lhe o que estava ali a fazer. Muito atrapalhada, a jovem disse-lhe que estava a lançar pedras à rocha para saber quantos anos ainda teria de esperar para se casar. Convidou o seu pai a fazer o mesmo, dado que este era viúvo. Para que o seu amado escapasse à ira do seu pai, a jovem disse-lhe que só daria resultado se ele se colocasse de costas para a rocha e lançasse as pedras com a mão esquerda. Logo, a primeira pedra ficou no chapéu da rocha. Nesse mesmo ano, o senhor casou com uma linda mulher e a jovem continuou a namorar o jovem atrás da rocha. Desta feita, a rocha passou a ser chamada de Rocha dos Namorados e manda a tradição que na segunda-feira de Páscoa, dia em que a população sai para o campo comer o borrego, junto à Rocha dos Namorados, as jovens solteiras devem ir à rocha e de costas lançar três pedras com a mão esquerda. Se cair no chapéu, a primeira pedra, é porque casa nesse ano. Se cair a segunda pedra, casa no ano seguinte. Se cair a terceira pedra, casará dentro de 2 anos. Se não cair nenhuma, terá de esperar pela próxima segunda-feira de Páscoa.
3: Obrigada por nos acompanharem nesta viagem. Voltamos no próximo programa com mais histórias e tradições que fazem do nosso país um lugar tão especial. Até lá, lembrem-se de cuidar das nossas raízes e, claro, de celebrar aquilo que nos faz verdadeiramente portugueses.
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6: Era uma vez um homem chamado Cristiano que foi ao cemitério ver o seu avô.
7: Que saudades que eu tenho do meu querido avô. Foste muito bom para mim.
6: De repente apareceu pelas suas costas o Elvis Presley e disse:
7: sai daqui, que este é o meu território e o do meu gato.
6: Não.
7: Sim, vamos já sair daqui.
6: Era uma vez uma mulher chamada Lady Gaga que foi ao cemitério ver a sua tia.
8: Querida tia, tenho saudades tuas, mesmo muitas.
7: Está calada e sai daqui. Aqui quem canta sou eu.
8: Oh, vamos já embora.
6: Era uma vez uma senhora chamada Clara que foi ao cemitério ver a sua trisavó.
9: Querida trisavó, que saudades que tenho dos meus belos almoços.
7: Tenho aqui um almoço, sai daqui.
9: Ah, vou já fugir.
6: O Elvis ficou sozinho no cemitério a dormir para todo sempre. 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

0: And now, to start the 16 hours of Live Aid, would you welcome Status Quo?
1: Olá, bem-vindos ao Há Quantos Anos. Hoje uma edição especialíssima em que celebramos em conjunto duas datas, os 40 anos do Live Aid e os 4 anos do nosso programa. Exatamente ao meio-dia de Londres, do dia 13 de julho de 1985, no estádio do Wembley, Charles Skinner abriu o Live Aid desta forma, ao som da fanfarra real do Exército Britânico. A ideia deste mega-evento, estruturante na evolução da música, teve gênese um ano antes, em 1984, quando Bob Geldof, vocalista dos Boomtown Rats, e Mitch Ure, líder dos Ultravox, assistiram a um documentário na BBC sobre a fome na Etiópia. Decidiram visitar o país e, no regresso, nasceu o single de beneficência, tal como explicámos aqui no Há Quantos Anos 142, Do They Know It's Christmas. Mas Geldof não ficou satisfeito e resolveu desenvolver uma ideia de Boy George, do Culture Club, de fazer um concerto global a favor desta causa, com o maior alcance possível e o máximo número de artistas. Ouçamos a prestação de Geldof à frente dos Boomtown Rats em Wembley.
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0: Thank you very much. I've just realized today is the best day in my life.
1: Este desabafo mostrava a satisfação do dever cumprido, mesmo no início deste longo dia. Foi um longo e tortuoso caminho de preparação, até se imaginarmos o que não tinha o mundo há 40 anos. Começou por decidir-se que haveria dois palcos, dos dois lados do Atlântico. Na Europa, a escolha foi óbvia, Wembley. Na América, começou por ser equacionado o Madison Square Garden, em Nova York, substituído mais tarde pelo JFK Stadium, em Filadélfia, face ao crescimento brutal da dimensão e procura do evento. Houve ainda, e isto poucos sabem, concertos paralelos em diversos outros países, da União Soviética ao Japão, passando pela Austrália ao Canadá, entre muitos outros países. O trabalho de recrutamento teve ótimos resultados, como poderemos ver pelo alinhamento, e a promoção foi também ativa. Ouçamos este exemplo.
2: Should be the concert of the decade. Please make sure that you tune in on Saturday and help Live Aid Concert with their appeal. Thank you.
1: Nada mais, nada menos do que David Bowie. Às 8h51 da manhã, em Filadélfia, o ator Jack Nicholson abria a perna americana do evento e apresentava Joan Baez.
3: Let's go to Jack Nicholson live on our stage now.
4: 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It's my great pleasure to introduce to you a woman who's always been heard whose voice has always been heard when a just cause needed her song. Ladies and gentlemen, I'd like to present with you and please welcome the incomparable Joan Baez. 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
5: This is your Woodstock, and it's long overdue. 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

Foi também pensado um dueto por satélite entre Bowie em Londres e Mick Jagger em Filadélfia, mas que caiu por terra por falta de condições técnicas para sincronizar. O concerto teve uma audiência estimada de 1,9 mil milhões de pessoas, 40% da população mundial da altura, espalhadas por 150 países e superou todas as expectativas. 13 de julho passou a ser o Dia Mundial do Rock. Vários artistas tiveram novos impulsos na carreira e vendas alargadas. Vamos agora a alguns momentos musicais com atuações marcantes, começando por Londres. De facto, após a abertura com os Status Quo, atuaram Style Council, os já referidos Boomtown Rats, Adamant, Ultravox, Spandau Ballet, Elvis Costello, aqui estamos a ouvir com All You Need Is Love,

após Paul Young, um dos grandes momentos do dia com uma atuação absolutamente excepcional dos U2. Sunday, Bloody Sunday!

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1: Uma versão de 12 minutos de Bad para os anais da história. Bonovox deu espetáculo, chamando fãs aos palcos, descendo à multidão, dançando, beijando, abraçando e passando por temas icónicos de outros artistas.

0: Depois atuaram os Dire Straits, antes do que é considerado o grande momento do Live Aid, mesmo pela boca de todos os outros artistas. Foi uma das atuações mais espetaculares e inesquecíveis da história do rock. Estamos a falar dos Queen, que estavam a atravessar um período dourado em 1985, pois tinham começado o ano com uma atuação dupla no primeiro Rock in Rio, para um total de 600 mil pessoas no Rio de Janeiro. Foram 22 minutos de êxtase global. Ouçamos alguns momentos.
1: It gives us enormous pleasure to introduce the next combo, who are Her Majesty Queen.
2: Jim.

Depois viria David Bowie, que mais tarde referiria que uma das suas piores decisões teria sido atuar após o Scream no Live Aid. Como sempre, Bowie esteve à altura.

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A seguir, The Who, Elton John, incluindo o dueto com George Michael, o regresso de Mercury and May, e entramos no segmento final com Paul McCartney, Let It Be, com a ajuda de Bowie, Geldof, Alison Moyer e Pete Townshend.

Entretanto, em Filadélfia. E após Joan Baez, atuaram The Hooters, Four Tops, Billy Ocean, Black Sabbath, Run DMC, Rick Springfield, REO, Speedwagon, que estamos a ouvir.

Ainda Neil Young, que se voltou a reunir com Crosby, Stills and Nash, Judas Priest e Bryan Adams. Mas não podiam faltar os enormes Beach Boys. O admito.

E chegamos a outra importante atuação, Madonna. Na altura, sob intenso fogo mediático, vide a introdução por Bette Midler já a seguir, Madonna teve uma atuação corajosa e que a fez subir degraus no sentido da ascensão à estrela mundial do pop.

0: seguiram-se Tom Petty, Kenny Loggins, The Cars, Thompson Twins, Nile Rodgers, novamente com Madonna, Eric Clapton. E outro acontecimento do Live Aid, Phil Collins. Este artista começou por atuar em Londres, como já referimos, e logo após viajou de avião supersónico, o Concorde, para quem se lembra dessa época, para os Estados Unidos, onde chegou a tempo de atuar em Filadélfia.
1: Good afternoon, Wembley. Good afternoon, Philadelphia, and the world. Oh. See if I can get through this. This is called Against All Odds.

Para terminar o segmento de Filadélfia, atuaram ainda Led Zeppelin, Duran Duran, que estavam no momento em digressão pelos Estados Unidos, Patti LaBelle, Gary Hall and John Oates, Bob Dylan com Keith Richards e Ron Wood. E Mick Jagger acompanhado por Tina Turner.

às 23h55 de Filadélfia, madrugada adentro na Europa, com muitos fãs ainda a assistir, incluindo eu próprio, termina o Live Aid. Foi com um enorme gosto que fiz este programa de aniversário duplo. Tentei fazer jus ao dia que ficou na história da música como o dia em que todos se juntaram por um mundo melhor. Aproveito também para agradecer a todos os que seguem há quantos anos. Continuaremos o nosso caminho aqui na Rádio Freguesia de Belém. Thank you very much to all the listeners around the world for these 4 years of program. See you soon. Até para a semana e ouçam muita música.

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Olá, olá e boa tarde, seja bem-vindo a mais um Top 10 da sua Rádio Freguesia de Belém. Eu sou o Sandro Bernardo e trago-lhe mais uma semana de muita música. 10 músicas estão agora na lista final, foram 20, só 10 é que chegam então aqui ao nosso programa. Segunda-feira já sabe, quem decide que músicas toca é você. Vamos já começar, temos 4 entradas novas, umas subidas e umas descidas, mudanças no pódio. Mas lá chegaremos. Começamos já pela música. Ficou em número 10. É uma nova entrada. Após um hiato de 30 anos sem novas canções originais, Lena D'Água regressou com o álbum Desalmadamente, em 2019, que incluiu então o tema Grande Festa. Este trabalho foi reconhecido como um dos melhores discos desse ano em Portugal e venceu até o prémio José Afonso 2020. O álbum contou com a colaboração de músicos como Pedro Silva Martins e a banda They Are Heading West, evidenciando-se a capacidade de Lena D'Água em se reinventar e conectar-se com novas gerações de artistas.

Vamos para a posição 9 e a posição 8. São duas novas entradas. Brincar com o Cão é uma canção de Chica. Embora, aparentemente, a simplicidade aborda temas profundos relacionados com a infância e a relação com animais de estimação, destacando-se pela sua sensibilidade e originalidade. A música, então, tem ganho destaque nas plataformas de streaming e redes sociais, consolidando a presença de Chica na panorama da música em Portugal. E, logo a seguir, toca João, de Luísa Sobral, que em janeiro de 2025 lançou a música O Resto das Nossas Vidas, uma contemplação sobre a beleza das pequenas rotinas do cotidiano. Esta música foi escrita como presente de casamento por uma amiga próxima. A artista então depois iniciou a digressão de Coisas Pequeninas, uma série de concertos intimistas que percorreram, aliás, o país, incluindo datas em Lisboa, Porto, Braga e outras cidades, onde apresentava temas dos seus 7 álbuns e histórias pessoais. Fiquei então com o número 9 e número 8.

subiu 3 posições. O desfado Diana Moura hoje está em 7ª posição. E logo a seguir toca Dino Santiago, que fará a sua estreia no prestigiado Festival Vodafone Paredes de Coura, que decorre entre os dias 13 e 16 de 2025. Este é um artista conhecido por sucessos como Crioulo, Nova Lisboa e Como Seria. Agora com posição número 6, que desceu 2 posições.

Estamos a meio da tabela do seu Top 10 Rádio Freguesia de Belém. Temos uma nova entrada. Primeiro Amor foi a canção de estreia de Quase Nicolau no Festival da Canção 2025, marcando a sua entrada no panorama musical português com uma performance emotiva e bem recebida pelo público. A música destaca-se pela sua fusão de elementos pop indie, com letras introspectivas que exploram as nuances, a crítica elogiou a autenticidade e a sensibilidade da composição, posicionando-se Quase Nicolau como uma promessa na nova geração de músicos portugueses. E logo a seguir, toca em número 4, uma música que caiu duas posições, que manteve o segundo lugar durante muitas semanas seguidas, que é Nova Geração Deus, de António Leute.

E estamos a chegar ao topo da tabela. Será que há alterações? Já disse que havia. Vamos ver quais são. Estão prontos desse lado? Está pronto? Então, em terceiro lugar, não há alterações. É a música Não Me Conheço, de Sofia Leão.

E estamos agora já na segunda posição da tabela. Aqui sim, há grandes alterações. Chega pela primeira vez ao pódio esta música e é Terraplanismo dos 4 e meia.

Estamos já no final do nosso top 10 Rádio Freguesia de Belém. Só falta saber quem ganhou esta semana. E foi nada mais, nada mesmo que Já Vivi Melhor, dos Caçula.

está feito mais um Top 10 Rádio Freguesia de Belém. Sabe que neste momento temos 20 músicas em competição. Apenas 10 vão chegar aqui à final. E como é que chegam? Com o seu voto. Vá ao nosso site, escolha as músicas mais preferidas e depois confirme se elas ficaram pelo caminho ou se vieram então aqui para o top e em que lugar chegaram. Eu despeço-me até para a semana. Sou Sandro Bernardo e este foi o Top 10 Rádio Freguesia de Belém. 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

0: Olá! Bem-vindos ao programa Livros por Miúdos, um programa sobre livros ilustrados para vocês, crianças. Eu sou a Inês Ventura e vou estar aqui com mini-especialistas para falarmos um pouco sobre tudo o que o livro nos lembrar. Psst! Adultos que nos estão a ouvir, fiquem também! Conheçam as nossas partilhas. No fim, temos umas dicas muito interessantes. Aqui, na Rádio Freguesia de Belém, trocamos livros por miúdos.
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0: Olá, pequenos exploradores! Hoje vamos conhecer o Ernesto. Perto da casa do Ernesto havia um lago calmo e silencioso. E, um dia, decidiu explorar o que estaria escondido lá no fundo. O que é que será que ele encontrou? E será que o lago era mesmo muito fundo? Nesta aventura, vamos conversar sobre descobertas, sobre a coragem de enfrentar o desconhecido e sobre aquilo que sentimos quando descobrimos algo novo. Mas antes de mergulharmos, temos de nos preparar como verdadeiros exploradores submarinos. Então vamos lá. Calcem as vossas barbatanas imaginárias. Coloquem o capacete de mergulho. Vamos fazer 3 alongamentos de braços para a esquerda. 1, 2, 3. 3 alongamentos para a direita. 1, 2, 3. Respirem fundo. E para falar sobre o livro de hoje, contamos com as participações da Rafaela, da Isabel e de mais 4 participantes que se inscreveram através da biblioteca: a Maria Inês, o Gustavo, a Oriana e a Clara.
2: Eu sou a Oriana, eu tenho 10 anos e o meu livro favorito é O Diário de uma Princesa Desastrada.
3: Eu sou o Gustavo, tenho 10 anos e o último livro que li foi O Campeão de Saias.
4: Olá, eu sou a Maria Inês e gosto muito do livro que se chama A Lagartinha Comilona.
5: Eu sou a Rafaela, tenho 8 anos e o último livro que li foi O Estranhão.
6: Olá, eu sou o Eduardo, tenho 10 anos e o último livro que li foi A Vozinha Gangster.
7: Olá, sou a Isabel, tenho 6 anos e o meu livro favorito, Isabel, o unicórnio precisa da tua ajuda.
8: Olá, sou a Clara, tenho 7 anos e o último livro que li foi A Montanha Mais Alta de Livros do Mundo.
0: Estivemos reunidos na Biblioteca de Belém a explorar esta história. O episódio de hoje teve o apoio da Biblioteca de Belém. Vocês estão inscritos na biblioteca mais próxima da vossa casa? Encontram lá livros muito bons e divertidos para explorar. Então hoje vamos falar aqui de um livro que se chama No Fundo do Lago. Vocês acham os lagos assustadores, ou os oceanos, ou os rios?
3: Eu gosto muito quando eu vou à praia e ir muito longe, só que os meus pais não gostam, mas tenho medo de me afogar.
5: Há de ser comido por um tubarão.
9: Eu acho que não há tubarões em Portugal, não tenho certeza.
0: Ah, ah.
9: O quê?
5: Mas há muitos poucos. E são pequeninos.
9: Mas eu tenho medo de ser picada por um peixe-aranha ou por um alforreco ou por uma cena assim.
7: Eu gosto de brincar às descobertas do mundo com as minhas amigas, mas tenho sempre medo dos ladrões que tentam ativar bombas perto da nossa base secreta.
0: Mas ouve lá, no mar achas que há ladrões?
7: Também tenho medo dos ladrões da água, que às vezes vêm roubar os peixes dourados da rainha Nota.
5: No filme dos Minions há debaixo de água uns escondidos gatos e há lá ladrões.
0: Então afinal há ladrões no mar, é isso? Olha, mas vocês acham que o mar é muito grande, é uma coisa pequena? Que ideia é que vocês acham, como é que é o mar?
4: Eu acho que o mar é grande.
9: Então, eu acho que o mar é muito, muito grande. E mais perto da praia, ele não é assim tão fundo. E cada vez vai ficando mais fundo, até que depois eu acho que volta a ficar não fundo, porque há outra praia do outro lado.
0: Uhum. E para viajarmos até ao fundo do mar, o que é que nós vamos precisar?
3: Uma botija de gás não, de oxigênio, uns óculos de mergulho e um fato impermeável.
7: De mergulho.
9: E os pés de pato.
0: Precisamos de mais alguma coisa? E se nos der a fome, lá no fundo do mar?
7: Precisamos levar comida. Mas queremos ter um protetor para a comida não ficar encharcada.
0: Pois, para a comida não ficar encharcada e para os peixes não vos irem roubar a comida.
9: O menino está com o cão a olhar para o fundo do lago. Acho que ele está curioso para saber o que é que está no fundo do lago. Porque eles estão assim a espreitar.
0: Também achas?
7: Sim. Eu acho que o menino quer descobrir o que está no fundo do lago. Antes queria pescar, mas agora já não quero o cão. Eu acho que o cão chama-se Manchinha Neve. E eu acho que ele vive sozinho, menino.
0: Porquê?
7: Não há mais ninguém na casa.
10: Então, mas não há um cão?
7: O cão acompanha. Sim, mas ele é a única pessoa da casa.
9: Eu acho que os pais foram trabalhar ou qualquer coisa, ele ficou sozinho em casa. E, sinceramente, eu acho que não está a nevar. É só a relva que está pálida, sei lá. É o charme da ilustração. Eu acho que na página anterior ele estava a olhar, eu acho que ele encontrou qualquer coisa, ele quer ir buscar essa coisa. Porque ele está tipo com um pau ou com uma cana de pesca, ele está a tentar ir buscar o que ele encontrou no fundo do rio.
7: Eu acho que ele está a tentar buscar alguma coisa para comer.
3: Eu acho que ele está curioso e está a tentar meter um pau para pegar, ou uma cana de pesca para pescar, uma pedra para a água subir, e o cão está a tentar a olhar também para perceber, e depois ele está a tentar lembrar-se de mais coisas que possam fazer com que a água, com que alguma coisa que venha à tona.
0: Preocupado com o quê ou porquê?
7: Não sei. Eu acho que o menino está no pau, eu acho que está a tentar pescar tesouros submarinos. Eu acho que na cana de pesca está a tentar pescar para pescar alguma coisa para comer. E para o cão também. E a pedra, eu acho, para ver a profundidade do lago.
0: Ah! Será que a pedra é para ver a profundidade do lago?
7: Ele pode ver a pedra a cair.
0: Será?
9: Eu acho que possivelmente, porque imagina, ele pode saber se o lago é muito fundo ou muito raso, se ele atirar a pedra, e essa pedra eu acho que é um bocado grande, mas se fosse uma pedra mais pequena, se ele atirasse, quando ele ouvisse ela cair, se fosse muito tempo depois, ele era muito fundo. Se fosse 2 segundos depois, ele era raso.
7: Isso não é mar, é lago. Sabes porquê?
0: Diz lá porquê.
7: Porque parece que tem, aqueles tubinhos com uma rosquinha. E também porque é perto de casa e não tem mais, e não tem areia perto.
5: E eu acho que vai-se tornar no mar.
0: Porquê?
5: Porque está cada vez maior.
7: Mãe, eu acho que quando chover muito, eu acho que vai inundar a casa com esse lago.
9: Também pode ser um lago artificial que os pais fizeram, porque as pessoas gostam de pôr lagos nas suas casas para decorar ou ter peixinhos, então também pode ser um lago artificial. Oh, que coisa fantástica, ele encontrou qualquer coisa. O meu lago não tem fim e eu que sempre quis explorar um lago sem fundo. Oh, que coisa fantástica!
0: Então, o que é que ele estava a tentar perceber?
3: Se o lago tinha fundo ou não. Ele meteu o pau para ver se tocava no fundo. Meteu a cana para ver se apanhava alguma coisa do fundo. Se apanhasse, era raso. E deitou a pedra mesmo para ver se era raso ou fundo.
7: Se o lago não tem fundo, significa que há peixes infinitos lá.
0: Será? Será que os lagos que não têm fundo são mais interessantes?
11: Sim, são porquê?
7: Sim, são porque dá para explorar mais coisas do que o normal. E também podes brincar com piscina e se tu mergulhares lá para o fundo, tu morres.
0: Se fosses tu, o que é que tu gostavas de encontrar no fundo do lago?
4: Um tesouro, joias, peixes pequenos, coloridos.
9: Eu acho que ele vai ficar super animado porque ele pode encontrar uma variedade de coisas imensas no lago sem fundo, porque tem de ter um fundo, mas é um fundo muito lá abaixo, então ele pode encontrar muitas coisas, peixes, pode encontrar antiguidades, isso é curioso.
0: Que antiguidades?
9: Tipo coisas que se perderam, caíram dentro do lago e se perderam lá dentro e nunca mais ninguém foi lá buscar.
0: O que é que havia lá no fundo do mar? Daqueles...
6: O fundo do mar tinha lixo.
0: Pois é, também se calhar vai encontrar lá lixo no fundo do mar.
7: Mas será que aquele não tem fundo?
4: É o fundo do lago.
0: Achas que o mar pode não ter fundo?
7: Mas isto não é o mar.
4: O mar é infinito. O mar é infinito porque se tentares seguir a água salgada, tu vais estar a dar as voltas, então vai parecer que é infinito. Porque o mar faz parte de todo o mundo, nunca consegue sair do lugar. Uhum. Mas os peixes é que conseguem nadar e têm mais espaço do que nós.
0: Uhum. Pois, mas eu realmente estou aqui a dizer uma coisa errada, isto não é um mar, é um lago.
7: Mas parece já um mar.
4: Um mar pequeno, um mar pequeno, mas também pode ser um mar pequeno, onde ele vive pode ser uma ilha e pode haver um buraco na ilha.
9: Eu acho que ele vai explorar o lago porque ele ficou muito curioso e porque ele diz que sempre quis ter um lago sem fundo para explorar, então é a oportunidade dele de explorar o lago sem fundo.
0: Qual de vocês gosta de descobrir coisas novas?
10: Eu.
0: Todos? Quem quer primeiro? Quem é o primeiro?
10: Eu.
4: Eu gosto de encontrar coisas que nunca vi e brincar com as minhas amigas aos mistérios do mundo.
0: Como é essa brincadeira dos mistérios do mundo?
4: Nós ficamos a escavar, procuramos e fingimos que somos detetives. Quando vemos alguém a fazer um crime, nós conseguimos disfarçarmos e depois apanhamos essa pessoa e fazemos ela falar tudo o que sabia.
0: E vocês veem muitos crimes?
4: Até agora só vimos 21.
0: 21? Isso é muito! E que crimes são esses? Qual foi o crime mais grave?
4: O crime mais grave? Vimos um bando de ladrões tentar roubar uma mala de uma senhora.
0: Isso é muito!
4: E a senhora ainda por cima estava distraída e eles iam apanhar de surpresa. Mas a mala estava presa à bengala e se eles tirassem a mala, ela caía.
0: Pois. E vocês conseguiram capturar os bandidos, não foi?
4: Somos três para um bando de 10 ladrões. Mas nós chamamos algumas amigas.
0: Para ajudar.
7: Eu gosto de escavar pedras e tentar encontrar minerais.
0: E fazes isso sozinha?
7: Às vezes.
0: Tens ferramentas?
7: Tenho.
0: Que ferramentas são essas?
7: Eu não sei.
11: Então vais com as mãos?
7: Não, eu não sei. Eu acho que é um martelo, um tipo de parafuso e um pincel.
9: Eu gosto de brincar tipo na rua com os meus amigos e fazer brincadeiras novas, inventar coisas novas e eu acho isso muito divertido. Ele foi buscar equipamento, tipo, ele foi buscar um daqueles capacetes que faz com que tu consigas respirar debaixo d'água e
6: doces.
0: Leva doces. Olha a comida. Ele lembrou-se da comida.
4: Leva câmera fotográfica,
7: uma lanterna, uma lupa.
4: Eu não sei o nome das outras coisas.
11: O que é isto?
4: Binóculo, espada,
6: osso.
12: Um osso.
13: É para o cão.
14: É para o cão.
0: Mas será que o cão vai mergulhar com ele?
15: Ele também leva uma fotografia.
13: Isto é para o cão.
15: Leva pata. Leva pés de pato, também leva... Como é que se chama aquela... esta coisa aqui?
0: O fio é uma...
9: Eu acho que é uma âncora.
0: Uma espécie...
13: Eu acho que é um anzol.
15: Eu levo uma rede.
9: Não, eu não é aquelas cenas que tu prendes à superfície para, tipo, não te perderes, porque depois ela pode não conseguir voltar.
0: Ele leva aqui um lápis e um caderno.
9: Próximo vai ficar todo ensopado, o caderno, mas eu acho que é para ele anotar o que viu.
0: É tipo um diário do explorador.
13: Não, do banana.
14: Do banana.
0: Diário do banana. Ele leva uma espada.
9: Ele esqueceu-se.
0: Para que é que ele leva a espada?
14: Para enfrentar monstros.
9: Ele leva um capacete de mergulho, só que ele não leva a botija de oxigênio.
0: Ai, bolas.
14: Não tem aqui isso. Atrás. Pode ser onde ele leva as coisas.
9: Ele também leva um apito, não sei para quê, mas eu acho que nós estávamos a falar daquela cena do bloco de notas. Acho que a câmera também é para isso, é para ele fotografar os mistérios que ele encontrar.
3: Está a preparar-se para mergulhar.
0: Então vamos lá fazer como ele, para nos prepararmos para mergulhar. Estamos a esticar bem os braços, que é para conseguirmos nadar bem. Então vamos lá, prontos? Vamos mergulhar? Vamos? Um... 2, 3.
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14: Estão ali tubarões.
9: Esse fundo do mar tem muito... Esse fundo do rio tem muita coisa. Tipo, parece mais um mar do que um rio. Mas como é que podia haver um mar nas traseiras da casa dele? Até tem tubarões.
0: Mas não é um mar, é um lago.
9: Eu sei, mas como é que há uma coisa tão grande atrás da casa dele?
13: Os lagos são pequenos.
11: São infinitos.
9: Não, na verdade eu já fui a um lago que era muito grande.
3: É muito estranho. Existe uma lula daquelas lulas gigantes no meio do lago.
14: Lulas, peixes, gigantes, pequenos, médios.
0: Olha, vem, porque é que serve a lanterna? Porque é que serve a lanterna?
14: Para ele ver a profundidade, ou para ele ver bem.
9: Como é que a lanterna não pifou debaixo d'água?
0: Pá, porque isto é tudo equipamento próprio para andar debaixo d'água. Vamos continuar a explorar o fundo do mar?
13: O que é que ele
14: encontrou? Luz. Um tesouro.
0: Reparem numa coisa, ele não mergulhou sozinho, esquecemos desse pormenor.
14: Mas eu não sei como é que ele ficou sem ar, porque ele não tem nada equipado.
3: Há cães que conseguem fazer isso, não por muito tempo, mas conseguem aguentar algum tempo debaixo d'água.
14: Nesse é o caso deste.
0: E eles encontraram uma coisa muito gira.
14: Um tesouro.
0: Mas não é só um tesouro.
14: Um barco afundado.
0: Um barco...
14: Um barco naufragado.
9: Naufragado. É o Titanic!
0: No lago, atrás da casa dele, vejam bem...
14: Um barco gigante. Como é que a entrada do lago é tão pequena e cabe um barco tão afundado?
9: Como o Titanic coube numa entrada pequena... que estava num lago pequeno nas traseiras da casa do menino, se ele tentasse entrar ia destruir a casa, claro. Eu acho que nesse rio devia haver tipo uma entrada para o mar, no rio. O mar estava ligado, ou o rio estava ligado a esse lago que estava ligado ao mar e depois era gigante.
0: Continuam a explorar o mar e agora o que é que eles estão a ver?
9: Outro mini lago.
14: Uma saída.
9: Eu acho que ele encontrou um lago que não era o lago da casa dele. E eram tipo dois lagos que davam para o mesmo fundo.
0: Ou seja, ele continuou a nadar, a nadar, a nadar. Foi nadando. E encontrou uma saída para o outro lado do lago.
12: que é isto?
9: Parece...
12: Isto é uma aranha.
9: Parece...
14: Isto é uma aranha.
3: Chama... Ai, é um... É um, são uma espécie de aranhas que conseguem andar em cima da água sem se afundarem.
9: É a aranha d'água,
3: tá? Não, chama-se... não, é aquilo, como é que se chama? Aquelas pessoas que fazem... Alfaiate, é um alfaiate.
9: Mas o meu manual de ciências dizia aranha d'água.
14: Eles encontraram uma tarântula. Eles encontraram uma tarântula.
9: Mas aquilo parece que vai dar tipo um campo, por isso é que deve ter uma aranha, porque as aranhas vivem em sítios no campo, sei lá.
14: Eles encontraram aquela... Eles devem ter encontrado esta tarântula.
3: É um alfaiate.
12: Aquilo é um macaco, ele tem o bumbum à mostra.
14: Ele tem o bumbum à mostra.
16: Ele quem?
14: O Ernesto. Ai, o macaco.
9: Tem vários animais. Tem o chimpanzé com o rabo vermelho. Tem 2 quilos. Tem muitos borboletas. Até tem dinossauros lá no fundo. E ele está tipo a tentar apanhar as borboletas com uma rede que lá atrás, na outra página, ele tinha levado.
4: Também tem um lagarto. Está muito colorida a página.
3: Eu acho que este lado é muito mais bonito e colorido do que o outro.
9: Yeah. Eu acho que o rio era como... portal do mundo cinzento, onde ele morava numa casa e tinha um rio, para um mundo incrível, onde existem montes de animais em sintonia e árvores coloridas.
16: Achas que está a valer a pena esta aventura do Ernesto?
4: Sim, está.
16: Porquê?
4: Porque descobriu coisas novas, giras.
9: Ele vai de escadas até ao céu e está ali o rato montado em cima do unicórnio e ele vai de escadas até a uma nuvem.
14: Eles estão pequeninos.
4: Estão.
3: Ele está a voar em cima de um falcão peregrino.
4: E o cão está nas garras do... do falcão a curtir. Eu acho que o cão está a olhar lá para baixo a curtir.
14: E isto vai dar um rio.
16: Olha, mas ele agora está muito longe de casa.
3: Ele que tivesse usado o gancho que ele trouxe.
9: Eu acho que tinha acabado a corda.
16: Mas ouçam lá. Se fossem vocês e encontrassem um mundo destes lá fora, vocês iam querer voltar para casa?
14: Não. Se eu não tivesse pai, se eu não tivesse pais... Sim. Eu não voltava para casa.
16: E tu, e se tivesses?
14: Se tivesse, eu voltava para casa.
16: Por quê?
14: Mas vivia a aventura também.
9: Eu acho que eu voltaria para casa, tipo, para dormir, mas eu ia lá, tipo, quando tivesse
14: será
9: tempo.
14: Que será que ele está a sonhar?
9: Eu não sei se ele está a sonhar. Se repararmos na ilustração da página, lá ao fundo, fundinho, há uma floresta negra. Parece, tipo, estar amaldiçoado ou uma coisa assim.
3: Eu voltava para casa, só que depois quando eu quisesse e quando eu tivesse tempo, eu voltava para lá, mas nunca entraria naquela floresta.
4: Eu voltaria para casa.
16: Não continue, mas ias voltar a explorar estes mundos desconhecidos?
4: Sim.
16: Sim?
14: Eu não ia voltar para casa, eu ia viver aqui na aventura.
4: Não.
16: Não voltavas, ficavas aqui neste mundo espetacular.
4: Sim, ficava a dormir em cima dessa árvore, assim.
16: Mas o mundo espetacular pode às vezes não ser tão espetacular assim.
12: Porque há tantas.
3: Era macabro.
4: Eu acho que ele está com medo.
9: Eu acho que ele está tipo com medo e... Porque... Ele entrou no mundo onde se sentia pequeno e medroso.
16: Uhum. E encontrou aqui uns bicharocos, não é?
4: Fantasmas.
16: Olha, há quanto tempo acham que ele está nesta aventura?
4: Ali?
16: Consegues descrever o fantasma?
4: Tem cordas e é assustador.
3: É o diabo dos sonhos maus.
14: É o diabo dos pesadelos e dos xixis na cama.
4: Não. Eu acho que aquilo é só uma sombra, parece. Da aranha. Da tarântula.
12: É a sombra de um fantasma.
16: A sombra de um fantasma. E ele está um bocadinho assustado. E agora, o que é que...
3: Ai, meu Deus.
16: Ah!
4: Era,
9: É o Godzilla.
15: É um monstro gigante.
5: Pode ser um macaco enorme.
15: Eu acho que é o Godzilla macaco.
16: Continuo a achar que é o Grufalão.
9: Mas o Grufalão não é... Também não é do tamanho do miúdo, mas não é assim tão grande.
5: Acho que são... Acho que é o braço com os pelos.
9: Verde.
5: Ele tem o apito na mão.
16: Ah, já sabemos para que é o apito.
11: Sabemos.
15: Para chamar o cão. Para chamar o cão doido.
9: Eu acho que é para... Sei lá, eu não percebi muito bem porque ele foi para debaixo de água e os apitos não funcionam debaixo de água.
16: Mas ele agora está à superfície, ele está fora da água e o apito agora já funciona.
9: Pois, será que é para distrair o monstro?
16: Este Ernesto é muito corajoso. Pensou em tudo.
5: Menos na pesteja de água.
16: Diz?
5: Menos na pesteja de ar.
16: Mas de resto ele pensou em tudo.
9: Ele decidiu enfrentar o pé grande e depois o pé grande ficou com medo e começou a fugir.
16: E enfrentou o pé grande com o quê?
9: Com a espada de madeira.
5: Com uma espada.
16: Com a espada que ele tinha levado. Ele até pensou, peraí, eu vou levar uma espada para me defender dos monstros. Há quanto tempo vocês acham que ele está nesta viagem?
15: Uma hora e meia.
12: Há 100 milhões de anos, porque os dinossauros ainda estão lá. Neste mundo desconhecido.
9: Eu acho que ele está lá há muito tempo, mas como ele venceu o pé grande, eu acho que ele tem interesse em ficar lá dentro, pronto, a conviver com os animais da floresta.
5: Eu tinha o gancho.
9: Só repararam nisso agora?
15: Ah, foi assim que ele subiu para cima da árvore.
12: Ah!
16: Que altura do dia é esta?
3: Pôr do sol.
5: Está ali a aparecer um arco-íris.
16: Já estamos no pôr do sol.
9: Porque o céu está cor de rosa.
5: Demorou um dia.
9: Foi o pôr do sol, porque o pôr do sol às vezes é cor de rosa. E significa que vai estar calor no dia a seguir.
3: Eu acho que ele teve uma tarde, porque senão ele teria almoçado. Então ele deve ter ido explorar depois do almoço.
16: Qual é o conselho que vocês dão ao Ernesto a esta hora?
12: Vai dormir!
9: Volta para casa, porque à noite a floresta é sombria e pode chover e depois ele fica doente.
15: Morre!
9: Não exageres!
16: Então é, voltar para casa? Um, dois, três... Respira em fundo e...
5: Oh, ele está no mar!
16: Ele está a voltar para casa.
5: Ele está no mar.
15: Está ali o iceberg.
16: Isto agora parece muito grande, este
9: parece
16: lago.
9: Parece mesmo a cena do Titanic, porque está ali o iceberg.
3: Volta a espalhar nos rios, no meio de tesouros afundados, por entre tubarões e lulas e coisas sem formas, até subir à tona, sair do lago e voltar ao mundo.
9: Eu acho que ele vai voltar ao seu mundo, porque o rio, como eu já tinha mencionado, é tipo um portal. E então ele estava no outro mundo, dos seus sonhos, vai, e ele voltou para o mundo real, onde ele vivia e onde os pais já tinham buscado do trabalho.
16: E ele voltou...
15: Ai, fogo! Eu gosto deste livro. Olha, só tem aranhas.
16: Espera aí, explica lá, Rafa, explica lá. O que é que ele encontrou ali?
5: Uma tarântula igual a calma, ele estava a imaginar o seu mundo no mundo da imaginação? Sim, porque ele está assim.
16: Porque ele viu a mesma tarântula que tinha visto lá no outro mundo, mas agora mais pequenininha.
9: E porque mesmo o mundo dele está cheio de flores e folhas que no início do livro não podemos observar. Então eu acho que ele achava o seu mundo muito cinzento, mas quando viu de outra perspectiva achou colorido e engraçado.
16: O que é que ele encontrou aqui? O que é que está aqui?
5: O lagarto.
16: O lagarto da história.
5: Acho que também está aqui um esquilo.
16: Também está aí um esquilo. Ou será que é o dinossauro? Ou será que os dinossauros eram esquilos?
15: Não, porque aparecem esquilos. Aparecem esquilos mesmo.
5: E aparece o rato, só que não aparece o unicórnio.
3: Os dinossauros e o unicórnio foi tudo fruto da imaginação dele.
12: Não, está aqui o rato.
3: Eu acho que toda aquela aventura foi fruto da imaginação dele, porque ele antes viu o seu quintal muito cinzento e sem diversão e sem nada. Ele depois imaginou uma história e depois, ao imaginar essa história, revolucionou a forma como ele via o mundo.
8: Mas que coisa fantástica, disse Ernesto.
16: Alguma vez pensaram que podemos encontrar coisas incríveis mesmo nos sítios por onde passamos todos os dias e quase nem reparamos? Às vezes, o que parece simples, calmo e até aborrecido, esconde aventuras maravilhosas. O Ernesto mostrou-nos isso, que basta um pouco de coragem, curiosidade e alguma imaginação. Quando brincamos ao faz de conta e deixamos a nossa imaginação levar-nos, conseguimos viajar para mundos fantásticos, mesmo sem sair do lugar. E se olharmos com atenção, percebemos que há magia nas coisas mais pequeninas. As maiores aventuras podem estar mesmo à nossa frente. E o mais fantástico é que quando vivemos uma aventura assim, não queremos sair dela. Ou então, queremos voltar sempre que pudermos. Por isso, nunca deixem de imaginar, de brincar e de sonhar. Porque às vezes, tudo o que precisamos para começar uma grande aventura é olhar para o lago e perguntar: o que estará lá no fundo? Algum livro que vocês queiram partilhar connosco? Se sim, gravem um áudio a contar-nos tudo. Pais, podem enviar tudo para o 929-058-227, o número da rádio. Teremos todo o gosto em conhecer as vossas histórias preferidas. No Fundo do Lago é um livro escrito e ilustrado por Joseph Koeffler, publicado em Portugal pela Bizâncio em março de 2018. As obras deste autor e ilustrador norte-americano são reconhecidas por estimularem a imaginação e abordarem temas profundos de forma acessível às crianças. Este livro, No Fundo do Lago, é mais do que uma história sobre um menino curioso. É um convite para redescobrirmos o mundo através do olhar das crianças. Muitas vezes, os lugares e as coisas mais simples podem tornar-se portais para aventuras extraordinárias. Basta darmos espaço para imaginar e criar. O livro por miúdos deixa, por isso, uma sugestão a todos os pais e adultos. Deixem que as crianças explorem o ambiente à sua volta, mesmo que, aos olhos dos crescidos, pareça não haver ali nada de especial. Encorajem-nas a brincar, explorar, imaginar e sonhar, porque é nesse espaço de liberdade e descoberta que nascem a criatividade e as memórias mais preciosas da infância. 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Vamos gostar de te ter connosco. Ficamos à tua espera.
9: Que se virmos as coisas da melhor forma, elas podem ser divertidas.
16: E que vale a pena explorar ou não é nada? Sim?
8: Sim, sei giro porque eu adoro descobrir coisas em lagos. E é isso.
4: Eu não sei, mas ele imaginou um mundo diferente.
11: Alguma imagem que gostasses mais?
4: Foi quando ele descobriu o mundo.
9: Eu gostei do livro, eu acho que ele é bom para incentivar as crianças a não ficarem presas aos ecrãs e irem lá fora ver o quintal e explorarem que podem encontrar coisas giras. E a minha parte favorita foi quando ele entrou naquele mundo bem lindo e maravilhoso. E a minha parte menos favorita foi a da aranha.
3: Eu gostei muito do livro. Achei que transmite uma lição que com a imaginação tudo pode ser possível. E a minha parte preferida também foi quando ele entrou num mundo incrível e muito maravilhoso e bonito.
4: Eu gostei muito do livro e a minha parte favorita foi quando ele entrou naquele mundo todo colorido e cheio de animais.
17: Eu gostei muito do livro e eu gostei mais da última página. É a página que ele acha o seu mundo muito melhor do que antes, do que ele via.
18: E o que coisa fantástica.
11: Gostas das páginas onde ele diz, uau, que coisa fantástica.
18: Eu gosto das coisas de ação, gosto das partes que acrescentam a ação neste livro.
0: Depois de mergulharmos no lago com o Ernesto e descobrirmos que até os lugares mais calmos podem esconder grandes aventuras, vamos no próximo programa sacudir a água das penas e conhecer o Paulo, um pavão muito vaidoso que tem muito para aprender sobre a amizade, humildade e o que significa brilhar de verdade. Não percam, vai ser uma história com muita cor e muitas surpresas. Juntem-se a nós, aqui na Rádio Freguesia de Belém, no próximo programa. Temos muitos livros para trocar por miúdos e muitas histórias para partilhar. Até lá, espreitem os livros e divirtam-se. Eu sou a Inês Ventura e este foi mais um livro trocado por miúdos.
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6: 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Venha conversar com a Rádio Freguesia de Belém
7: todas as terças,
6: às 3 da tarde.
7: Somos a sua companhia. Então, olá, muito boa tarde. Eu sou a Fátima. Cá estamos para mais um Olá, vizinho, nesta tarde de terça-feira.
6: E eu sou a Luísa. Bem-vindos ao nosso encontro semanal, onde durante uma hora e meia conversamos consigo e com os nossos convidados sobre os mais variados temas, desde saúde e bem-estar, qualidade de vida...
7: E muitos outros temas que julgamos de interesse para todos os que nos escutam. E hoje o tema é crianças sobredotadas.
6: Fique connosco, porque hoje vamos ter, como é habitual, música e também uma conversa muito interessante com o nosso convidado especial.
7: Então, como nós acabamos de vos dizer, hoje trazemos um tema que muitas vezes é mal compreendido, esta questão das crianças sobredotadas, mas que precisa de espaço para ser falado com verdade e empatia. Vamos então.
6: Que é? Não é? Qual é o tema?
7: Qual é o tema? É crianças sobredotadas, acabei de dizer.
6: E sabemos já agora, não é? Sabemos que cada criança é única. Mas há algumas que se destacam, não apenas pelas notas altas ou por saberem coisas antes do tempo, mas por verem o mundo de forma diferente, intensa e muitas vezes solitária.
7: Pois, esta questão de estarem, de se sentirem sozinhos é muito importante, mas nós mais para a frente vamos falar sobre isto. E vamos falar sobre este tema, que é realmente a sobredotação, como se manifesta, que desafios impõe às crianças, às famílias e à escola, e o que podemos fazer para garantir que estas crianças crescem com equilíbrio, afeto e apoio.
6: E por isso teremos connosco o psicólogo David Guedes, que é especialista no tema e que nos ajudará a perceber como identificar, acolher e apoiar estas crianças.
7: Por isso fiquem connosco. Este programa é para pais, professores, avós e todos os que acreditam que compreender é cuidar.

0: E depois do Charlie Puth, do One Call Away, eu vou fazer uma pergunta.
1: Então agora pergunto eu.
0: Agora pergunto eu. Mas afinal, o que é ser uma criança sobredotada? É só ter um QI acima da média ou há mais do que isso?
1: Afinal, são três perguntas.
0: Pois foi. Pois o que foi. É uma criança sobredotada? É só ter um QI acima da média ou há mais
1: alguma
0: do que
1: coisa? Então, nós podemos dizer que a sobredotação é multifacetada. Pode incluir capacidades cognitivas excepcionais, criatividade fora de comum, sensibilidade emocional intensa e até uma grande consciência ética ou social desde muito cedo.
0: Mas estas crianças também enfrentam riscos, risco de isolamento, incompreensão, frustração e até de insucesso escolar, por incrível que possa parecer,
1: não é? E muitas vezes são confundidas com crianças desatentas, desafiadoras, hiperativas, quando na verdade o problema está na falta de estimulação certa.
0: E antes de ouvirmos o nosso convidado, vale a pena refletir. O que sente uma criança que sabe mais do que os colegas, que pensa mais rápido, que faz mais perguntas ou perguntas que ninguém responde?
1: Pois, ninguém sabe a resposta. E muitas vezes estas crianças vivem uma contradição. Elas são elogiadas por serem inteligentes, mas não têm com quem falar sobre o que sentem. Nem sempre são compreendidas pela escola e até em casa podem sentir-se diferentes. E essa diferença pode pesar.
0: E é por isso que quisemos trazer este tema ao Olavozinho, porque apoiar estas crianças é também construir uma sociedade mais justa e atenta. E vamos falar com o nosso convidado já a seguir à pausa.
1: Com mais musiquinha, não é?
0: É verdade, mais musiquinha.

0: E agora tivemos Bands and Boom, In the Stars. Também gostava de estar In the Stars.
1: Mas estamos sempre.
0: Isto é uma estrelinha também aqui, a rádio.
1: Exato, e nós somos estamos. Estrelas também, portanto estamos sempre. Então, queres-me dizer quem é, com quem é queres verdade. Falar?
0: O nosso convidado
1: de hoje,
0: que é David Guedes, é psicólogo, investigador e professor auxiliar, convidado no ISCTEC, que é o Instituto Universitário de Lisboa. É formado em Psicologia Clínica e da Saúde pela Universidade de Lisboa e doutorado em Psicologia pelo ISCTEC.
1: Estamos com o David Guedes, que é o nosso convidado de hoje, a quem desde já agradecemos muito a disponibilidade para estar connosco aqui no Olá Vizinho. Olá, boa tarde, David.
2: Boa tarde.
1: Nós temos aqui uma conversa para ter consigo sobre este tema que é o tema do nosso programa de hoje, tem a ver com as crianças e os jovens sobredotados. E para já eu gostaria de lhe colocar uma questão. O que caracteriza uma criança sobredotada?
2: Ok, muito bem. Bom, antes de mais, obrigado pelo convite. É um gosto estar aqui à conversa convosco e com os vizinhos todos, não é? Que assistem
1: ao programa. Que estão a ouvir, não é?
2: Sim. Exatamente. O que caracteriza uma criança sobredotada? É uma questão difícil de responder porque as crianças sobredotadas não são assim tão, um grupo tão homogéneo.
1: Não é tão linear como isso, não é?
2: Exatamente. Portanto, há diferenças entre, pronto, cada criança é uma criança, não é? E realmente os perfis podem ser muito distintos. Aquilo que eu diria que se calhar há em comum é que destacam-se normalmente num determinado domínio, têm capacidades elevadas que podem ser, podem transparecer no contexto da escola, por exemplo, não é? Terem boas notas, aprenderem muito rápido, perceber-se que têm uma memória excepcional, tudo isso, mas pode manifestar-se até em aptidões mais específicas e, portanto, pode ser uma alta capacidade num domínio musical ou mais matemático ou mais social, por exemplo, ou até mesmo do ponto de vista desportivo. Também nós não pensamos muitas vezes nos talentos desportivos, mas eles também fazem parte deste espectro de altas capacidades. Portanto, essas crianças destacam-se porque, normalmente, tem uma capacidade, um desempenho acima da média numa determinada área. E isso muitas vezes salta à vista e outras vezes não. E é isso que torna tudo tão complexo.
1: Esta definição, portanto, é difícil de encontrar e é difícil nós dizermos quem é que podemos considerar como sobredotado e quem se calhar só tem um pouco mais de aptidão, um pouco acima da média, mas não se pode considerar uma sobredotação, não é? É isso. É difícil de avaliar, não é?
2: E definir. Um negócio muito, é difícil de definir, exatamente, pois. E por isso também de avaliar. Eu, pessoalmente, e não estou sozinho nisto, é verdade, mas apesar de nós falarmos muito ainda de crianças sobredotadas, eu não aprecio particularmente
1: Este rótulo,
2: exatamente. Gostamos mais de falar de altas capacidades porque a sobredotação para muitas pessoas ainda vem associada assim, a um conjunto de características, por exemplo, sobredotado, está implícito no nome, não é? Que é um dote, não é?
1: Bem, acima, muito está, acima da média, não é?
2: Muito acima da média. Um dote, para já, é uma coisa que se recebe, não é? Uma coisa que nós não, independentemente do nosso esforço ou daquilo que nós façamos, ou se tem ou não se tem. E isto não é bem assim. E portanto a ideia é que tem mais ou tem menos deste

0: Realmente, nós vemos que existe uma componente genética, sem dúvida, uma componente por vezes até hereditária, no sentido de nós percebemos que, quando conhecemos os pais das crianças, percebemos que há ali um padrão, não é? Realmente, essa característica faz muito lembrar os comportamentos que o pai tinha, ou que a mãe tinha, ou que a avó ou o avô tinha. Portanto, existe aqui às vezes esta semelhança com outras pessoas na família. Sabemos que, que tem uma componente genética realmente
1: Forte.
0: forte, mas que é quase como se fosse, é preciso haver um, é quase como crescer de uma planta, nós temos que ter lá uma semente, não é? Mas se nós não regarmos, e se não houver a luz do sol, e se não houver tudo isso, aquela semente não se vai se transformar em nada, ou pode se transformar numa planta que está aquém do seu potencial, que podia ser uma
1: Pois.
0: planta bem melhor, bem mais, com mais frutos, mais colorida, seja o que for. Isto aqui é exatamente a mesma coisa. Se não houver um investimento, se não houver apoio, se não houver estímulo, o potencial, que muitas vezes, pronto, tem a
1: Existe,
0: sua origem
1: reside,
0: genética,
1: não é?
0: existe, exatamente, não se vai depois,
1: Desenvolver.
0: desenvolver da mesma maneira. Exatamente. Por isso nós podemos dizer que aqui é uma questão de tentar, desenvolver o máximo potencial das pessoas. No fundo é isso.
1: E depois perceber nesse potencial qual é a maior apetência em que área e investir, é isso?
0: Exatamente. Sim, pode
1: Pois.
0: passar muito por aí, é verdade, porque sobretudo quando são estes perfis que lhe estava a dizer que realmente são mais específicos numa determinada área de aptidão, às vezes é preciso dar os recursos para que aquela pessoa consiga, por exemplo, desenvolver o seu talento musical, não é? Precisa de recursos financeiros, muitas
1: Claro,
0: vezes, não é? Se for um
1: claro.
0: instrumento dispendioso, precisa de ter um instrumento musical, tem de ter acesso a isso, tem de ter acesso às aulas, não é? Tem de ter acesso às oportunidades
1: Claro.
0: para desenvolver o seu potencial.
1: Claro.
0: E isso, pronto, coloca aqui também algumas questões de equidade, não é? Porque nem toda a gente tem acesso aos mesmos recursos para poder desenvolver as suas capacidades,
1: Pois,
0: e por isso
1: quem diz na área da música diz em muitas outras áreas,
0: em
1: não é?
0: muitas outras áreas, exatamente. Eu aqui
1: Pois.
0: estava só a dar um
1: Era um
0: exemplo, mas
1: exemplo,
0: podia
1: claro,
0: ser,
1: claro.
0: não é? Podia ser aplicado a inúmeras outras áreas. E por isso são precisos, realmente, são precisos estes recursos, pronto, para ajudar a desenvolver estes talentos.
1: Proporcionar os meios para que a pessoa possa desenvolver ao máximo esta capacidade que se destaca,
0: Exatamente,
1: não é?
0: é isso mesmo, isso mesmo.
1: Mas existe alguma forma de fazer um diagnóstico? E provavelmente, de acordo com o que nós já falámos agora, há sinais visíveis desde cedo, de uma área em que a pessoa tem mais apetência, a pessoa que é, ou a criança tem mais apetência, não é?
0: Exatamente, sim.
1: Há algum diagnóstico, alguma forma de perceber isto?
0: Sim, nós fazemos identificações. Quando digo nós, estou aqui a falar como psicólogo, pronto. Os psicólogos fazem estas identificações, no sentido de tentar perceber. Muitas vezes, não é identificar por identificar, é no sentido de tentar perceber o que é que pode ser feito para ajudar aquela criança a desenvolver o seu máximo potencial, ou a perceber-se melhor a si mesma, ou a perceber quais são os apoios que é necessário a desencadear para ajudar aquela criança a estar melhor na escola, em casa, etc. E por isso nós fazemos este tipo de identificação, fazem-se avaliações psicológicas, que tentam, através de vários recursos, pronto, as provas que as pessoas conhecem, os testes psicológicos que são aplicados, mas também isto vai de tentar recolher muitas informações diferentes, ver como é que se manifesta o potencial daquela criança. Por isso nós podemos desde ver, sei lá, dependendo daquilo que a criança faz, já me lembro de ter acompanhado casos de excepcionalidade na escrita, em que li um livro que tinha sido escrito por aquela criança, nos seus tempos livres, ou então podemos ver vídeos de uma performance musical, para nós termos uma noção realmente do que é que está em causa. Falamos com pais, falamos muitas vezes com professores, recolhemos toda esta informação sobre a história da criança, sobre tudo isso, juntamos estas peças todas e tentamos perceber, ok, realmente temos muita evidência ou pouca evidência de que estamos perante uma criança com altas capacidades. E pronto, e nesses casos, muitas vezes, com base nesta informação, tentamos desenhar medidas de apoio, formas de ajudar a criança ou o jovem, ou em casos mais raros, até um adulto, a encontrar as respostas que procura.

0: Pois, eu estava a ouvi-lo falar e referiu as conversas que por vezes é preciso ter com os pais. Provavelmente, imagino que já lhe surgiram casos em que os pais estão convictos que o seu filho é um sobredotado, mas depois pode não ser bem assim. Já lhe aconteceu.
1: Certo. É curioso, por acaso não é a primeira vez que me perguntam isto, e na verdade não é tão frequente quanto se possa imaginar.
0: Ah, é?
1: É verdade, porque eu acho que existe
0: Um
1: aquela
0: feeling, há um
1: perspectiva
0: feeling dos pais
1: que,
0: que normalmente está
1: sim.
0: certo, será?
1: Porque eu diria que às vezes as pessoas acham que os pais acham que os seus filhos são especiais, não é? Pronto, porque
0: Pois.
1: são pais e, portanto, há essa tendência. E então, muitas vezes as pessoas assumem que isto deve acontecer imensas vezes nós recebermos este
0: Casos
1: tipo de
0: assim.
1: solicitação, não é? Na verdade, não. E é muito curioso, pelo menos da minha experiência, não sei se todos os colegas têm uma experiência exatamente igual, mas é muito frequente até ter o oposto, que são pais que vêm muito humildemente dizer: eu acho que não é, tenho
0: Mas
1: quase
0: não
1: certeza que.
0: quero deixar de avaliar para não.
1: Exatamente,
0: Ah, que interessante.
1: exatamente. Não queremos excluir nenhuma possibilidade, e depois muitas vezes até se confirma que sim, que de facto há ali características, e muitas vezes até digo que, não digo que isto seja o caso mais frequente, ok? Mas por vezes até acontece esta ser a última explicação. Às vezes já se passaram por muitas outras, ou seja, já foram procurar respostas noutras áreas, já pensaram que se calhar a criança tinha um déficit de atenção ou que tinha
0: Ah, porque ela de
1: problemas de
0: repente
1: comportamento.
0: não se enquadrava bem no meio escolar,
1: Exatamente.
0: comum, não é? Regular, não é?
1: Exatamente. E depois, pronto, chegam a nós e percebem que afinal andavam à procura no sítio errado, digamos assim. Portanto, isto também acontece. E acontece muito pelo facto de muitas pessoas não estarem alerta para esta questão, ou acharem que é. Muitas vezes acho que se pensa nisto como sendo assim uma coisa de génios
0: Incompreendidos.
1: inatingíveis, exatamente.
0: Pois.
1: Um pequeno Einstein, está a
0: Pois.
1: ver? E não é bem isso, na
0: Ou
1: verdade, teria assim.
0: Beethovens ou outra coisa do género.
1: Exatamente, exatamente. Isso mesmo. Também podem ser, mas isto é um espectro, e o facto é que 3 a 5% da população, por norma, tendem a estar neste nível das pessoas com altas capacidades.
0: Pois.
1: E se nós pensarmos nisto, é muita gente. E é engraçado, por exemplo, falamos com pessoas que dizem: ah, eu acho que conheci uma vez, ou tive uma vez um aluno que era. Eu penso: é impossível. Uma pessoa que tenha 30 alunos numa sala de aula, um bocadinho menos, ao longo de vários anos de prática, vai seguramente cruzar-se com vários alunos com altas capacidades, e que muitas vezes não vai reconhecer, mas estas pessoas existem. Nós não somos muitas vezes alerta para reconhecer essas características.
0: Entretanto, estava-me a ocorrer aqui que, no seu entender, e porque tem experiência, porque trabalha nesta área, porque acha que os pais recorrem a este tipo de consulta? Razões assim mais concretas que possa, para além daquilo que já nos falou, não é?
1: Bem, eu diria que na maior parte dos casos, bem, há por um lado o perfil de pessoas que identificam algumas características e que vêm no sentido de tentar perceber, portanto, mesmo que não haja propriamente uma motivação em termos de tomar medidas na escola ou seja o que for, há uma necessidade de compreender e perceber qual é a peça que está a faltar ali no puzzle.
0: Pois.
1: Mas também é muito frequente virem quando surgem problemas, nomeadamente no contexto escolar, porque há desmotivação, porque há frustração, porque
0: Pois.
1: há
0: Aquilo que referiu há
1: desistência.
0: pouco, não é? Porque a criança de repente não se enquadra bem na sala
1: Exato.
0: de aula, no tipo de currículo que está a ser passado e parece que não consegue aprender, mas não é. É porque está desmotivada, porque aquilo não lhe diz nada, porque
1: Exatamente.
0: o que está a ser estudado ou falado no espaço da aula já está muito mais além, não é? E, portanto, aquilo é enfadonho para ela, não é? É isto.
1: Bom, exatamente, pode tornar um aborrecimento.
0: Pois.
1: Muitas vezes há queixas de que o ensino é demasiado repetitivo, ou que não se aprende nada de novo, que tem de esperar constantemente pelos colegas porque já se completou
0: A
1: aquilo
0: tarefa
1: que.
0: muito mais rapidamente.
1: Exatamente.
0: Ou corrige o
1: Isto.
0: professor, às tantas, não?
1: Também surgem,
0: Também
1: pois,
0: surgem
1: também
0: casos
1: surgem
0: desses.
1: por vezes essas situações, também são muitas vezes frustrantes, que é reconhecerem que o professor não foi exato na forma como falou sobre um determinado tema, ou porque, entretanto, tiveram a ver qualquer coisa autonomamente sobre aquilo e já sabem um facto muito específico, que às vezes até o próprio professor pode não ter conhecimento sobre isso, e é natural que aconteça, mas isto por vezes pode causar aqui algumas tensões, sobretudo. Também podemos esperar que haja, assim, a capacidade de ser diplomático nessas idades, não é? Na forma como
0: Pois,
1: se diz, não é? Isso
0: claro.
1: às vezes pode depois ser visto como um
0: Um
1: desafio,
0: comportamento desafio e desajustado.
1: exatamente.
0: Pois.
1: Isso mesmo. E por isso às vezes também essa dificuldade de estar bem na sala de aula, porque estes comportamentos podem ser interpretados como, por exemplo, o questionamento pode ser interpretado como estar sempre a interromper, não respeitar a ordem da sala de aula, esta questão de tentar acrescentar um facto àquilo que está a ser dito pode ser visto como pôr em causa a autoridade do professor ou aquilo que está a meter em causa aquilo que o professor está a dizer. Isso por vezes pode criar aqui também alguns conflitos, claro que isso não acontece em todos os casos, mas são situações que por vezes podem acontecer quando existe este tipo de postura na sala de aula. E por isso é tão importante haver empatia pelas características dessas crianças e perceber porque é que isto acontece. E por isso é que a identificação é importante, por exemplo, as pessoas saberem que têm um aluno ou uma aluna com estas características e poderem agir em conformidade e não interpretar aquilo como uma coisa inadequada, quando muitas vezes é realmente uma necessidade muito grande que a criança tem de querer saber mais e vir atrás da sua curiosidade. Claro que identificar por si só não resolve, até porque nós sabemos que há muita incompreensão sobre o que é que significa ter altas capacidades, o que é que significa ser sobredotado ou
0: Pois,
1: superdotado.
0: voltamos aqui à primeira questão, não é?
1: Voltamos à primeira questão, aos mitos que há
0: A
1: sobre
0: sobredotação.
1: isto. Exatamente. E às vezes são confundidos como sendo petulantes, ou os pais é que acham que o seu filho é especial, basta este tipo de coisas. Ou então que se este aluno ou esta aluna tem tantas capacidades, porque é que não é bom ou não é boa a tudo, não é? E depois às vezes há aquelas coisas de exigir de forma desmesurada, que seja
0: Bom em tudo.
1: exatamente superior em todas as áreas. Isto também não acontece. Porque os perfis não são homogéneos, pode ser muito bom numa área e não ser tão bom noutras, pode ter um grande avanço em termos cognitivos, mas depois em termos emocionais não ser tanto assim, porque há aqui uma assimetria entre uma coisa e outra, não é?
0: Pois é,
1: Portanto, pode.
0: esse era um dos aspectos que eu gostaria também
1: Que queria.
0: que à frente focar, que eram os desafios emocionais e sociais que estas crianças enfrentam, que são muito grandes, muitas vezes, não é?
1: Sim, podem ser muito grandes, de facto, e nós, se calhar, o tipo de crianças que conhecemos, até é mais este em que há dificuldades, porque muitas vezes, quando não há dificuldades, não há necessidade de identificação, os pais não nos
0: Pois.
1: procuram, não vêm atrás da ajuda de associações como a ADEIS, e por isso, se calhar, não temos tanto conhecimento, digamos assim, até deste perfil. De qualquer forma, podem surgir, enfim, questões muito diversas, em termos emocionais, em termos sociais, mas assim, de um modo geral, se tivéssemos de resumir assim as mais frequentes, poderíamos falar sobre as questões relacionadas com o perfeccionismo, que são muito comuns, achar que nunca se é bom o suficiente.
0: Que se pode sempre fazer melhor. Não é?
1: Desculpe, não
0: Estava
1: percebi.
0: a dizer que se pode sempre fazer melhor.
1: Exatamente.
0: Perdão.
1: E
0: Pode
1: muitas
0: sempre.
1: vezes
0: Que nunca, a tarefa nunca está terminada porque ela pode ser sempre melhorada. Porquê? Porque o grau de exigência que a pessoa tem sobre si mesmo é tão grande, é tão elevado, que acha que nunca está suficientemente bem feita e completada a tarefa. É isso que está a dizer, não é?
1: exatamente. É, muitas vezes
0: Isso é uma.
1: aquela grande frustração por não
0: Pois.
1: conseguir chegar àquele ponto que consideram que é o ideal.
0: Que às vezes nunca, que às vezes é tão elevado que é impossível de atingir, ou nem conseguem quantificá-lo. Acham que ficam sempre aquém daquilo que era possível fazer-se. É, há casos desses?
1: Sim, até lhe posso dar um exemplo mais concreto, que é termos, por exemplo, crianças que têm uma capacidade numa determinada área e quando se vão comparar em termos daquilo que acham que deve ser o seu desempenho, vão-se comparar não com os colegas da mesma faixa etária, por exemplo, ou os colegas que tiveram os mesmos anos de prática, mas vão comparar-se, por exemplo, com um músico profissional adulto que está no topo da sua área. E pensar, eu nunca vou conseguir tocar assim, eu nunca vou conseguir ter um desempenho deste género. Nunca, ou seja, realmente comparar-se com
0: Pois é, Vital é.
1: um modelo que é irrealista, exatamente.
0: Exato, a Vital é demasiado elevada, não é?
1: Exatamente. É, isso, pronto, essas coisas do perfeccionismo muitas vezes surgem nas dificuldades de lidar com o fracasso, mas também muitas vezes a dificuldade em lidar com o sucesso, porque o sucesso também depois traz coisas
0: Nem sempre
1: que
0: estão
1: são
0: preparados para
1: difíceis
0: lidar,
1: de gerir,
0: não
1: exatamente, porque às vezes vão trazer uma visibilidade que não é desejada,
0: é?
1: porque vão-se destacar ainda mais dos colegas, e às vezes há alturas em que nós só queremos ser iguais aos outros, não
0: Pois,
1: é? E pertencer,
0: exatamente.
1: e às vezes a diferença não é uma coisa desejada, às vezes a diferença é vista como um peso, como uma coisa que se quer muitas vezes até
0: Esconder.
1: esconder. Exatamente. E depois, pronto, surgem às vezes as tentativas de esconder de múltiplas formas, tentar ser alguém que não se é, tentar agir ou pensar como os outros, tentar perceber quais são os interesses dos outros e tentar ir ao encontro,
0: Ter
1: às vezes sentir
0: comportamentos em espelho, não é?
1: comportamentos, exatamente, ou ter
0: Pois.
1: comportamentos até inadequados, ser passo a expressão, o chamado palhaço da turma, no sentido
0: Pois.
1: de fazer alguns comentários, ou assim, mais fora da norma, digamos assim, numa tentativa no fundo, de ser aceito, não é? E por isso esse sentimento de diferença. Eu acho que é muito comum e muito partilhado, aquela sensação de que se é diferente dos outros. E muitas vezes é algo que acompanha estas crenças até o momento em que de repente tem a oportunidade de conhecer outros com as mesmas características e de repente parece que, ok, se calhar não
0: Não sou o
1: sou
0: único.
1: alienígena, exatamente.
0: Exato.
1: Verdade, isso acho que é muito importante.
0: Mas acha que, se calhar vou fazer aqui uma pergunta, não sei se faz sentido, mas acha que esta, quando falou agora no aspecto que de repente conhecem outras crianças que têm também aptidões fora do comum, e sentem que afinal não estão sozinhos, que existem outras iguais a eles. Isso quer dizer que vale a pena, por exemplo, colocar o seu filho ou a sua filha numa escola onde só haja pessoas, crianças, jovens sobredotados? Ou faz mais sentido que ele esteja numa escola comum, onde existem alunos e alunas que estão mais dentro da norma? Não sei se isto é uma pergunta que faz sentido.
1: Sim, claro, faz todo o sentido, é uma questão que tem de ser discutida
0: Analisada, não é? É
1: e
0: caso a caso,
1: analisado,
0: pois.
1: mas na verdade não temos em Portugal, não temos essa realidade de ter escolas só para alunos com outras
0: Com
1: capacidades,
0: sobredotação.
1: por exemplo.

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0: Nossos parabéns à Rádio Freguesia de Belém, que tenha longa vida e que possa fazer muitas parcerias como a que tem vindo a realizar com o Centro Científico e Cultural de Macau e com o Serviço Educativo do Centro Científico e Cultural de Macau e comigo, Ana Cristina Alves, que sou a coordenadora deste serviço. Desde 2022 que temos vindo a desenvolver vários programas. O primeiro, Viagem pelo Museu de Macau, em que convidamos os ouvintes a conhecer a história das peças, de várias peças do museu. Simultaneamente, com Joaquim Pereira e Álvaro Rosa, desenvolvemos o programa Nas Asas da Língua, em que vários conceitos da cultura e da filosofia chinesas são apresentados de um modo simples, mas ao mesmo tempo perspectivado em várias dimensões linguísticas, já que os apresentamos em mandarim, em cantonense, em português e em patuá, que é a língua minoritária de Macau. Também mais recentemente desenvolvemos o programa Palavras de Lótus, em que convidamos vários escritores e autores com obra publicada sobre a Ásia, sobre Macau, sobre a China, o Japão, a Índia, a virem falar um pouco das suas obras. Estamos agora a preparar conversas à macaense, que há de ir para o ar mais tarde, com figuras ilustres de Macau, figuras da história, figuras do quotidiano, figuras que, no fundo, estão ligadas a Macau pelo nascimento ou por amor à cultura. Desejamos, assim, que a Rádio Freguesia de Belém tenha, de facto, longevidade para podermos continuar com esta parceria.
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1: Sou a Teresa Noronha e colaboro há alguns anos com a Rádio Freguesia de Belém através do meu programa Na Roda do Conto. Esta colaboração teve início em 2021, em plena era do Covid, encontrando-me na Escócia a aguardar a abertura do corredor aéreo para regressar a Lisboa. Escrevia já há alguns anos histórias para o meu neto Rodrigo, que vive fora de Portugal, e os contos foram sempre um exercício de imenso prazer e constituíram um importante ponto de amor entre nós. Quando tomei conhecimento do nascimento deste projeto e do objetivo principal que o norteia, de ser uma ferramenta de proximidade e desenvolvimento comunitário, estabeleci contacto de imediato e formulei a minha vontade de colaborar com a rádio através das minhas histórias, pois considero que elas são um palco fértil e didático e desempenham um papel multifacetado no processo de crescimento das crianças, indo muito além do simples entretenimento. Senti, desde o início, uma imensa empatia da parte de todas as pessoas, embora ainda não as conhecesse pessoalmente, e comecei a gravar as histórias, ainda na Escócia, enviando-as para a rádio. Tenho centenas de histórias escritas ao meu neto, ao longo destes anos, e saber que elas podem sair do meu ficheiro, do computador, e chegar a outras crianças, levando ensinamentos e mensagens que as possa ajudar a crescer, norteadas pelos valores do bem, tem sido um caminho maravilhoso, guiado e iluminado por muito amor e propósito, e estou extremamente grata à Rádio Freguesia de Belém por me ter dado essa oportunidade. Todas as histórias gravadas desde então estão no site da rádio e acessíveis a quem as quiser ouvir, e isso é igualmente muito bom e facilita o acesso ao maior número de crianças. Quero ainda deixar o meu testemunho de imensa gratidão à Mariana Perry, que desde sempre me acompanhou em estúdio com toda a entrega, carinho e disponibilidade, fazendo de cada momento de gravação um encontro de almas. Que esta rádio continue emitindo o seu leque maravilhoso de programas e chegue a todas as pessoas que a queiram acompanhar.
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6: Antes de mais, os nossos parabéns à Rádio Freguesia de Belém. O Centro Científico e Cultural de Macau tem vindo a desenvolver uma parceria com a Rádio Freguesia de Belém desde 2022. Tem sido uma parceria que muito nos honra e muito nos alegra, porque é uma maneira de levarmos público que normalmente não vem visitar o Museu de Macau ou não viria se não tivesse ouvido o programa, mas que desde o momento em que passou a ouvir os nossos programas em parceria com a Rádio Freguesia de Belém, vem visitar o Centro Científico e Cultural de Macau, o seu serviço educativo e eu que sou coordenadora do serviço educativo Ana Cristina Alves. Maneira que para mim é muito importante, em nome do Centro, ter vindo a desenvolver estes programas. O primeiro foi Viagem pelo Museu de Macau, em que nós levávamos os ouvintes a conhecer as peças e as histórias das peças do museu. Simultaneamente, desde 2022, desenvolvemos Nas Asas da Língua com o professor Álvaro Rosa, o mestre Joaquim Pereira, sobre conceitos fundamentais da cultura e da filosofia chinesas, que eram ditas ora em macaense patuá, portanto na língua minoritária de Macau, ora em mandarim, ora em português, ora em cantonense. Maneira que foi um programa que também muito nos alegrou pelo modo como apresenta esse espaço do sul da China onde Macau está situado. Mais recentemente desenvolvemos Palavras de Lótus, convidando vários artistas e autores com obra publicada em Macau, e agora que ainda não foi para o ar, estamos a preparar o programa Conversas à Macaense com figuras de Macau, figuras importantes da história e da cultura de Macau. Muito obrigada por esta parceria.
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0: Olá, ouvintes da Rádio Freguesia de Belém. Sou o Wilson Carrasco, do programa Já se Faz Cá. Esta recadinha é só para vos dizer quanto tem sido enriquecedora e inesquecível a minha colaboração como voluntário na nossa rádio. São cerca de 3 anos. A equipa está sempre disponível e colaborativa, e então não é por acaso que tenho recebido os melhores feedbacks. Não só pelo meu programa, mas também pela grelha de programas. Bom, então, como se costuma dizer, equipa que ganha não se mexe, não é? E isso dá-me muito alento para seguir nesta parceria. Recordo que o programa estreia terças-feiras às 22 e repete na seguinte semana, quartas às 15. Bom, cá vos espero. Fiquem bem aqui na nossa rádio.

0: é melhor viver aqui, porque eu para a minha vida vivo melhor aqui. Mas eu gostava de lá estar. É certo que lá não podia ter forno e cozer louça e amassar barros e tudo. É por isso que...
1: Então se fosse viver para Lisboa, o que é que fazia lá?
0: Pois é por isso que eu sem o barro não sou ninguém.

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2: Antes de mais, os nossos parabéns à Rádio Freguesia de Belém. O Centro Científico e Cultural de Macau tem vindo a desenvolver uma parceria com a Rádio Freguesia de Belém desde 2022. Tem sido uma parceria que muito nos honra e muito nos alegra, porque é uma maneira de levarmos público que normalmente não vem visitar o Museu de Macau ou não viria se não tivesse ouvido o programa, mas que desde o momento em que passou a ouvir os nossos programas em parceria com a Rádio Freguesia de Belém, vem visitar o Centro Científico e Cultural de Macau, o seu serviço educativo e eu que sou coordenadora do serviço educativo Ana Cristina Alves. Maneira que para mim é muito importante, em nome do Centro, ter vindo a desenvolver estes programas. O primeiro foi Viagem pelo Museu de Macau, em que nós levávamos os ouvintes a conhecer as peças e as histórias das peças do museu. Simultaneamente, desde 2022, desenvolvemos Nas Asas da Língua com o professor Álvaro Rosa, o mestre Joaquim Pereira, sobre conceitos fundamentais da cultura e da filosofia chinesas que eram ditas ora em macaense patuá, portanto na língua minoritária de Macau, ora em mandarim, ora em português, ora em cantonense. Maneira que foi um programa que também muito nos alegrou pelo modo como apresenta esse espaço do sul da China onde Macau está situado. Mais recentemente desenvolvemos Palavras de Lótus, convidando vários artistas e autores com obra publicada em Macau, e agora que ainda não foi para o ar, estamos a preparar o programa Conversas à Macaense com figuras de Macau, figuras importantes da história e da cultura de Macau. Muito obrigada por esta parceria.
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0: Olá, olá, queridos ouvintes de Belém. Hoje estamos aqui para mais uma radionovela e temos uma novidade connosco. Hoje a nossa dupla de dois vai ser comigo e a nossa querida Francisca.
1: Bom dia.
0: Bom dia. A Francisca também é parte integrante do Zootopia e hoje vamos fazer aqui uma radionovela só com mulheres, não é, Francisca?
1: Claro.
0: Estamos prontas?
1: Preparadíssimas.
0: Eu espero que os ouvintes também estejam prontos. E para começar este episódio, nós vamos, como vocês já sabem, ter o primeiro episódio onde nós providenciamos o contexto. Francisca, queres fazer as honras da casa e ver qual é que vai ser o tema de hoje?
1: Então, para hoje temos... A loura venezuelana. Ui! Aí vamos!
0: A loura venezuelana. Isto calha muito bem, não é, Francisca? Porque tu e o espanhol são velhos amigos.
1: Vamos ver.
0: Vamos ver se são. Então, em 3, 2, 1...
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0: Onde é que ela está? Nunca mais a vejo. Ai, onde é que ela está? Onde é que ela está? Onde é que ela está? Ah, pode entrar, pode entrar.
1: Buenos dias.
0: Olá, é a Dona Carmelita?
1: Sim, sim, sim.
0: Ai, Dona Carmelita, estava à sua espera, estava aqui à sua espera. Você chegou agora a Portugal, não foi?
1: Sim, acabadita de chegar.
0: Ai, que bom. Olha, Carmelita, já tenho aqui os seus documentos todos prontos, ok? Ah, para ter o visto.
1: Perfeito.
0: A sua casa... A escolinha para pôr os seus filhos. Tem tudo, sim, tudo prontinho, sim, sim. Agora, para começar, diga-me, o que é que lhe apetece agora? Porque eu estou aqui, sou a sua concierge. O que você quiser eu faço.
1: Todo o que queira.
0: Tudo?
1: Isso, tudo o que quiser.
0: Tudo, tudo, porque assim, isto é o pacote. Tudo o que eu quero. Portanto, o pacote tudo o que eu quero é o que a Carmelita quiser. E eu torno os seus sonhos realidade. Não há limites, Carmelita.
1: Ai, ai, que perfeito. Para agora tenho que pensar um pouco.
0: Ai, Carmelita, toma o seu tempo. Olha, se quiser, eu vou lhe buscar uns pastezinhos de Belém, ok? Que é para se entormar bem aqui já em Lisboa. E eu já venho ter consigo, está bem?
1: Ai, vale.
0: Então, até já. Nos pastéis de Belém. Oh, Rogério, passa-me uns pastéis de Belém.
4: Mas queres quantos?
0: Epá, hoje veio uma espanhola, nem sei onde é que ela é, da América do Sul, acho que é da América do Sul, não é de Espanha. Epá, é daquelas que já, logo pelo olhar dela, eu vi logo que ela vai dar trabalho.
4: Mas quantos é que queres?
0: Pá, não sei, quantos é que eu lhe devo oferecer? Ela é magrinha. Será que levo um, dois?
4: São os piores.
0: Não. Oh, Rogério, tu é que sabes. Rogério, tu é que sabes. O que é que tu achas que eu lhe levo?
4: Eu levava uma caixa de 6.
0: Porque ela depois me pode dar aos filhos, ela tem filhos e marido.
4: Então leva 12.
0: Então vá, Rogério, prepara-me aí 12. Olha, eu ponho na conta, está bem? Depois pacto ao final do mês. Olha, faz isso com jeitinho, ó, Rogério. Com jeitinho.
4: Estão perfeitos.
0: Estão perfeitos? Pronto, está bem.
4: Estão quentinhos.
0: Está bem, pronto, então vá. Leva cá. Sim, sim, obrigada.
4: E pagas quando?
0: Não, ponho na conta que eu pago ao final do mês. Isto é todas as semanas. Vem gente nova.
4: Tens uma conta grande.
0: Pois tenho, eu pago no final do mês. Obrigadinho, Rogério. Tenha um bom dia.
4: Vá, adeus.
0: De volta ao escritório com Carmelita. Oh, Carmelita, já tenho aqui. Trouxe aqui uns pastéis de Belém para si.
1: Ai, que mona. Muchísimas gracias. A ver, pero que é? São salados?
0: Não, querida. Isto aqui é tradicional aqui de Lisboa. Quer dizer, até pode ser de Portugal. Mas estes em particular são os melhores de Portugal. Portanto, a Carmelita vai amar. Tome. Se quiser pode comer agora, se quiser comer em casa com os filhinhos, se quiser comer sozinha só com o marido.
1: Perfeito, muchísimas gracias. Tu eres muy mona, eh? Muy maja.
0: Ai, que bom.
1: Simpática, não? Aqui, te disse.
0: Sim, claro, nós fazemos tudo pelos nossos clientes, ainda por cima no pacote de tudo o que eu quiser. Olha, então fazemos assim, Carmelita. Vai agora com o motorista para casa, ok? Pensa então no que é que quer mais e amanhã encontramos-nos, mas para hoje o seu plano é só descansar, ok? Já tenho tudo preparado para arrumar as malas.
1: Havia pensado algo. Pensei em algo, sim.
0: Ai, foi muito rápida. Então diga-me lá.
1: A ver, me gostaria assim uma casa muito grande,
0: uhum.
1: Com... Ai, alguém sempre massajar-me.
0: Ai, sim, claro. Nós temos uma que é das nossas melhores, a Kuai Thai. Ela veio de Tailândia, só faz massagens tailandesas. 24/7, é quando a menina quiser, quando a dona Carolina quiser, ela faz.
1: Sempre.
0: É isso?
1: Sim.
0: Ok, olha, a sua casa tem a vista rio, ok? Ah. É linda ali em Algés, no fundo, você vai amar. E eu vou já pedir para a Carmelita para lá ir ter consigo.
1: A Carmelita?
0: Ai, desculpa, ir ter consigo a Carmelita.
1: Ah, perfeito. Muito obrigada.
0: Muito obrigada, perfeito. A ligar para a Correndo. Olá, Correndo, tudo bem?
2: Olá.
0: Olha, Correndo, arranjei aqui um trabalhinho agora pelo menos para um mês.
2: Um mês?
0: Um mês, é. É uma venezuelana giríssima que acabou de chegar com umas costas, olha, lindíssimas. E ela adora massagens. Então o que é que eu pensei? Que a Correndo pode lá ficar 24/7. Claro que eu lhe pago extra. Correndo não se preocupe. Pronto, para ajudar então esta senhora aqui. Especialmente ela chegou a Portugal, não queria muito vir, porque o marido é que veio para cá trabalhar. Até para relaxar um bocadinho.
2: Ai, está bem, está bem, está bem, está bem, está bem. E é preciso também trabalho de unhas e de pedicure e de manicure?
0: Olha, ela não pediu. Mas se ela pedir, faça. Deixe-a feliz. Eu só quero que ela fique feliz, que é para dar boas referências lá às outras amigas dela.
2: Ai, está bem, está bem, está bem, está bem. Tá então bem?
0: Vou-lhe mandar a morada e pode ir já para lá, ok? Mas olha, leva aquela fardinha que eu lhe comprei, que ela já nota, que esta senhora tem cara de que nota essas coisas.
2: Impecável. Está passadinha.
0: Pronto.
2: Pois já.
0: Quando? Obrigado. Um beijinho.
2: Nada, nada, nada. Um beijinho, um beijinho. Então vá, beijinho, beijinho. Beijinho.
0: Chegando à casa de Carmelita.
2: Carinho! Carinho!
5: Oh, sus carinho! Que tal? Como estás, guapa?
2: Oye, que voy a tener la chica esta para masajearme todo el rato.
5: Oh, qué bueno. ¿Y yo? ¿También le puede masajar a mí?
2: Tú vas a estar trabajando,
5: ah,
2: ¿no?
5: Ah, sí, pero al fin del día.
2: Pero voy a estar sola, y entonces...
5: ¿Y los niños? ¿No van a estar contigo?
2: Los niños tienen una niña que les cuida.
5: Ah, pero
2: es para que yo relaje.
5: Ah, ok. Vale, vale, vale. Mira, cariño, tengo que seguir trabajando.
2: Vale.
5: Un beijo.
2: Pues nada, besitos.
0: Fin de impro. Então, Francisca, gostou deste primeiro episódio?
2: Sim, acho que é toda uma experiência. Agora pomos legendas na rádio, boa?
0: Podemos pôr, mas eu acho que os ouvintes também vão querer saber. Agora, o próximo episódio, não percam, porque o próximo episódio vai ser o seguimento desta história. Vamos ver o que é que acontece entre o marido da Carmelita, a pessoa que está a massajar e a concierge que está a ajudar aqui a entrar em Portugal. Portanto, fiquem desse lado, já sabem, aqui na vossa radionovela, onde nós temos duas atrizes, uma radionovela e zero guiões.
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nos nossos olhos, turvos de felicidade, encontravam às vezes o quadro de cetim preto, onde em caracteres chineses se desenrolavam sentenças do livro sagrado de Lino sobre os deveres das mulheres. Mas nenhum de nós percebia os chinês, e no silêncio os nossos beijos recomeçavam, espaçados, suando docemente como pérolas que caem uma a uma sobre uma bacia de prata. E eu pensava, com uma tristeza vaga, nas duas lágrimas redondinhas que vira brilhar.

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0: Nossos parabéns à Rádio Freguesia de Belém, que tenha longa vida e que possa fazer muitas parcerias como a que tem vindo a realizar com o Centro Científico e Cultural de Macau e com o Serviço Educativo do Centro Científico e Cultural de Macau e comigo, Ana Cristina Alves, que sou a coordenadora deste serviço. Desde 2022 que temos vindo a desenvolver vários programas. O primeiro, Viagem pelo Museu de Macau, em que convidamos os ouvintes a conhecer a história das peças, de várias peças do museu. Simultaneamente, com Joaquim Pereira e Álvaro Rosa, desenvolvemos o programa Nas Asas da Língua, em que vários conceitos da cultura e da filosofia chinesa são apresentados de um modo simples, mas ao mesmo tempo perspectivado em várias dimensões linguísticas, já que os apresentamos em mandarim, em cantonense, em português e em patuá, que é a língua minoritária de Macau. Também mais recentemente desenvolvemos o programa Palavras de Lótus, em que convidamos vários escritores e autores com obra publicada sobre a Ásia, sobre Macau, sobre a China, o Japão, a Índia, a virem falar um pouco das suas obras. Estamos agora a preparar conversas à macaense, que há de ir para o ar mais tarde, com figuras ilustres de Macau, figuras da história, figuras do quotidiano, figuras que, no fundo, estão ligadas a Macau pelo nascimento ou por amor à cultura. Desejamos, assim, que a Rádio Freguesia de Belém tenha, de facto, longevidade para podermos continuar com esta parceria.
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Olá, eu sou a Renata. O meu programa é o Desaparecimento Inevitável das Coisas, que é um programa onde eu uso arquivos sonoros para contar histórias sobre o mundo e curiosidades sobre o nosso planeta e a vida humana. E para mim, fazer rádio na Rádio Freguesia de Belém tem sido uma oportunidade incrível, ter um projeto criativo que para mim me é muito querido, que me dá a oportunidade de descobrir coisas incríveis sobre áreas que eu gosto muito de aprender e dá-me a oportunidade de poder transformar esses arquivos sonoros e todas essas histórias em programas e em histórias que se liguem um pouquinho umas às outras e espero às pessoas também que ouvem o programa. E é uma oportunidade incrível de poder fazer essas ligações e explorar arquivos sonoros e descobrir todos estes sons e estes barulhos assim meios sem nexo e às vezes sem serem muito óbvios e depois revelarem-nos histórias incríveis e conhecimento incrível sobre o nosso mundo e a vida humana e o mundo natural à nossa volta. E tem sido uma oportunidade muito, muito bonita nesse sentido. Portanto, obrigada à Rádio Freguesia de Belém por me proporcionar esta oportunidade de poder fazer este projeto e de poder aprender à medida que eu vou fazendo também todas as técnicas de rádio, de edição, de pesquisa em arquivos e de utilização de música e de conteúdo sonoro também que vem de outras pessoas e que é feito por outras pessoas e o respeito que também vem daí de poder integrar o trabalho que outras pessoas também fazem.

0: Palavras de Lotes, um programa do Centro Científico e Cultural de Macau com a Rádio Freguesia de Belém. Um programa para escutar de olhos abertos e bem postos nas obras literárias, no qual os autores vão abrindo o leque das suas perspectivas sobre o Oriente, a China e Macau. Nuno Miguel de Araújo Castro Miranda, é um gosto tê-lo connosco em Palavras de Lotos, um programa do Centro Científico e Cultural de Macau, em parceria com a Rádio Freguesia de Belém. O Nuno é leitor de língua portuguesa, com mais de 10 anos de experiência de ensino superior e em cursos intensivos. Concluiu com sucesso as suas provas de doutoramento no dia 3 de fevereiro de 2026. Portanto, é um recém-doutorado, só que ficou aprovado com louvor e distinção, com uma tese, uma dissertação, melhor dizendo, intitulada A Educação Integral em Padre Manuel Antunes e Tsai Yuan Pei. É um doutoramento em estudos globais que visa estabelecer pontes entre as tradições pedagógicas ocidentais e chinesas. O Nuno é, desde 2023, professor de língua portuguesa no IPOR, Instituto Português do Oriente. Muito bom dia, Nuno. Muito obrigada por estar aqui connosco. Aqui connosco é o Serviço Educativo do Centro Científico e Cultural de Macau. E é muito bom para o público português, o público que é abrangido pela Rádio Freguesia de Belém, saber que há, neste momento, jovens que se interessam pelos estudos comparados e, nomeadamente, pelos pensamentos pedagógicos. Nuno, como nasceu a ideia de comparar os pensamentos pedagógicos de Padre Manuel Antunes e Tsai Yuan Pei?
1: Muito bem, então bom dia. Primeiro eu quero agradecer o convite para estar aqui e poder falar um bocado sobre a minha tese. Então, respondendo à questão, nasce de uma experiência pessoal minha, quando eu em 2017 tinha ingressado num doutoramento na China. Só que, entretanto, por causa de problemas de visto, em que eu não podia simultaneamente trabalhar e estudar, tive de optar por um. Portanto, optei por trabalhar, não é? E então desisti do doutoramento. Entretanto, em 2022, ingressei aqui no doutoramento na Universidade Aberta, em Estudos Globais, e numas disciplinas, o professor José Eduardo Franco deu-nos alguns materiais para ler, que eram os textos de Padre Manuel Antunes. Foi durante esse período, enquanto eu fazia as leituras de alguns dos seus textos, que eu percebi, que eu me lembrei daquilo que tinha estudado na altura para o outro doutoramento na China, que havia muitas semelhanças entre o pensamento de Padre Manuel Antunes e de Tsai Yuan Pei. Pronto, entretanto fizemos um trabalho, assim, um mini paper, e eu comparei os dois. O professor José Eduardo Franco ficou muito interessado no trabalho, gostou, e depois sugeriu para ser a minha tese. Pronto, e entretanto foi isso que fiz.
0: Nasceu a tese, que foi defendida com brilho. Oh, Nuno Miranda, o padre Manuel Antunes viveu entre 1918 e 1985. E Tsai Yuan Pei entre 1868 e 1940. Vivem, portanto, em épocas ligeiramente diferentes, cruzando-se no século XX. Mas será que as preocupações pedagógicas de um e do outro são comuns e por isso pôde compará-los?
1: Ora bem, dizer que eles viveram em períodos ligeiramente diferentes é um understatement, porque eles viveram em períodos mesmo bastante diferentes, mesmo que tenha havido ali algum cruzamento entre as suas vidas. Agora, se é possível comparar, sim, é possível comparar, e isso foi feito. Mas lá está, foi feito com que trâmites? Primeiro, tendo em conta
0: com critérios, não é? Com critérios.
1: Exatamente, com critérios, exatamente. Primeiro, que os contextos culturais deles são bastante diferentes, não é? Não só o facto de um ser português e o outro ser chinês, mas também as próprias eras em que eles viveram, não é? Depois também as suas tradições culturais, não é? Um é chinês com a formação em confucionismo, enquanto que o outro, uma tradição jesuíta, não é? Isto, obviamente, traz bastantes diferenças. No entanto, e depois também é importante referir que as suas preocupações para com a educação de cada um dos países, os objetivos eram diferentes. Padre Manuel Antunes estava a tentar fazer uma reforma no ensino durante a altura do salazarismo, não é? Tsai Wanpei queria reformar durante a Primeira República Chinesa após a queda da dinastia de Qing. Portanto, os objetivos que eles tinham eram muito diferentes. No entanto, então o objetivo da tese era tentar descobrir onde é que eles se cruzavam nas suas ideias, ou seja, quais eram os ideais comuns em relação à educação que cada um deles tinha. Portanto, foi aí que foi feita a comparação.
0: Muito bem. Ô Nuno, como pode explicar aos ouvintes o título da sua tese, ou por outras palavras, o que significa uma educação integral em Manuel Antunes e Tsai Wanpei? O que é que significa uma educação integral em ambos?
1: Portanto, uma educação integral, falando assim de maneira muito simples, refere-se a uma educação que não tem apenas um objetivo de formar um técnico especializado. Portanto, é uma educação que tenta abranger várias componentes do ser humano, desde a ética, a estética, claro, a própria técnica também, também o conhecimento profissional também é uma componente, mas estas não são, elas não tentam ser educadas, todas as componentes não tentam ser educadas tipo de forma igual. Isto depois também varia de indivíduo para indivíduo, também tem em consideração a própria base e a natureza do indivíduo e tentar formá-lo de uma forma completa para que a pessoa não tenha apenas o conhecimento técnico que necessita para a sua vida profissional, mas depois que também saiba utilizar da forma mais ética e em prol do bem maior.
0: Muito bem. Ambos defendiam um ensino menos especializado, como acabou de dizer, e mais completo. Considera que estes projetos pedagógicos propostos por Manuel Antunes e Tsai Wanpei são atuais?
1: Eu acho que infelizmente eu tenho que dizer que não. E a minha impressão, isto aqui não, atenção, isto não, eu não analisei esta parte de uma forma estatística, mas a impressão que eu tenho é que o ensino está cada vez mais especializado e cada vez mais focado na parte técnica e menos na componente humanística.
0: Muito bem.
1: O que é precisamente o contrário do que eles defendiam.
0: Do que eles advogavam. E o que é que falta aos portugueses e chineses para implementarem uma escola verdadeiramente cultural, ou seja, uma escola que tenha em conta todas as componentes do ser humano, físicas, artísticas, científicas, com certeza também, mas portanto uma escola verdadeiramente cultural que tenha todas as dimensões incluídas, inclusive a estética, que é tão importante.
1: O que é que falta? A verdade é que tinha de haver uma grande mudança nos paradigmas atuais. Eu acho que neste momento é um bocado utópico pensar em criar uma escola que seja possível as pessoas serem formadas de uma forma holística, tal como eles defendiam. E se pegarmos tipo, num exemplo possivelmente mais extremo, não é o caso chinês, em que todas as disciplinas basicamente são ensinadas de forma orientar os alunos para os exames e para aumentar a sua performance técnica. Não há qualquer consideração pela formação do indivíduo como um todo. E no outro dia estava a ler um artigo sobre o ensino de inglês, especificamente do inglês na China, em que os alunos não sabem falar inglês, apesar de terem boas notas e bons níveis de inglês, porque todo o inglês que eles aprendem é apenas focado na leitura, para poder produzir artigos, ler artigos nos países estrangeiros e poderem produzir científicos. E não se preocupam com a parte de comunicar efetivamente com oralidade.
0: Pois.
1: Portanto, é mais ou menos isso que eu estou a tentar explicar. Existe um foco muito grande na especialização e na competição e não há espaço para a parte humanística do ensino.
0: Muito bem. Nuno, muito bem, ou quer dizer, aqui é muito bem as suas palavras, não o que se passa no ensino hoje, note-se, as suas palavras é que são muito acertadas e muito certeiras. Hoje, o Nuno Miranda encontra-se em Macau a lecionar no Instituto Português do Oriente. Consegue, nas suas aulas, implementar algumas das propostas pedagógicas do padre Manuel Antunes e da Tsai Wanpei?
1: Eu tento sempre tentar conversar com os alunos e muitas vezes em níveis, pronto, nos níveis mais baixos, A1, A2, torna-se complicado, não é? Uma pessoa poder assim pensar em português, não é? Mas nos níveis mais elevados, a partir de um B2, um C1, eu já consigo dialogar com os alunos. E muitas vezes relacionados com os nossos temas que nós aprendemos nas aulas, por exemplo, reciclagem ou temas de problemas sociais, tentar de alguma forma fazê-los pensar e apresentar outros pontos de vista diferentes, que era algo que eles defendiam, que era a racionalidade crítica, ou seja, não apenas despejar conhecimento nas aulas, mas também fazer as pessoas pensar e formarem a sua própria opinião. E eu tento sempre que possível fomentar a discussão. E apresentar diferentes pontos de vista, a pluralidade
0: Pluralidade.
1: de ideias.
0: Isso é interessantíssimo. Nas suas aulas devem ser muito interessantes, sobretudo a partir do B1 e do C1, não é? Do B2 e do C1.
1: Exato.
0: Oh, Nuno, as suas turmas são compostas essencialmente por alunos chineses e talvez alguns macaenses de etnia chinesa. São eles, do ponto de vista das suas práticas de estudo e mentalidade, muito diferentes dos alunos que encontrou em Portugal?
1: Eu gostava-lhe de dar uma resposta, mas infelizmente eu nunca ensinei em Portugal. Toda a minha carreira profissional foi desenvolvida na China e em Macau, pronto, na China. Portanto, eu
0: Portanto,
1: não
0: não
1: tenho
0: tem
1: experiência
0: ponto
1: de
0: de
1: comparação.
0: comparação. Mas
1: Não tenho.
0: os nossos alunos, posso-lhe dizer que os nossos alunos, que eu já ensinei em Portugal e na China, os nossos alunos são bem críticos, ou seja, nós, os professores começam a falar e eles imediatamente procuram contra-argumentar. O ponto de partida é contra-argumentação em relação aos. Então, os de filosofia, não é? Eu sou de filosofia, nós de filosofia, e torna-se. Às vezes, os debates são muito vivos e animados. De maneira que, e também eu quando ensinei em Macau, eu tentava estimular o debate entre os alunos e demorava, mas conseguia, no fim do ano eles já estavam tão ativos como os portugueses. De maneira que penso que vai ter essa experiência de que eles começam muito tímidos, mas depois acabam realmente a falar e a expor as suas opiniões sem quaisquer reservas, o que é muito interessante de ver. Já viveu na China, agora está em Macau. Gosta de viver em Macau?
1: Eu posso dizer que sim, que gosto. Gosto de viver em Macau. Existem algumas dificuldades, sim. Por exemplo, o clima não é assim muito do meu agrado, tipo o calor, a umidade. Depois as ruas também parecem muito apertadas para a quantidade de pessoas que aqui têm. Mas depois tem pontos muito positivos. Tem pontos muito positivos. As pessoas, de uma forma geral, são simpáticas. Existem muitos locais que a gente pode sair para se divertir, e depois também recebem bem os estrangeiros aqui. Eu aqui sinto-me muito melhor recebido do que quando estava na mainland. Por isso, de uma forma geral, sim, gosto.
0: Em sua opinião, quais são os pontos mais positivos de se estar a trabalhar em Macau? A trabalhar, portanto, não é só no convívio social, mas também quais são os pontos mais positivos de se estar a trabalhar em Macau?
1: Ora bem, o mais positivo que eu tenho que dizer é efetivamente é a parte financeira, não é? Em termos de salário, pois não só aqui, mas a questão também dos benefícios fiscais que aqui existem para quem quiser investir são bastante favoráveis. Por isso, estes dois pontos são os que mantêm aqui, efetivamente.
0: Pois, são pontos que eu também notei quando estive a trabalhar em Macau, eu tive quase 10 anos a trabalhar em Macau, eu quando cheguei a Portugal tive um choque fiscal, por assim dizer. A primeira vez que eu vi o meu
1: Exatamente.
0: IRS ia tendo um colapso. Mas, portanto, eu compreendo perfeitamente o que está a dizer. Agora já me habituei a contribuir para o bem comum, mas até lá custou um pouco, os primeiros anos custaram muito. Quando pensa regressar a Portugal?
1: Não penso. Infelizmente não tenho Portugal no meu horizonte. Portanto, eu vou ficando por aqui mesmo.
0: Pois, é bem recebido, é bem acolhido, Macau é uma terra que acolhe bem e depois daí também pode ir viajar e visitar outros pontos da Ásia, não é? De maneira que
1: Exato, exato,
0: está
1: exato.
0: numa situação privilegiada. Então, a mim resta-me desejar-lhe muitas felicidades, que
1: Muito obrigado.
0: esta tese de doutoramento não tenha sido o fim do percurso como era antigamente. Os académicos consideravam que o doutoramento era o ponto alto e já não faziam depois, a partir daí, já não criavam mais. Eu espero que seja o início
1: Nem
0: de um
1: pensar.
0: longo percurso
1: Sim.
0: muito frutuoso. Está bem, Nuno?
1: Sim, muito
0: E
1: obrigado, muito
0: muito
1: obrigado.
0: obrigada também pela sua participação. E até breve, até sempre. Se precisar de alguma coisa do Centro Científico Cultural de Macau e de Serviço Educativo, disponha.
1: Ok, muito obrigado, doutora Ana.
0: Obrigada, obrigada. Até breve.
1: Obrigada.
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2: Sou a Teresa Noronha e colaboro há alguns anos com a Rádio Freguesia de Belém através do meu programa Na Roda do Conto. Esta colaboração teve início em 2021, em plena era do Covid, encontrando-me na Escócia a aguardar a abertura do corredor aéreo para regressar a Lisboa. Escrevia já há alguns anos histórias para o meu neto Rodrigo, que vive fora de Portugal, e os contos foram sempre um exercício de imenso prazer e constituíram um importante ponto de amor entre nós. Quando tomei conhecimento do nascimento deste projeto e do objetivo principal que o norteia, de ser uma ferramenta de proximidade e desenvolvimento comunitário, estabeleci contacto de imediato e formulei a minha vontade de colaborar com a rádio através das minhas histórias, pois considero que elas são um palco fértil e didático e desempenham um papel multifacetado no processo de crescimento das crianças, indo muito além do simples entretenimento. Senti, desde o início, uma imensa empatia da parte de todas as pessoas, embora ainda não as conhecesse pessoalmente, e comecei a gravar as histórias, ainda na Escócia, enviando-as para a rádio. Tenho centenas de histórias escritas ao meu neto, ao longo destes anos, e saber que elas podem sair do meu fecheiro do computador e chegar a outras crianças, levando ensinamentos e mensagens que as possa ajudar a crescer, norteadas pelos valores do bem, tem sido um caminho maravilhoso, guiado e iluminado por muito amor e propósito, e estou extremamente grata à Rádio Freguesia de Belém por me ter dado essa oportunidade. Todas as histórias gravadas desde então estão no site da rádio e acessíveis a quem as quiser ouvir, e isso é igualmente muito bom e facilita o acesso ao maior número de crianças. Quero ainda deixar o meu testemunho de imensa gratidão à Mariana Perry, que desde sempre me acompanhou em estúdio com toda a entrega, carinho e disponibilidade, fazendo de cada momento de gravação um encontro de almas. Que esta rádio continue emitindo o seu leque maravilhoso de programas e chegue a todas as pessoas que a queiram acompanhar.
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3: Olá, chamo-me Teresa Almeida e sou responsável pelo podcast Dá Luz Verde à Saúde Mental. Dá Luz Verde à Saúde Mental é mais do que um nome. É um compromisso que assumimos desde setembro de 2023, quando iniciámos a nossa parceria com a participação das várias valências da área e dos seus convidados de forma voluntária. Este podcast nasceu no âmbito da campanha Dá Luz Verde à Saúde Mental, uma campanha de sensibilização e de combate ao estigma com forte presença na comunidade e no digital, com o objetivo de trazer esta iniciativa para a área de Lisboa e assim chegar a mais pessoas. Sentimos desde o início que era fundamental criar um espaço acessível, próximo e informativo, onde a saúde mental pudesse ser falada de forma aberta, clara e sem preconceitos. Ao longo destes anos, a nossa experiência tem sido profundamente enriquecedora. Tivemos a oportunidade de sensibilizar a comunidade para a importância da saúde mental.

Natal através da partilha de conhecimentos e experiências. Procuramos desmistificar mitos, abordar temas como dicas para uma boa saúde mental, a importância do autocuidado, o lado dos cuidadores e dar voz a quem muitas vezes não a tem. Um dos pilares deste projeto tem sido também a divulgação da Associação Área, das suas valências, dos projetos que desenvolve e, sobretudo, dos testemunhos reais dos seus utentes. Essas histórias trazem humanidade, proximidade e ajudam a combater o estigma ainda associado à saúde mental. O feedback das várias valências que têm participado de forma voluntária tem sido extremamente positivo. Todos reconhecem a relevância desta iniciativa e consideram importante a sua continuidade, não só pelo impacto gerado, mas também pelo papel que desempenha na divulgação do trabalho da área. Para nós, enquanto entidade parceira, esta experiência tem sido bastante enriquecedora. Crescemos enquanto comunicadores, mas também enquanto pessoas. E, acima de tudo, reforçamos a certeza de que falar sobre saúde mental é essencial, porque só assim conseguimos juntos dar verdadeiramente luz verde a este tema. Obrigada por nos ouvirem.

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8: 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Aqui na nossa rádio.

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2: Parabéns, Rádio Freguesia de Belém. Parabéns por estes 5 anos de existência. Eu sou a Luísa Albuquerque e faço o programa Olá Vizinho. Tudo começou há 4 anos, um desafio que me foi feito e que eu abracei com muito entusiasmo. É o único programa em direto na rádio e começou por ser um programa de 10, 15 minutos e vamos agora em 1h30. É um programa de entrevistas, às vezes corre bem, outras vezes corre mal, às vezes as pessoas colaboram. Um programa para os fregueses e com os fregueses também. O desafio foi-me feito a mim, na altura a trabalhar no Pelouro da Educação, e à Fátima Costa, na altura na Ação Social. Nós não nos conhecíamos bem, nem nunca nenhuma tinha feito rádio. Trabalhávamos em edifícios diferentes e por isso falávamos apenas pouco, mas desde o início tivemos logo uma grande empatia. A Fátima é um ser humano incrível, uma ótima profissional, e agora, uma amiga com quem eu posso contar. Os diretos têm sempre um bichinho dentro de nós, porque na realidade não controlamos as coisas a 100%. Há sempre situações que temos de contornar na hora, como por exemplo uma vez a Fátima começou a ter um ataque de tosse, eu tive que improvisar, continuar, era a fala dela, era a parte dela falar. Já aconteceu também começarmos... Estamos a falar sobre qualquer coisa, uma diz uma piada, começamos a rir e não conseguimos controlar, temos que improvisar sempre. Às vezes enganamos-nos a dizer coisas, enfim, as peripécias dos diretos. Mas no fim de tudo, eu acho que corre sempre bem. Também fizemos algumas formações promovidas pela rádio, que nos ajudaram a ter ferramentas para o nosso trabalho e para o trabalho que desenvolvemos. E isso também foi muito gratificante. Quero dizer que é um prazer fazer parte da equipa da rádio, agradecer a oportunidade e dar os parabéns à Junta, à rádio e a todos os colaboradores que fazem parte deste projeto. Parabéns, Rádio Freguesia de Belém.
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Queria agradecer à rádio esta oportunidade de fazermos este programa, que nos permitiu aprender mais sobre a rádio e, ao mesmo tempo, conhecer melhor a história dos nossos atletas. Espero que os ouvintes estejam a gostar do nosso programa. Tem sido fantástico.

0: Olá, meu nome é Susana Crespo, sou uma das três participantes no programa O Cabo Noutra Onda. Tenho participado na elaboração do programa, tem sido muito desafiante. 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
1: Olá, eu sou Isabel Nobre, uma das três vozes do programa O Cabo Noutra Onda, e para mim tem sido uma experiência fantástica ao longo deste ano e um ano e pouco de transmissão de programa. 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

0: Mestres do Negócio, um programa de Pedro Eloy em conversa com inovadores, líderes e empreendedores que, através das suas ideias, foco, paixão, trajetória e perseverança, se tornaram referências nos seus setores e transformaram ideias em negócios de sucesso. Temos hoje em estúdio Vanessa Mott, CEO, e Carolina Correia, Business Development Lead da empresa Prescription Pilates, uma rede de estúdios de Dynamic Reformer Pilates de baixo impacto e alta intensidade, pioneira em Portugal, que procura preencher um vazio na prática tradicional de Pilates através de aulas mais dinâmicas, envolventes e divertidas. O Prescription Pilates tem estúdios em Alcântara, Parque das Nações, Saldanha, São Bento e, mais recentemente, no Porto, brevemente, em Cascais. Vanessa, Carolina, bem-vindas ao programa Mestres do Negócio. É um prazer ter-vos connosco.
1: Olá, Pedro. Obrigado pelo convite.
2: Olá, Pedro. É um gosto estar aqui.
0: Obrigado. Vanessa, mudaste para Lisboa em 2018, depois de 15 anos a viver em Paris, Nova Iorque e Londres. Experimentaste uma série de aulas de Pilates em Portugal e viste que esta modalidade, o Pilates, era ensinada principalmente de uma forma fisioterapêutica e que as aulas de Reformer eram ensinadas de uma forma clássica. Perguntava-te qual foi o contexto que te levou à criação da Prescription em 2023 e o porquê da escolha deste nome.
1: Quando me mudei para Lisboa, depois de vários anos a viver em Paris, Nova York e Londres, o Pilates já fazia parte da minha rotina e estava habituada a uma abordagem muito dinâmica ao Reformer Pilates. Quando comecei a experimentar aulas em Portugal, percebi que a maioria dos estúdios ensinava Pilates de uma forma muito tradicional ou mais orientada para a fisioterapia. Foi precisamente daí que surgiu a ideia da prescrição. Senti que havia espaço para algo diferente, ou seja, para trazer uma abordagem moderna ao Reformer Pilates através de aulas de alta intensidade e baixo impacto. O nome prescrição vem muito das origens do próprio Pilates. O método foi criado inicialmente como uma forte componente de reabilitação, quase como algo prescrito para o corpo. Ao mesmo tempo, quisemos trazer uma interpretação mais moderna e dinâmica do Pilates. E, de certa forma, gosto de dizer que trouxemos a nossa própria prescrição de Pilates para Portugal.
0: O que é que já existia no mercado e o que ainda estava em falta?
1: Lisboa já tinha muito bom estúdio de Pilates, mas faltava, sem dúvida, um conceito de estúdio mais moderno. Hoje as pessoas procuram treinos que sejam eficazes, mas também envolventes e motivadores, e havia espaço para criar uma experiência onde técnica, energia e comunidade se juntam.
0: Quem achaste que seriam os vossos principais concorrentes?
1: Os estúdios tradicionais de Pilates, alguns ginásios premium que oferecem aulas de reformer e, em alguns casos, também personal trainers, mas a nossa ambição era posicionar-nos de forma um pouco diferente, mais próximos do modelo de boutique fitness que já se via internacionalmente.
0: Esta ideia foi inspirada por negócios em Portugal ou no estrangeiro?
1: Sim, muito. O Reino Unido foi um ponto de viragem para mim. Foi lá que descobri estúdios que já se estavam a afastar daquela imagem mais clínica do Pilates, com aulas dinâmicas e fluidas. Sentia-se uma energia diferente na sala. O que mais me marcou foi o potencial que senti que ali existia. A música estava presente, mas sobretudo como elemento do fundo. Ajudava a criar ambiente, mas não fazia verdadeiramente a aula. Isso levou-me a refletir sobre o papel do ritmo, das transições e da energia coletiva numa aula. Para mim, a evolução do Pilates passa por criar uma experiência mais envolvente, em que se juntam a prestação, a intensidade e o ritmo.
0: Falando em qualificações, qual era o teu percurso profissional e a experiência da tua equipa no momento de arranque do projeto?
1: Sempre estive muito ligada a contextos internacionais, onde a construção de marca, a experiência do cliente e o crescimento são aspectos centrais. Quando lancei a prescrição, procurei reunir uma equipa com competências complementares, desde treinos de Pilates altamente qualificados a pessoas com experiência em operações, gestão de cliente e desenvolvimento de marca, porque no boutique fitness a experiência é tão importante quanto o próprio treino.
0: Na altura do arranque, que competências sentiste que estavam em falta ou que precisavam tu e a equipa de desenvolver rapidamente?
1: Muito cedo percebemos que a área de operações seria fundamental. Gerir um único estúdio é uma coisa, mas construir uma marca que possa crescer e escalar exige sistemas operacionais sólidos, processos de formação bem definidos e desenvolvimento da equipe. Por isso, desde o início investimos bastante na estrutura, na formação de trainers, nos sistemas operacionais e na cultura da equipa para garantir que a experiência se mantém consistente à medida que vamos crescendo.
0: Validação do negócio ou visão de sucesso? O vosso primeiro estúdio abriu a 20 de fevereiro de 2023 na Rua de São Bento, em Lisboa. No momento de lançamento, o que é que para vocês representava sucesso?
1: No início, o sucesso era algo bastante simples. Queríamos criar um estúdio onde as pessoas gostassem mesmo de voltar. Se os clientes saíssem da aula se sentissem mais fortes, com energia e com vontade de regressar, para nós isso já significava que estamos a construir algo com impacto.
0: Olha, e o que teria de acontecer para que vocês considerassem num período de 12 a 24 meses que este conceito lançado tinha realmente sucedido?
1: O sucesso esteve muito ligado a construir uma comunidade forte, manter um nível muito elevado de qualidade nas aulas e criar uma marca em que as pessoas confiem.
0: Vanessa, em relação à entrada no mercado e definição do vosso mercado-alvo, como é que vocês definiram o vosso mercado-alvo inicial, ou seja, o vosso nicho, ou seja, os vossos clientes?
1: Desde o início, posicionamos o Prescription no segmento de Boutique Fitness Premium. Queríamos criar uma experiência de treino estruturada e de elevada qualidade, pensada para pessoas que valorizam o bem-estar, o serviço e o ambiente, e que procuram um treino que seja ao mesmo tempo eficaz e prazeroso. Ao mesmo tempo, introduzir aulas dinâmicas de reformer também exigiu alguém trabalho de educação, tanto juntos dos clientes como dos próprios profissionais. O Pilates era tradicionalmente visto como algo mais controlado e muitas vezes praticado em sessões privadas. Explicar que era possível ter aulas de grupo intensas em reformer nem sempre era imediatamente compreendido.
0: Como é que tu descreves os vossos clientes atuais?
1: A nossa comunidade é principalmente composta por mulheres entre os 25 e 50 anos. Muitas delas profissionais em áreas como finanças, tecnologia, indústrias criativas ou empreendedorismo e que têm uma grande consciência em relação à saúde e ao bem-estar. Temos também muitas mulheres ativas e mais que procuram um treino eficaz que se encaixe numa agenda exigente. Para elas, o Pilates é uma forma de se manterem fortes, melhorar a postura e de conectar com o corpo, mas sem o impacto de treinos mais agressivos. Também vemos muitos clientes que já praticam outras modalidades, como corrida, yoga ou treino de força, e que integram a prescrição como parte essencial de sua rotina semanal. No fundo, são pessoas muito orientadas para o bem-estar e que procuram uma experiência premium, estruturada e de elevada qualidade.
0: Falando de concorrência, quem é que vocês consideram que são hoje os vossos concorrentes?
1: O universo do Pilates e do Boutique Fitness está a crescer rapidamente, com muitos novos projetos a entrar no mercado, o que é, na verdade, um sinal muito positivo para a indústria. Mas do que falar de concorrentes específicos, diria que hoje os estúdios se diferenciam sobretudo pela forma como as aulas são conduzidas e pela atmosfera que conseguem criar. Nós construímos o nosso próprio método, que é o que nos diferencia totalmente de concorrência.
0: Como é que vocês analisam a vossa concorrência em termos de KPIs ou em termos de pontos que são importantes para a análise do vosso negócio?
1: Do ponto de vista técnico, qualquer pessoa pode alugar um espaço e contratar professores de Pilates. Mas criar um método próprio e conseguir aplicá-lo de forma consistente é bastante mais complexo. As verdadeiras barreiras à entrada estão no know-how, por detrás do método, na formação dos trainers e na qualidade da execução. Os pequenos detalhes fazem toda a diferença. As coreografias, o ritmo da aula, a energia da sala. Criar esse nível de consistência e mantê-lo ao longo das aulas exige muita estrutura e experiência.
0: Carolina, leio que o Prescription Dynamic Reformer Pilates destaca-se como uma experiência de fitness única que combina os princípios tradicionais do Pilates com uma abordagem contemporânea e cheia de energia. Em relação à vossa gama de produtos ou serviços, o que é que vocês vendem?
2: Então, nós oferecemos aulas de Full Body Reformer Pilates de alta intensidade, que são aulas guiadas por música e são pensadas para transformar tanto o corpo como a mente, porque combinam a precisão do Pilates clássico com ritmo, energia e uma sequência estruturada de exercícios. É um treino tecnicamente rigoroso e fisicamente exigente, mas sempre de baixo impacto. E como trabalhamos com os equipamentos reformers, estas aulas permitem fortalecer o corpo de forma completa. A postura, o core, a mobilidade, também a resistência, tudo numa única sessão. Concretamente, em termos de oferta, os clientes podem optar por packs de aulas ou por memberships mensais, em que os packs são muito mais flexíveis e permitem utilizar o número de aulas ao longo de um determinado período. Já as memberships funcionam como uma subscrição mensal e são pensadas para quem quer integrar o Pilates assim, de forma consistente na sua rotina. E temos também a nossa intro offer para quem está a iniciar a prática ou quer apenas experimentar.
0: O posicionamento da Prescription hoje, proposta única de valor ou diferencial de competitivo? Como é que vocês são diferentes de todas as outras empresas concorrentes?
2: A nossa principal diferenciação está, sem dúvida, no método de treino prescription que criamos e na forma como a aula é conduzida. Nós trabalhamos com um método que é muito específico e baseado no ritmo, onde o movimento, o tempo, as transições, é tudo cuidadosamente pensado e que faz com que as aulas tenham um flow muito próprio, cria intensidade e também consistência. O outro elemento-chave que também nos diferencia são os trampolins que os nossos reformers incluem, o que nos permite integrar um trabalho de cardio na aula. A combinação entre a força, o controle, o cardio é bastante única no universo de Pilates. E claro, depois também existe toda a atmosfera da aula, a música, a iluminação, a energia que se cria, que contribui para uma experiência mais imersiva e mais motivadora.
0: O vosso site menciona as seguintes aulas: First Prescription, Signature Dynamic Prescription, Cardio Prescription, Recovery Prescription, Pre- e Postnatal Prescription, Advanced or Avançada Prescription, Private Prescription, ou seja, aula privada e personalizada. Com que frequência é que vocês introduzem novos produtos ou serviços no mercado?
2: Diria que normalmente nós melhoramos a nossa oferta uma vez por ano, mas o objetivo não é estarmos constantemente a acrescentar coisas novas. O foco está muito em melhorar e enriquecer a experiência que já oferecemos para que os clientes possam progredir e encontrar o equilíbrio certo entre a intensidade, a recuperação e a técnica.
0: Estes novos serviços que vocês lançam, como é que vocês fazem a decisão de criação dos mesmos? Identificam gaps, identificam necessidades ou tendências de mercado, criam produtos ou serviços piloto, resultam de pedidos de clientes existentes ou de um mix das opções referidas?
2: Na maioria das vezes, essas decisões surgem da forma como observamos os clientes, sim, a treinar, e do que melhor complementa o seu percurso dentro do método. Por exemplo, nós criamos aulas focadas na recuperação, que funcionam muito bem como complemento às sessões mais intensas, e também temos formatos com maior componente de cardio para quem procura mais intensidade. Cada formato é muito pensado para cumprir um objetivo específico dentro do nosso método de treino. E claro que acompanhamos as tendências da indústria do fitness, mas tentamos não segui-las de forma automática, porque não queremos lançar novas aulas apenas porque estão na moda. Por exemplo, não nos vão ver de repente a lançar uma aula só focada em glúteos. É mesmo importante para nós que qualquer novidade faça sentido dentro da nossa filosofia do treino, que é trabalhar o corpo de forma completa e equilibrada. E claro que muitas dessas ideias surgem do feedback dos próprios clientes que vivem o método connosco no dia-a-dia.
0: Propriedade intelectual. Tem alguma propriedade intelectual registada? Estamos a falar de patentes, conceitos, processos, marcas, metodologias. O que foi registado e porquê?
2: Nesta fase, a propriedade intelectual que temos formalmente registada é a nossa marca, Prescription, que foi um passo natural para nós, porque à medida que construímos a marca, era importante garantir que o nome e a identidade do Prescription estavam devidamente protegidos, porque a marca não representa só o estúdio em si, representa toda a experiência, a comunidade que estamos a construir à sua volta e, portanto, era proteger essa identidade era, sem dúvida, uma prioridade.
0: Falando de clientes, e se te lembrares, como é que vocês conquistaram o vosso primeiro cliente?
2: Os nossos primeiros clientes chegaram, sobretudo, através do passa-palavra e da visibilidade local. Porque este é um tipo de negócio que está muito ligado à comunidade em que o estúdio está inserido, a localização é muito importante. E, portanto, durante as obras do nosso primeiro estúdio, na Rua de São Bento, muitas pessoas da zona passavam, perguntavam o que é que ia abrir ali e ficavam curiosas com o conceito. E esta curiosidade acabou por se transformar em reservas logo que abrimos. E, por isso, os nossos primeiros clientes foram principalmente pessoas da zona e pessoas que tinham ouvido falar do projeto através de amigos. E mesmo ainda hoje, o passo à palavra continua a ser um dos principais motores de crescimento do Prescription.
0: Quantos clientes é que vocês gerem hoje, em média, por ano?
2: Então, desde a abertura, já passaram cerca de 25 mil pessoas pelos nossos estúdios. Em termos de comunidade, temos cerca de 19 mil seguidores nas redes sociais e aproximadamente 3.500 clientes ativos, dos quais cerca de 1.000 têm subscrições de membership, que são uma parte muito importante do nosso modelo, porque cria tal consistência tanto para os clientes como para os estúdios, por permitir que a prática de Pilates passe a fazer parte da rotina semanal, em vez de ser algo pontual.
0: Carolina, vocês mencionam no vosso site que oferecem aos vossos membros vantagens exclusivas, descontos na Aura Wellness, Clarins e fazem parte da comunidade Oixo. Perguntava-te, qual é o vosso modelo de parcerias e como é que estas parcerias vos ajudam a evoluir como empresa e beneficiam o vosso negócio e o vosso ecossistema?
2: Para nós, as parcerias fazem muito sentido quando há um alinhamento natural de valores. Nós gostamos de trabalhar com marcas que falem, entre aspas, para o mesmo público que o nosso e que fazem parte do universo do bem-estar e do lifestyle que nos rodeia, que rodeia o Prescription. Portanto, mais do que parcerias de marketing, nós vemos isto como uma forma de ligar a nossa comunidade a marcas que já fazem sentido no dia deles. Portanto, cada parceria acaba por ter um papel um pouco diferente. Por exemplo, com a Clarins, nós temos um patrocínio anual através do qual apoiam os estúdios com produtos e também colaboramos em lançamentos de produtos no estúdio, temos passatempos para a nossa comunidade e descontos exclusivos para membros Prescription. Com a Osho, a colaboração é mais centrada na comunidade, organizamos eventos em conjunto e oferecemos benefícios exclusivos para os nossos membros e também nos permite chegar a um público mais amplo e mais alinhado com o universo do bem-estar. Já com a Aura Wellness, a parceria é mais operacional. No Porto nós partilhamos o mesmo espaço e isto permite-nos oferecer aos nossos membros uma experiência mais completa de bem-estar. Portanto, essencialmente, as parcerias ajudam-nos a estender a experiência do Prescription para além da aula, mantendo sempre um forte alinhamento com a nossa marca e com a nossa comunidade.
0: Falando em estratégia de preços para as vossas aulas e para os vossos programas, vocês oferecem vários tipos de memberships, portanto, a Light, que são 4 aulas por mês, a Full, que são 8 aulas por mês, a Hero, que são 12 aulas por mês, e a Unlimited, ou ilimitada, com aulas pontuais e retiros. Como descreverias o preço dos vossos produtos em relação à concorrência? São mais altos, portanto são produtos premium, são na média ou são mais baixos?
2: Nós posicionamos-nos como um estúdio boutique premium, portanto a nossa política de preços reflete toda a experiência que procuramos oferecer, desde a qualidade das aulas, o ambiente do estúdio, o equipamento que utilizamos e a utilização e a atenção que damos a cada interação com o cliente. Quando lançamos o projeto, existiam muito poucos conceitos de aulas de reformer assim em Lisboa e, portanto, também tivemos que ajudar a definir a estrutura de preços e, portanto, desde então o mercado cresceu e a maioria dos estúdios acabou por se posicionar numa faixa de preços relativamente semelhante, mas hoje em dia diria que operamos claramente num segmento premium, onde os clientes procuram sobretudo a qualidade e a consistência.
0: Que metodologia é que vocês utilizam para definir os preços dos vossos serviços? Portanto, é com base no custo de produção dos serviços ou dos produtos? É com base nos custos de centros, staff e instrutores? É com base em serviços comparáveis? É com base no valor entregue ao cliente? Um mix destas opções ou qualquer outra coisa?
2: Então, a definição de preços resulta sempre de vários fatores combinados. E nós temos em conta, obviamente, os aspectos operacionais, quer o custo de funcionamento dos estúdios, o equipamento, a formação, a experiência dos instrutores, mas também olhamos para serviços comparáveis dentro do universo do Boutique Fitness para garantir que estamos alinhados com o segmento em que operamos. Mas no final, o elemento mais importante é o valor que entregamos ao cliente, uma experiência elevada qualidade e queremos que as pessoas sintam que querem voltar. Por isso, o preço acaba por refletir esse equilíbrio entre a realidade operacional e o valor da experiência que proporcionamos.
0: Vanessa, falando em capital, quanto capital é que foi necessário para o lançamento desta empresa?
1: Para lançar o primeiro estúdio, o investimento inicial foi de cerca de 150 mil euros. Abrir um estúdio de reformer pilares exige um investimento inicial significativo, sobretudo ao nível do equipamento, da adaptação do espaço e da criação de um ambiente que permita oferecer uma experiência premium.
0: E utilizaram capital próprio ou financiamento externo?
1: O primeiro estúdio foi financiado com capitais próprios. Para o segundo estúdio já recorremos a financiamento bancário, sobretudo para a aquisição do equipamento. Enquanto o restante investimento foi suportado pelo cash flow gerado pelo primeiro estúdio. À medida que o negócio foi crescendo, os estúdios seguintes foram financiados através de crédito bancário com milênios MCP, já suportado pela performance e pelo histórico da empresa.
0: E qual foi o racional por trás dessa decisão?
1: No início, investir capitais próprios permitiu-nos avançar rapidamente e validar o conceito. Depois do primeiro estúdio ter demonstrado bons resultados, tornou-se mais fácil recorrer a financiamento bancário e acceder à expansão, mantendo ao mesmo tempo uma estrutura financeira equilibrada.
0: Falando em custos para manter esta operação, quanto capital é que é necessário atualmente para manter a operação a funcionar e onde estão os principais custos? Estamos a falar de staff, instrutores, software, IT, escritórios, estúdios?
1: Atualmente a prescrição já é uma empresa com cash flow positivo, o que significa que os estúdios existentes geram receita suficiente para cobrir todas as despesas operacionais. O capital que estamos a levantar é destinado exclusivamente à expansão e ao investimento em novos estúdios e não para sustentar a operação atual. Em termos de estrutura de custos, a principal componente é a equipa, que representa cerca de 30% da receita e inclui tanto os trainers como a nossa equipa central. Depois temos os custos com renda e instalações, que representam cerca de 10 a 15% da receita, sendo que mantemos uma estratégia bastante disciplinada na escolha de localizações para garantir que os custos de ocupação se mantêm abaixo desse nível. Por fim, temos áreas com marketing e tecnologia, que representam cerca de 5 a 8% da receita, sobretudo ligados à aquisição de clientes e às plataformas digitais que suportam o funcionamento dos estúdios. Ao mantermos uma taxa de ocupação elevada, acima dos 85%, e custos por estúdio otimizados, conseguimos garantir que o crescimento operacional é sustentável.
0: Falando de receitas, Vanessa, tendo iniciado atividade em 2023, quanto tempo demoraram até atingir o primeiro euro de lucro?
1: Atingimos o break-even entre os primeiros 3 e 6 meses, o que permitiu que o negócio estabilizasse relativamente rápido. O primeiro euro de lucro acontece cerca de um ano depois, quando os estúdios começarão a atingir um nível de ocupação mais consistente.
0: Olha, qual era a estimativa da receita para o primeiro ano de atividade e o que foi efetivamente alcançado?
1: Quando lançamos o conceito, tínhamos expectativas bastante conservadoras, mas a resposta do mercado foi muito mais forte do que antecipamos. No nosso plano de negócios, por exemplo, estimávamos atingir cerca de 35% de ocupação no segundo mês, mas acabamos por chegar a cerca de 70% em menos de um mês. Este arranque confirma rapidamente que existia uma procura real por este tipo de experiência de reformer pilates dinâmica.
0: Em relação ao volume de negócios atual e como ele tem crescido ano a ano, em inglês, year on year?
1: Em 2025, com 3 estúdios em funcionamento, a empresa gerou cerca de 1,3 milhões de euros em receita, o que representou um crescimento de aproximadamente 78% face a 2024. Ou seja, continuamos claramente numa fase de forte crescimento à medida que a marca se expande e continua a atrair novos clientes.
0: Já receberam alguma proposta de aquisição ou chegaram a considerar alguma proposta para possivelmente vender a empresa?
1: Nesta fase, o nosso foco está sobretudo em continuar a fazer crescer a marca e a consolidar o negócio. Sentimos que ainda existe muito potencial pela frente, por isso a nossa prioridade neste momento é a expansão, mais do que considerar uma venda.
0: Quais são os principais ou as principais categorias de serviços que geram a maior percentagem da vossa receita anual?
1: A maior parte da nossa receita vem das memberships, cerca de 60% da nossa receita. A oferta mais popular é a Light Prescription, que inclui 4 aulas por mês. Os restantes, 40% vêm de packs, de aulas e outras ofertas.
0: Carolina, falando em marketing, qual é a vossa estratégia de marketing para os clientes existentes e para novos clientes?
2: A nossa estratégia de marketing está muito centrada na comunidade e na experiência. Para os clientes que já fazem parte do Prescription, o foco está sobretudo no engagement e na fidelização. Nós organizamos regularmente eventos para a comunidade, aulas especiais e fazemos colaboração com marcas parceiras que nos ajudam a reforçar a ligação entre os clientes e o estúdio. Para chegar a novos clientes, nós apostamos sobretudo na visibilidade nas redes sociais, em parceria também com marcas alinhadas e na presença local à volta dos nossos estúdios. Mas na prática, o nosso maior motor de crescimento continua a ser o passo à palavra, porque lá está, a maioria dos novos clientes chegam até nós através de recomendações de amigos ou de colegas.
0: Se se lembrarem, qual foi a vossa campanha de marketing mais bem-sucedida?
2: Na realidade, nós não dependemos muito de grandes campanhas de marketing tradicionais. O que tem funcionado melhor para nós são experiências muito ligadas à comunidade. Por exemplo, os eventos que nós fazemos, o Prescription Mix, em que organizamos o nosso estúdio e convidamos um DJ para tocar durante as aulas. Estes eventos juntam a nossa comunidade num ambiente muito enérgico e criam uma experiência diferente que as pessoas acabam naturalmente por querer partilhar. Portanto, essas experiências que nós proporcionamos traduzem-se naturalmente em resultados, como por exemplo, nós depois destas aulas vemos normalmente uma ocupação muito elevada nas reservas e um grande engagement nas redes sociais, o que mostra bem o impacto que experiências ligadas à comunidade podem ter.
0: Vanessa, falando em equipa e gestão de pessoas, quantas pessoas trabalham na empresa e que funções desempenham?
1: Hoje a empresa conta com uma equipa de 56 pessoas. Temos 21 colaboradores em funções operacionais de gestão e cerca de 35 trainers e freelancers que asseguram as aulas nos estúdios. A nível central, temos uma equipa de gestão que acompanha áreas-chave como talento, experiência do cliente, operações, desenvolvimento de negócio e conteúdo e marketing. Depois, ao nível dos estúdios, cada espaço é gerido por 2 studio managers, responsáveis pela operação do dia a dia e pela experiência dos clientes.
0: Tendo em consideração todos os estúdios que vocês têm espalhado por Portugal, como já referido anteriormente, como é que está estruturada a empresa para operar nas diferentes cidades onde a Prescription está presente? Operam através de representantes locais ou gerem tudo de forma centralizada?
1: A maioria dos nossos estúdios está localizada em Lisboa, sendo o Porto a nossa primeira expansão fora da cidade. Para abrir o estúdio no Porto, dos nossos managers mais antigos mudou-se para lá para gerir o espaço, o que ajudou a garantir continuidade na nossa cultura e nos nossos padrões. Além disso, o Porto continua a estar relativamente próximo de Lisboa, o que nos permite manter acompanhamento operacional e de formação bastante próximo. Eu própria vou lá cerca de 2 vezes por mês, algo de que gosto bastante porque me permite continuar ligada à equipa e à comunidade local. Por isso sim, para já o negócio é gerido de forma totalmente centralizada. Acreditamos que manter uma estrutura central forte nos permite garantir consistência no método, na formação dos instrutores e na experiência que oferecemos aos clientes em todos os estúdios.
0: Vanessa, lucro e talento. Como é que tu geres o equilíbrio entre rentabilidade e retenção de talento no dia-a-dia, especialmente num mundo cada vez mais automatizado?
1: Na nossa área de atividade, as pessoas estão realmente no centro do negócio. A tecnologia pode ajudar muito na operação, na gestão de horários, na reservas, comunicação com os clientes, mas o verdadeiro valor da experiência vem sempre dos trainers e da equipa no estúdio. Por isso, para nós, equilibrar rentabilidade com retenção de talento passa sobretudo por investir nas pessoas que entregam essas experiências todos os dias. Damos muita importância à formação, ao desenvolvimento e à criação de ambiente de trabalho positivo. Porque quando a equipa se sente apoiada e motivada, essa energia acaba naturalmente por se refletir também na experiência dos clientes. A força de marca está muito ligada à força da equipa.
0: Falando em contratação, em que é que te focas quando contratas para garantires que tens as pessoas certas para o teu negócio?
1: A abordagem varia pouco consoante a função. No caso dos trainers, as competências técnicas e as certificações são naturalmente importantes, mas são apenas o ponto de partida. Todos os nossos trainers recebem formação interna adicional no Prescription Method. Idealmente, os trainers passam também pela nossa Prescription Academy, que lhes permite compreender plenamente a metodologia e garantir uma experiência consistente em todos os estúdios. Já para funções de gestão e operações, procuramos pessoas organizadas, proativas e capazes de apoiar uma organização em crescimento. Mas, independente da função, há 3 qualidades que valorizamos muito. Vontade de aprender, forte espírito de equipa e uma visão de longo prazo. Estamos a construir uma marca e uma comunidade, por isso é muito importante trazer para a equipa pessoas que querem crescer conosco ao longo do tempo.
0: Carolina, focando em expansão de serviços, mercados e clientes, como é que vocês veem o vosso mercado no futuro?
2: Então, a indústria do wellness e do boutique fitness está a evoluir muito rapidamente. Para nós, essa evolução passa por continuar a melhorar a experiência dentro dos estúdios, melhorando as aulas e introduzindo novos formatos que complementem o método, mas também vemos um interesse muito crescente por experiências mais holísticas fora do estúdio, como retiros, onde os clientes podem desligar da rotina, mover o corpo, reconectarem-se com o seu bem-estar num contexto diferente. Portanto, o futuro acreditamos que também passará por aqui e, ao mesmo tempo, queremos continuar a desenvolver a marca para além das aulas, e um exemplo disso é que estamos prestes a lançar a nossa primeira linha completa de Activewear Prescription, que vai permitir à nossa comunidade relacionar-se com a marca também fora do estúdio.
0: Como é que vocês consideram servir melhor os vossos clientes atuais? Estamos a falar de cross-sell ou de upsell?
2: Uma grande parte da nossa estratégia vai passar simplesmente e passa simplesmente por oferecer cada vez melhores serviços. O objetivo, lá está, não é estar constantemente a reinventar o conceito, mas queremos aprofundar a experiência e fortalecer a relação com a comunidade.
0: Expandir para além de Portugal. Para além das localizações abertas no nosso país, vocês consideram expandir para novas áreas geográficas?
2: Sim. A expansão internacional faz claramente parte da nossa visão. Depois de Lisboa e o Porto, o passo natural para nós é a Espanha. E Espanha faz muito sentido para a prescription, não só pelas fortes semelhanças culturais com Portugal, mas também porque existe uma cultura de bem-estar e de boutique fitness bastante desenvolvida e uma população urbana já muito familiarizada com conceitos de fitness premium. Madrid, em particular, tem a escala e a energia que procuramos. É uma cidade muito dinâmica, com um mercado grande e uma comunidade que valoriza o estilo de vida, o bem-estar, experiências de elevada qualidade, e por isso, para nós, Espanha representa, sem dúvida, uma oportunidade muito interessante de levar o método prescription para um mercado maior.
0: Vanessa, num contexto mais pessoal, com a tua experiência profissional, em que áreas é que consideras que os gestores séniores ou empresários cometem os erros mais críticos capazes de destruir um negócio? Estamos a falar de duas ou três áreas-chave.
1: O primeiro é tentar crescer demasiado rápido, sem ter a estrutura certa para sustentar este crescimento. Outro erro é perder o foco no valor central do produto e também subestimar a importância de construir a equipa certa.
0: Liderança. O que significa para ti liderar e qual o teu estilo de liderança e como é que este evoluiu ao longo da tua carreira?
1: Para mim, liderar é criar as condições para que as pessoas possam ter sucesso. Passa por dar uma direção clara, construir confiança e garantir que todos compreendem a visão para a qual estamos a trabalhar. Acredito que a liderança tem a ver com alinhamento e inspiração. O meu estilo de liderança foi evoluindo ao longo do tempo. No início da minha carreira, estava provavelmente muito mais focada na execução e em tentar controlar todos os detalhes. Mas, à medida que se constroem equipas e organizações, percebemos que o mais importante é dar autonomia às pessoas à nossa volta. Hoje, procuro liderar com clareza, confiança e responsabilidade. Acredito em definir padrões elevados, mas também em dar às pessoas espaço para assumirem responsabilidade e crescerem.
0: Para a última parte deste programa, pedi-te a recomendação de um livro, incluindo título e autor, tema ou tópico principal, o que mais gostaste, o que te ensinou, inspirou ou te fez refletir.
1: Um livro que me marcou bastante foi Atomic Habits, from James Clear. O livro fala sobre como pequenos hábitos diários podem gerar resultados muito significativos a longo prazo. O que mais gostei foi precisamente a forma prática e simples como o autor explica esta ideia. Fez-me refletir muito sobre como o progresso realmente acontece, seja nos negócios, desenvolvimento pessoal ou até no treino físico. E de certa forma está muito alinhado com aquilo que vemos no Pilates. A verdadeira transformação não acontece num momento isolado, mas sim através de pequenas ações consistentes repetidas semana após semana. Numa altura em que muitas pessoas esperam resultados imediatos, esta mensagem torna-se especialmente revelante. O livro lembra-nos que a consistência e a disciplina são, na verdade, os grandes motores do sucesso a longo prazo.
0: Vanessa, Carolina, obrigado por terem estado connosco neste episódio dos Mestres do Negócio.
1: Obrigada, Pedro. Foi um grande prazer.
2: Muito obrigada, Pedro. Foi um gosto e esperamos vê-lo num estúdio em breve.
0: Obrigada a ambas. Sim, está combinado. No próximo episódio continuaremos as conversas com inovadores, líderes e empreendedores que, através das suas ideias, foco, paixão, trajetória e perseverança, se tornaram referências nos seus setores e transformaram ideias em negócios de sucesso. Obrigado por terem estado connosco. Ouça este programa sexta-feira às 10 horas, com repetição na segunda-feira às 15 horas. 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

0: Nossos parabéns à Rádio Freguesia de Belém, que tenha longa vida e que possa fazer muitas parcerias como a que tem vindo a realizar com o Centro Científico e Cultural de Macau e com o Serviço Educativo do Centro Científico e Cultural de Macau e comigo, Ana Cristina Alves, que sou a coordenadora deste serviço. Desde 2022 que temos vindo a desenvolver vários programas. O primeiro, Viagem pelo Museu de Macau, em que convidamos os ouvintes a conhecer a história das peças, de várias peças do museu. Simultaneamente, com Joaquim Pereira e Álvaro Rosa, desenvolvemos o programa Nas Asas da Língua, em que vários conceitos da cultura e da filosofia chinesa são apresentados de um modo simples, mas ao mesmo tempo perspectivado em várias dimensões linguísticas, já que os apresentamos em mandarim, em cantonense, em português e em patuá, que é a língua minoritária de Macau. Também mais recentemente desenvolvemos o programa Palavras de Lótus, em que convidamos vários escritores e autores com obra publicada sobre a Ásia, sobre Macau, sobre a China, o Japão, a Índia, a virem falar um pouco das suas obras. Estamos agora a preparar Conversas à Macaense, que há de ir para o ar mais tarde, com figuras ilustres de Macau, figuras da história, figuras do quotidiano, figuras que, no fundo, estão ligadas a Macau pelo nascimento ou por amor à cultura. Desejamos, assim, que a Rádio Freguesia de Belém tenha, de facto, longevidade para podermos continuar com esta parceria.
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0: Passa conchinha contigo.
1: É pá, não, obrigado.
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3: Sou a Teresa Noronha e colaboro há alguns anos com a Rádio Freguesia de Belém através do meu programa Na Roda do Conto. Esta colaboração teve início em 2021, em plena era do Covid, encontrando-me na Escócia a aguardar a abertura do corredor aéreo para regressar a Lisboa. Escrevia já há alguns anos histórias para o meu neto Rodrigo, que vive fora de Portugal, e os contos foram sempre um exercício de imenso prazer e constituíram um importante ponto de amor entre nós. Quando tomei conhecimento do nascimento deste projeto e do objetivo principal que o norteia, de ser uma ferramenta de proximidade e desenvolvimento comunitário, estabeleci contacto de imediato e formulei a minha vontade de colaborar com a rádio através das minhas histórias, pois considero que elas são um palco fértil e didático e desempenham um papel multifacetado no processo de crescimento das crianças, indo muito além do simples entretenimento. Senti, desde o início, uma imensa empatia da parte de todas as pessoas, embora ainda não as conhecesse pessoalmente, e comecei a gravar as histórias, ainda na Escócia, enviando-as para a rádio. Tenho centenas de histórias escritas ao meu neto, ao longo destes anos, e saber que elas podem sair do meu fecheiro, do computador, e chegar a outras crianças, levando ensinamentos e mensagens que as possa ajudar a crescer, norteadas pelos valores do bem, tem sido um caminho maravilhoso, guiado e iluminado por muito amor e propósito, e estou extremamente grata à Rádio Freguesia de Belém por me ter dado essa oportunidade. Todas as histórias gravadas desde então estão no site da rádio e acessíveis a quem as quiser ouvir, e isso é igualmente muito bom e facilita o acesso ao maior número de crianças. Quero ainda deixar o meu testemunho de imensa gratidão à Mariana Perry, que desde sempre me acompanhou em estúdio com toda a entrega, carinho e disponibilidade, fazendo de cada momento de gravação um encontro de almas. Que esta rádio continue emitindo o seu leque maravilhoso de programas e chegue a todas as pessoas que a queiram acompanhar.
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Então, aqui há uns anos, isto devia ser 2012 ou 2013, é importante saber porque na altura não existiam, quer dizer, já existiam smartphones, mas nem toda a gente tinha, e eu não tinha, e isto é importante para a história. Tinha ido a um festival em Viana do Castelo, e eu nunca tinha ido a Viana do Castelo, e estava alojado em casa de um amigo de amigos, e só tinha ido lá a casa uma vez para deixar as coisas antes de ir para o festival. Quando aquilo acabou, eu já só estava com uma amiga minha, que também só tinha estado em casa desse gajo para deixar as coisas antes de ir para o festival. Quando saímos do festival, tentámos voltar para casa e ficámos horas e horas à procura. Não fazíamos puta ideia onde é que ficava a casa. Procurámos, já andámos, já estávamos de paz. Basicamente já tínhamos cagado em conseguir voltar para casa. Pronto, e não tínhamos Google Maps, não tínhamos nada disso. E não conseguimos falar com ninguém. Até que encontramos um cãozinho. Epá, e um bocado na chalaça começamos a seguir o cão. Porque até tem piada, porque normalmente quando há um cão de rua que engraça contigo, ele é que vai atrás de ti, não és tu que vais atrás dele. Mas pronto, ele é que estava tipo, ele estava a ir andando à nossa frente e esperando por nós, e nós fomos só seguindo o cão, e pá, e às tantas damos por nós e o cão levou-nos a casa sem nós nos apercebermos, só nos apercebemos no final, é aqui. E pronto, foi um bocado misterioso nesse aspecto, foi um cão que nos conseguiu levar a casa por magia. É um mistério benigno, não é um mistério muito

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Olá, eu sou a Isabel Marques, uma das três participantes no podcast O Cabo Noutra Onda, que passa na Rádio Belém. Queria agradecer à rádio esta oportunidade de fazermos este programa, que nos permitiu aprender mais sobre a rádio e, ao mesmo tempo, conhecer melhor a história dos nossos atletas. Espero que os ouvintes estejam a gostar do nosso programa. Tem sido fantástico.

0: Olá, meu nome é Susana Crespo, sou uma das três participantes no programa O Cabo Noutra Onda. Tenho participado na elaboração do programa, tem sido muito desafiante. É muito interessante tentar escrever de maneira que o público em geral tenha interesse nas atividades que desenvolvemos no nosso clube. Agradeço à Rádio Belém a oportunidade que nos deu.
1: Olá, eu sou Isabel Nobre, uma das três vozes do programa O Cabo Noutra Onda, e para mim tem sido uma experiência fantástica ao longo deste ano e um ano e pouco de transmissão de programa. É maravilhoso comunicar, saber que muita gente nos está a ouvir e sentirmos que as pessoas estão perto de nós. Obrigada, mais uma vez à Rádio Belém.

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3: Esta é a parte em que devia entrar uma canção, certo?
4: Mas nós já estamos a cantar em harmonia. Ou será que estamos?
3: Ou será que estamos?
5: Ou será que estamos?
3: Ou será que estamos? Muito bem, eu faço as honras, mas se isto fosse um musical, eu devia vir mais ou menos para aqui e tinha de ter um foco em cima de mim.

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1: Não esquecendo que isto é só teatro amador, sim?
0: Olha ele a provocar-te, não consigo.

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Olá, eu sou a Renata. O meu programa é o Desaparecimento Inevitável das Coisas, que é um programa onde eu uso arquivos sonoros para contar histórias sobre o mundo e curiosidades sobre o nosso planeta e a vida humana. E para mim, fazer rádio na Rádio Freguesia de Belém tem sido uma oportunidade incrível ter um projeto criativo que para mim me é muito querido, que me dá a oportunidade de descobrir coisas incríveis sobre áreas que eu gosto muito de aprender e dá-me a oportunidade de poder transformar esses arquivos sonoros e todas essas histórias em programas e em histórias que se liguem um pouquinho umas às outras e espero às pessoas também que ouvem o programa. E é uma oportunidade incrível de poder fazer essas ligações e explorar arquivos sonoros e descobrir todos estes sons e estes barulhos assim meios sem nexo e às vezes sem serem muito óbvios e depois revelarem-nos histórias incríveis e conhecimento incrível sobre o nosso mundo e a vida humana e o mundo natural à nossa volta. E tem sido uma oportunidade muito, muito bonita nesse sentido. Portanto, obrigada à Rádio Freguesia de Belém por me proporcionar esta oportunidade de poder fazer este projeto e de poder aprender à medida que eu vou fazendo também todas as técnicas da rádio, de edição, de pesquisa em arquivos e de utilização de música e de conteúdo sonoro também que vem de outras pessoas e que é feito por outras pessoas e o respeito que também vem daí de poder integrar o trabalho que outras pessoas também fazem.

0: Tô na moda.
1: Acho a técnica sublime.
2: A técnica, eu tenho pena do midinho, sinceramente. Aqui nos cromlecs, nos menhirs, aliás, não fazem desta forma.
1: Não, queria mesmo dizer cromlecs.
2: Não, cromlecs é aqui, menhirs é ali 1 km atrás. Eu vi no meu BM.
1: A escola não é muito tradicional.
3: A escola não é muito tradicional.
1: É mais tradicional. É um novo clássico, eu diria.
2: Mas o melhor é mesmo
1: o
2: trabalho da madeira.
1: Está fantástico.

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4: Olá, chamo-me Teresa Almeida e sou responsável pelo podcast Dá Luz Verde à Saúde Mental. Dá Luz Verde à Saúde Mental é mais do que um nome. É um compromisso que assumimos desde setembro de 2023, quando iniciámos a nossa parceria com a participação das várias valências da área e dos seus convidados de forma voluntária. Este podcast nasceu no âmbito da campanha Dá Luz Verde à Saúde Mental, uma campanha de sensibilização e de combate ao estigma com forte presença na comunidade e no digital, com o objetivo de trazer esta iniciativa para a área de Lisboa e assim chegar a mais pessoas. Sentimos desde o início que era fundamental criar um espaço acessível, próximo e informativo, onde a saúde mental pudesse ser falada de forma aberta, clara e sem preconceitos. Ao longo destes anos, a nossa experiência tem sido profundamente enriquecedora. Tivemos a oportunidade de sensibilizar a comunidade para a importância da saúde mental através da partilha de conhecimentos e experiências. Procurámos desmistificar mitos, abordar temas como dicas para uma boa saúde mental, a importância do autocuidado, o lado dos cuidadores e dar voz a quem muitas vezes não a tem. Um dos pilares deste projeto tem sido também a divulgação da Associação Área, das suas valências, dos projetos que desenvolve e, sobretudo, dos testemunhos reais dos seus utentes. Essas histórias trazem humanidade, proximidade e ajudam a combater o estigma ainda associado à saúde mental. O feedback das várias valências que têm participado de forma voluntária tem sido extremamente positivo. Todos reconhecem a relevância desta iniciativa e consideram importante a sua continuidade, não só pelo impacto gerado, mas também pelo papel que desempenha na divulgação do trabalho da área. Para nós, enquanto entidade parceira, esta experiência tem sido bastante enriquecedora. Crescemos enquanto comunicadores, mas também enquanto pessoas. E, acima de tudo, reforçamos a certeza de que falar sobre saúde mental é essencial, porque só assim conseguimos juntos dar verdadeiramente luz verde a este tema. Obrigada por nos ouvirem.

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2: Antes de mais, os nossos parabéns à Rádio Freguesia de Belém. O Centro Científico e Cultural de Macau tem vindo a desenvolver uma parceria com a Rádio Freguesia de Belém desde 2022. Tem sido uma parceria que muito nos honra e muito nos alegra, porque é uma maneira de levarmos público que normalmente não vem visitar o Museu de Macau ou não viria se não tivesse ouvido o programa, mas que desde o momento em que passou a ouvir os nossos programas em parceria com a Rádio Freguesia de Belém, vem visitar o Centro Científico e Cultural de Macau, o seu serviço educativo e eu que sou coordenadora do serviço educativo Ana Cristina Alves. De maneira que para mim é muito importante, em nome do Centro, ter vindo a desenvolver estes programas. O primeiro foi Viagem pelo Museu de Macau, em que nós levávamos os ouvintes a conhecer as peças e as histórias das peças do museu. Simultaneamente, desde 2022, desenvolvemos Nas Asas da Língua com o professor Álvaro Rosa, o mestre Joaquim Pereira, sobre conceitos fundamentais da cultura e da filosofia chinesas que eram ditas ora em macaense patuá, portanto na língua minoritária de Macau, ora em mandarim, ora em português, ora em cantonense. De maneira que foi um programa que também muito nos alegrou pelo modo como apresenta esse espaço do sul da China onde Macau está situado. Mais recentemente desenvolvemos Palavras de Lótus, convidando vários artistas e autores com obra publicada em Macau, e agora que ainda não foi para o ar, estamos a preparar o programa Conversas à Macaense com figuras de Macau, figuras importantes da história e da cultura de Macau. Muito obrigada por esta parceria.
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3: Olá, ouvintes da Rádio Freguesia de Belém. Sou o Wilson Carrasco, do programa Já se faz cá. Este recadinho é só para vos dizer quanto tem sido enriquecedora e inesquecível a minha colaboração como voluntário na nossa rádio. São cerca de 3 anos. A equipa está sempre disponível e colaborativa. E então não é por acaso que tenho recebido os melhores feedbacks. Não só pelo meu programa, mas também pela grelha de programas. Bom, então, como se costuma dizer, equipa que ganha não se mexe, não é? E isso dá-me muito alento para seguir nesta parceria. Recordo que o programa estreia terças-feiras às 22 e repete na seguinte semana, quartas às 15. Bom, cá vos espero. Fiquem bem aqui na nossa rádio.

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Olá, sou a Teresa Noronha e hoje estou aqui na Rádio Freguesia de Belém para viajar convosco num universo fantástico dos contos e das histórias de encantar, onde as vozes do mar, das florestas, dos animais, do vento, das montanhas e de outros personagens que irão aparecendo nos guiam no roteiro mágico e nos trazem momentos alquímicos de sonho, de diversão e de sabedoria. Escrevo regularmente histórias ao meu neto Rodrigo e decidi partilhá-las convosco, alargando assim o universo mágico da sua essência. A história de hoje, o meu amigo Calum, fala-nos de uma amizade muito especial entre o Rod e o novo amigo. Vamos ouvir? O Rod acordou muito cedo. Ia ser um dia importante e ele estava entusiasmado. Na semana anterior, tinham começado as provas de natação e hoje eram as finais. Ele adorava nadar e sempre que podia ia à piscina treinar, onde se sentia muito feliz, sentindo a água escorregar pelo seu corpo. Oh, Rod, tu pareces um peixe, brincava a sua amiga Sara, que achava que ele nadava mesmo muito bem. Nesse ano, o Rod tinha conhecido um novo amigo na piscina e falava muito com ele enquanto se secava no balneário. O Calum, o novo amigo, era bastante baixo, muito magrinho e nunca conseguia nadar à mesma velocidade que o Rod nem que os outros meninos. Por isso ele ficava triste muitas vezes e já tinha querido desistir das aulas. Um dia, o Rod percebeu que ele estava mesmo muito embaixo e sentiu que tinha que o ajudar mais do que das outras vezes. Calum, porquê é que estás tão triste? Oh, Rod, não tenho nada, disse ele fungando e evitando olhar para o seu amigo. Podes falar comigo, Calum. Eu sou o teu melhor amigo, disse o Rod. Eu sei, mas não quero falar. Desculpa, disse o Calum sempre com um olhar cheio de tristeza. O Rod percebeu que não devia insistir e fez o que sempre fazia quando as palavras não resultavam. Abraçou o seu amigo em silêncio e despediu-se. À noite, quando se deitou, continuava a pensar no Calum e o Jeep, que sempre o acompanhava e comunicava com ele através do pensamento, percebia muito bem a sua preocupação. Não sei o que fazer, pensava o Rod. As provas já começaram e eu sei que ele não vai conseguir ter uma boa classificação, porque como é tão pequeno, fica sempre em último lugar. E é por isso que ele está assim tão triste. Apesar de gostar tanto de nadar como eu, acaba por não aproveitar tanto e sente-se mal. Mas eu preciso de o ajudar, preciso mesmo de o ajudar. Tinha finalmente chegado a véspera das provas finais e o papá foi deitá-lo mais cedo, porque era preciso que ele descansasse bem para estar com energia para o dia seguinte. Apesar da história bonita que o pai lhe contou, o Rod dormiu um pouco agitado e sonhou toda a noite com as provas, com o Calum e com os risos abafados de alguns dos seus colegas que não entendiam que o seu amigo, apesar de ser um pouco diferente, tinha tanto direito a nadar como eles. Olha o anão Calum, diziam eles e tiravam-lhe água para os olhos, batendo os pés à frente dele com muita força. Então, não sais do mesmo sítio, diziam outros rindo e ultrapassando com abraçadas vigorosas. O Rod virava-se na cama, rolando de um lado para o outro e os sonhos pareciam ir atrás dele. Pois sempre que acordava e tornava a adormecer, lá voltavam as cenas da piscina, do Calum e de alguns dos seus colegas rindo-se dele. O Jeep estava por cima da sua cama e tentava enviar-lhe pensamentos de calma que normalmente resultavam, mas nessa noite nada fazia efeito. O Rod acordou cansado e um pouco tonto. Tinha sido uma noite muito agitada e ele não conseguiu descansar como precisava para estar bem disposto para as provas. Não lhe apeteceu comer nada ao pequeno almoço, nem a torradinha de que tanto gostava, e a mamã acabou por lhe fazer um batido com iogurte, banga e banana. Meu amor, disse a mamã, hoje é um dia importante para ti e tens que ir bem alimentado. Eu sei que podes estar um pouco nervoso, mas tu nadas tão bem que não tenho a mais pequena dúvida de que vais ter um bom resultado. E muito mais importante do que o resultado é nadares com alegria e fazeres o melhor que conseguires,
Sim, eu sei, mas não é esse o problema, disse o Rod com uma expressão preocupada. Ah, já sei, estás a pensar no Calum, não é, meu amor? Sim, mamã, ele não vai conseguir ter um bom resultado. E sei que isso vai deixar muito triste. Ele até me falou no outro dia que queria desistir das aulas de natação, mas até agora não desistiu porque também gosta muito de nadar, disse o Rod. Claro, meu filho, mas não deve mesmo desistir, disse a mamã. Ele é muito mais pequeno que vocês e irá sempre ser, mas isso não deve ser problema. O importante é nadar e nadar bem. E sei que ele é bastante bom, disse a mamã. É mesmo, mas como tem os braços e as pernas muito mais pequenas que nós, não consegue nunca ter os mesmos resultados. Nem bons resultados, disse o Rod. Meu amor, mas o que são bons resultados? Disse a mamã, querendo perceber melhor o que o Rod pensava sobre isso. Mamã, bons resultados? Então, bons resultados é conseguirmos fazer as piscinas depressa, disse o Rod, espantado por a mãe não saber isso. Ai, sim, disse a mamã com aquele sorriso que ele tão bem conhecia. Mas o Calum consegue sempre ter excelentes resultados, porque ele é um ótimo nadador. Só que, como tem um corpo diferente do teu, claro que tem que demorar mais tempo a fazer as piscinas. Mas o importante é o esforço que faz e o resultado que obtém através desse esforço. Os bons resultados são sempre obtidos em função das condições que cada um tem. Percebes, amor? Sim, mamãe, eu sei. O professor João já explicou isso. Mas o problema é que alguns meninos não entendem, riem-se dele e por isso ele fica sempre muito triste. E o Rod continua a conversar com a mamã enquanto bebia, pensativo, o seu batido. A mamã ouvia emocionada a sensibilidade do seu querido filho e sabia que ele iria fazer de tudo para ajudar o Calum. O Chip também seguia tudo isto com muita atenção e tinha falado com a sua amiga Liv, que comentou que no planeta First, dantes, também havia situações destas e muitas pessoas que eram diferentes se tinham sentido tristes e incompreendidas. O Rod arrumou cuidadosamente o seu saco e preparou-se para sair. A mamã iria assistir às provas e o papá, se conseguisse, iria lá ter. Foi calado todo o caminho, mas na sua cabeça começava a surgir uma ideia. Acho que já sei o que vou fazer, pensou ele. Assim que chegar à piscina, tenho que falar logo com a Sara e o Jansen e sei que eles vão concordar. Eles também querem muito ajudar o Calum e todos sabemos que nós conseguimos sempre as melhores classificações. Assim que chegaram, o Rod saiu do carro, deu um beijo à mamã, entrou a correr no pavilhão e olhou à volta. A Sara já lá estava, mas o Jansen ainda não tinha chegado. Olá, Sara, bom dia. O Jansen ainda não chegou, perguntou ele ansioso. Deve estar mesmo a chegar, disse ela, mas porquê? Porque temos que combinar uma coisa muito importante antes da prova para conseguirmos ajudar o Calum e acabar com as risadas dos outros meninos de uma vez por todas. Assim que o Jansen chegou, os três amigos foram para um canto e combinaram baixinho a sua estratégia. O Chip e a Liv esforçavam felizes e riam-se, olhando para os seus amigos que tanto se empenhavam em fazer o bem. As provas iam começar e todos fizeram os exercícios de aquecimento. Parecia um pouco nervoso, o que era normal, já que era uma prova final. A prova começou e todos os meninos entraram na água. O Rod, a Sara, o Jansen e o Calum nadavam em pistas paralelas, uns ao lado dos outros. Entraram na água com um enorme sorriso nos lábios, pois sabiam exatamente o que iam fazer. O Calum nadava empenhadamente, mas como de costume, não conseguia apanhar o ritmo dos seus colegas e sabia que a sua classificação seria, como sempre, em último lugar. Só que nesse dia iria ter uma enorme surpresa. O Rod, a Sara e o Jansen foram adaptando a sua velocidade à velocidade do Calum. E os quatro amigos nadavam lado a lado, sem se preocupar com a classificação. No fim, chegaram os quatro ao mesmo tempo e foram aplaudidos de pé por todos os pais que estavam emocionados com o que tinham acabado de ver. O professor João estava felicíssimo e recebeu os quatro amigos com um enorme abraço. A palavra agora era dele e dirigiu-se aos pais e às crianças com as lágrimas nos olhos. O que acabamos de ver hoje aqui é a lição mais bela da minha vida. O Rod, a Sara e o Jansen ensinaram-nos que na vida o importante é fazermos sempre o melhor que conseguirmos com as nossas condições, com as condições que temos, e que as classificações, enquanto existirem, não podem nunca pôr em perigo a justiça, a amizade e a solidariedade. O Calum é um excelente nadador
e esforçou-se sempre para fazer o seu melhor. Como as suas pernas e os seus braços são mais pequenos, tem o seu próprio ritmo e não consegue fazer as pistas à mesma velocidade que os outros. E esta situação já estava pensada por todos os professores de natação. O Chip e a Liv ouviam com toda a atenção, assim como os pais. O Rod, a Sara, o Jensen e o Calu mal respiravam e os meninos que costumavam rir do Calum tinham os olhos muito abertos e olhavam uns para os outros sem perceber muito bem o que estava a acontecer. O professor João continuou numa voz calma e segura. Como já disse, os professores de natação sabiam que os tempos do Calum seriam diferentes e ele iria ser classificado tendo isso em consideração, podendo até ficar em primeiro lugar se a sua prova assim o permitisse. Mas não dissemos nada e quisemos observar como é que os colegas entendiam a situação e sabiam lidar com ela, pois já tínhamos falado várias vezes com eles sobre isso, sem que muitos a conseguissem entender. Mas o Rod, a Sara e o Jensen deram-nos hoje uma riquíssima lição, pois para eles o importante foi respeitar a diferença, mostrando-nos que todos temos os mesmos direitos e o que mais importa na vida é e será sempre o trabalho sério e o valor da amizade. E é por isso que hoje temos não três, como de costume, mas quatro vencedores, todos em primeiro lugar. Uma grande salva de palmas para o Rod, a Sara, o Jansen e o Calum, que ao longo de todo o tempo sempre se esforçaram muito e que hoje, na prova final, fizeram sem dúvida o seu melhor tempo. Para eles, uma grande salva de palmas. Os amigos mergulharam e abraçaram-se debaixo de água. Dos seus olhos saíram lágrimas de felicidade, que se misturaram com as gotas de água da piscina que escorriam pela sua cara. Então, aconteceu uma coisa muito bela. Todos os seus colegas se aproximaram devagar e também eles lhes deram um grande abraço. Nenhum deles iria esquecer esse momento, que serviria de exemplo para todas as outras situações das suas vidas em que tivessem que conviver com alguém aparentemente diferente. Espero que tenham gostado desta história, que nos fala que as diferenças entre as pessoas são pouco importantes e o que vale sempre é a amizade, a solidariedade e a vontade de abraçar todos da mesma maneira. Até para a semana. Eu sou a Teresa Noronha e esta foi mais uma volta na Roda do Conto.

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Olá, eu sou a Renata. O meu programa é o Desaparecimento Inevitável das Coisas, que é um programa onde eu uso arquivos sonoros para contar histórias sobre o mundo e curiosidades sobre o nosso planeta e a vida humana. E para mim, fazer rádio na Rádio Freguesia de Belém tem sido uma oportunidade incrível, ter um projeto criativo que para mim me é muito querido, que me dá a oportunidade de descobrir coisas incríveis sobre áreas que eu gosto muito de aprender e dá-me a oportunidade de poder transformar esses arquivos sonoros e todas essas histórias em programas e em histórias que se liguem um pouquinho umas às outras e espero às pessoas também que ouvem o programa. E é uma oportunidade incrível de poder fazer essas ligações e explorar arquivos sonoros e descobrir todos estes sons e estes barulhos assim meios sem nexo e às vezes sem serem muito óbvios e depois revelarem-nos histórias incríveis e conhecimento incrível sobre o nosso mundo e a vida humana e o mundo natural à nossa volta. E tem sido uma oportunidade muito, muito bonita nesse sentido. Portanto, obrigada à Rádio Freguesia de Belém por me proporcionar esta oportunidade de poder fazer este projeto e de poder aprender à medida que eu vou fazendo também todas as técnicas de rádio, de edição, de pesquisa em arquivos e de utilização de música e de conteúdo sonoro também que vem de outras pessoas e que é feito por outras pessoas e o respeito que também vem daí de poder integrar o trabalho que outras pessoas também fazem.

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0: Nossos parabéns à Rádio Freguesia de Belém, que tenha longa vida e que possa fazer muitas parcerias como a que tem vindo a realizar com o Centro Científico Cultural de Macau e com o Serviço Educativo do Centro Científico Cultural de Macau, e comigo, Ana Cristina Alves, que sou a coordenadora deste serviço. Desde 2022 que temos vindo a desenvolver vários programas. O primeiro, Viagem pelo Museu de Macau, em que convidamos os ouvintes a conhecer a história das peças, de várias peças do museu. Simultaneamente, com Joaquim Pereira e Álvaro Rosa, desenvolvemos o programa Nas Asas da Língua, em que vários conceitos da cultura e da filosofia chinesa são apresentados de um modo simples, mas ao mesmo tempo perspectivado em várias dimensões linguísticas, já que os apresentamos em mandarim, em cantonense, em português e em patuá, que é a língua minoritária de Macau. Também, mais recentemente, desenvolvemos o programa Palavras de Lótus, em que convidávamos e convidamos vários escritores e autores com obra publicada sobre a Ásia, sobre Macau, sobre a China, o Japão, a Índia, a virem falar um pouco das suas obras. Estamos agora a preparar conversas à macaense, que há de ir para o ar mais tarde, com figuras ilustres de Macau, figuras da história, figuras do quotidiano, figuras que, no fundo, estão ligadas a Macau pelo nascimento ou por amor à cultura. Desejamos, assim, que a Rádio Freguesia de Belém tenha, de facto, longevidade para podermos continuar com esta parceria.
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Olá, bem-vindos ao Há Quantos Anos 197, hoje integralmente preenchido com obras de artistas portugueses lançadas nos anos terminados em 6. Começamos com Rui Veloso, em 1986, depois de 3 anos de ausência, lançava um brilhante e hoje icónico 4º álbum, simplesmente intitulado Rui Veloso, e de que estamos a ouvir...

Outro destaque de hoje vai para Sérgio Godinho, do qual ouviremos temas de três anos distintos. Começamos com 1976, à altura do quarto disco de Pequenino se Torce o Destino, considerado dos discos mais marcantes do pós-revolução. Feito em forte colaboração com Fausto, continha este O Namoro, que se tornou um dos seus clássicos até hoje, merecendo mesmo uma sequela pelo estrovante 20 anos depois, e que aliás já ouvimos esta temporada.

O namoro brilhante, tema de Sérgio Godinho, 1976. Este disco de Rui Veloso é muitas vezes considerado como o auge da sua dupla criativa com Carlos T. Mais um exemplo neste tema que anda à volta de desilusão e passagem do tempo. Cavaleiro Andante.

A carreira de Sérgio Godinho foi atravessando décadas, sempre criando novas formas de reinvenção musical. Há 40 anos mudava a sua sonoridade num sentido mais próximo do pop rock e até do jazz. Lisboa que Amanhece é um dos ótimos retratos musicais da cidade e ganhou projeção anos mais tarde através de um dueto com Caetano Veloso. Sérgio Godinho, um nome maior da música portuguesa, sem dúvida alguma.

E de Lisboa passamos para o Porto. Neste disco de 1986 de Rui Veloso estava um tema que se tornou quase um hino não oficial. Da cidade do Porto. Os

Já no século XXI, o gênio criativo de Godinho não esmoreceu. E em 2006 aparecia numa compilação este original que até seria mais tarde transposto para nome de festival de música. Às vezes o amor.

terceiro destaque de hoje são os Capitão Fausto, já conhecidos do há quantos anos, e há 10 anos tinham o seu álbum mais bem sucedido até hoje, intitulado Capitão Fausto Tem os Dias Contados. Consolidou a sonoridade pop psicadélica com letras mais maduras e até, em momentos, irónicas. Ficaram dois temas na memória que vamos ouvir hoje e um Globo de Ouro de melhor banda nacional deste ano. Morro na Praia, logo seguido de Amanhã Estou Melhor.

O pop contagiante dos Capitão Fausto e a seguir mais um tema de 1976 de Sérgio Godinho, ainda resquícios da música de intervenção e do quente período pós-preco, um hino ao trabalho. Foi a trabalhar.

0: acordar.
1: Hoje no Há Quantos Anos ouvimos quatro temas de Sérgio Godinho, dois de 1976, um de 1986 e um de 2006. Dois temas do álbum dos Capitão Fausto 2016. Há Quantos Anos, Rádio Freguesia de Belém, segundas-feiras, 21 horas. Novos programas todas as semanas. Vamos finalizar em festa com mais uma faixa de Rui Veloso, isto é deste álbum de 1986. Até para a semana e ouçam muita música.

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3: Antes de mais, os nossos parabéns à Rádio Freguesia de Belém. O Centro Científico e Cultural de Macau tem vindo a desenvolver uma parceria com a Rádio Freguesia de Belém desde 2022. Tem sido uma parceria que muito nos honra e muito nos alegra, porque é uma maneira de levarmos público que normalmente não vem visitar o Museu de Macau, ou não viria se não tivesse ouvido o programa, mas que desde o momento em que passou a ouvir os nossos programas em parceria com a Rádio Freguesia de Belém, vem visitar o Centro Científico e Cultural de Macau, o seu serviço educativo, e eu que sou coordenadora do serviço educativo Ana Cristina Alves. Maneira que, para mim, é muito importante, em nome do Centro, ter vindo a desenvolver estes programas. O primeiro foi Viagem pelo Museu de Macau, em que nós levávamos os ouvintes a conhecer as peças e as histórias das peças do museu. Simultaneamente, desde 2022, desenvolvemos Nas Asas da Língua, com o professor Álvaro Rosa, o mestre Joaquim Pereira, sobre conceitos fundamentais da cultura e da filosofia chinesas, que eram ditas ora em macaense patuá, portanto na língua minoritária de Macau, ora em mandarim, ora em português, ora em cantonense. Maneira que foi um programa que também muito nos alegrou pelo modo como apresenta esse espaço do sul da China onde Macau está situado. Mais recentemente desenvolvemos Palavras de Lótus, convidando vários artistas e autores com obra publicada em Macau, e agora que ainda não foi para o ar, estamos a preparar o programa Conversas à Macaense com figuras de Macau, figuras importantes da história e da cultura de Macau. Muito obrigada por esta parceria.
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0: mulheres não se podiam divorciar nem viajar para fora do país sem autorização do marido. Os homens podiam não autorizar que as mulheres trabalhassem fora de casa. O Código Penal permitia ao marido matar a mulher em flagrante adultério.
1: Um bem avançado do Lucio e acompanha a coluna, gritando com os
2: sinais de vitória e batem as palmas.

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Olá, eu sou Isabel Marques, uma das três participantes no podcast O Cabo Noutra Onda, que passa na Rádio Belém. Queria agradecer à rádio esta oportunidade de fazermos este programa, que nos permitiu aprender mais sobre a rádio e, ao mesmo tempo, conhecer melhor a história dos nossos atletas. Espero que os ouvintes estejam a gostar do nosso programa. Tem sido fantástico.

0: Olá, meu nome é Susana Crespo, sou uma das três participantes no programa O Cabo Noutra Onda. Tenho participado na elaboração do programa, tem sido muito desafiante. É muito interessante tentar escrever de maneira que o público em geral tenha interesse nas atividades que desenvolvemos no nosso clube. Agradeço à Rádio Belém a oportunidade que nos deu.
1: Olá, eu sou Isabel Nobre, uma das três vozes do programa O Cabo Noutra Onda. E para mim tem sido uma experiência fantástica ao longo deste ano e um ano e pouco de transmissão de programa. É maravilhoso comunicar, saber que muita gente nos está a ouvir e sentirmos que as pessoas estão perto de nós. Obrigada, mais uma vez, à Rádio Belém.

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1: Parabéns, Rádio Freguesia de Belém. Parabéns por estes 5 anos de existência. Eu sou a Luísa Albuquerque e faço o programa Olá Vizinho. Tudo começou há 4 anos, um desafio que me foi feito e que eu abracei com muito entusiasmo. É o único programa em direto na rádio e começou por ser um programa de 10, 15 minutos e vamos agora em 1 hora e meia. É um programa de entrevistas, às vezes corre bem, outras vezes corre mal, às vezes as pessoas colaboram. Um programa para os fregueses e com os fregueses também. O desafio foi-me feito a mim, na altura a trabalhar no Pelouro da Educação, e à Fátima Costa, na altura na Ação Social. Nós não nos conhecíamos bem, nem nunca nenhuma tinha feito rádio. Trabalhávamos em edifícios diferentes e por isso falávamos apenas pouco, mas desde o início tivemos logo uma grande empatia. A Fátima é um ser humano incrível, uma ótima profissional, e agora, uma amiga com quem eu posso contar. Os diretos têm sempre um bichinho dentro de nós, porque na realidade não controlamos as coisas a 100%. Há sempre situações que temos de contornar na hora, como por exemplo uma vez a Fátima começou a ter um ataque de tosse, eu tive que improvisar, continuar, era a fala dela, era a parte dela falar. Já aconteceu também começarmos... Estamos a falar sobre qualquer coisa, uma diz uma piada, começamos a rir e não conseguimos controlar, temos que improvisar sempre. Às vezes enganamos-nos a dizer coisas, enfim, as peripécias dos diretos. Mas no fim de tudo, eu acho que corre sempre bem. Também fizemos algumas formações promovidas pela rádio, que nos ajudaram a ter ferramentas para o nosso trabalho e para o trabalho que desenvolvemos, e isso também foi muito gratificante. Quero dizer que é um prazer fazer parte da equipa da rádio, agradecer a oportunidade e dar os parabéns à Junta, à rádio e a todos os colaboradores que fazem parte deste projeto. Parabéns, Rádio Freguesia de Belém.
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2: Olá, chamo-me Teresa Almeida e sou responsável pelo podcast Dá Luz Verde à Saúde Mental. Dá Luz Verde à Saúde Mental é mais do que um nome. É um compromisso que assumimos desde setembro de 2023, quando iniciámos a nossa parceria com a participação das várias valências da área e dos seus convidados de forma voluntária. Este podcast nasceu no âmbito da campanha Dá Luz Verde à Saúde Mental, uma campanha de sensibilização e de combate ao estigma com forte presença na comunidade e no digital, com o objetivo de trazer esta iniciativa para a área de Lisboa e assim chegar a mais pessoas. Sentimos desde o início que era fundamental criar um espaço acessível, próximo e informativo, onde a saúde mental pudesse ser falada de forma aberta, clara e sem preconceitos. Ao longo destes anos, a nossa experiência tem sido profundamente enriquecedora. Tivemos a oportunidade de sensibilizar a comunidade para a importância da saúde mental através da partilha de conhecimentos e experiências. Procurámos desmistificar mitos, abordar temas como dicas para uma boa saúde mental, a importância do autocuidado, o lado dos cuidadores e dar voz a quem muitas vezes não a tem. Um dos pilares deste projeto tem sido também a divulgação da Associação Área, das suas valências, dos projetos que desenvolve e, sobretudo, dos testemunhos reais dos seus utentes. Essas histórias trazem humanidade, proximidade e ajudam a combater o estigma ainda associado à saúde mental. O feedback das várias valências que têm participado de forma voluntária tem sido extremamente positivo. Todos reconhecem a relevância desta iniciativa e consideram importante a sua continuidade, não só pelo impacto gerado, mas também pelo papel que desempenha na divulgação do trabalho da área. Para nós, enquanto entidade parceira, esta experiência tem sido bastante enriquecedora. Crescemos enquanto comunicadores, mas também enquanto pessoas. E, acima de tudo, reforçámos a certeza de que falar sobre saúde mental é essencial, porque só assim conseguimos juntos dar verdadeiramente luz verde a este tema. Obrigada por nos ouvirem.

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O equilíbrio reencontra-se única e exclusivamente dentro de si mesmo. Nunca, em momento algum, podemos achar que vamos fazer uma viagem para o Tibete ou para a Tailândia, ou seja, para onde for, e reencontrar o equilíbrio. Porque o nosso equilíbrio está a milhares de quilómetros daqui. Não é verdade, ele está mesmo dentro de ti. Só que para isso acontecer, tens que fazer-te o favor de olhar para dentro. Vai doer. Vale a pena? Sempre.

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2: Bem-vindo ao programa Vidas, uma partilha de vivências entre duas gerações, na Rádio Freguesia de Belém.
1: Como se chama?
3: José Carlos Rodrigues.
1: O que fazia antes de se reformar?
3: Nos últimos 29 anos fui motorista de táxi, mas comecei como vendedor, como trabalhei numa oficina, já fiz várias coisas ao longo da vida.
1: O senhor sempre viveu em Belém?
3: Nasci e vivi em Belém e continuo a viver em Belém. É a melhor freguesia de Lisboa.
1: Pode-nos contar alguma história sobre Belém?
3: Sabes, por exemplo, que foi a primeira e única freguesia de Lisboa que tem um pelourinho? E o que é que aconteceu no pelourinho? Já ouviste falar nos Távoras? Foi onde eles foram enforcados. Sabias que houve uma Câmara Municipal em Belém? Foi a primeira da cidade de Lisboa? Foi em Belém.
1: O que é a alegria de viver?
3: A alegria de viver foi a melhor coisa que me aconteceu. Desde que estar em casa a tomar conta da minha cadela, viver sozinha, agora tenho companhia. Vamos passear, andamos, convivemos, conheci novas pessoas. É uma alegria de viver.
1: Qual é o seu lugar favorito em Belém?
3: A Ermida do Restelo e a sua paisagem maravilhosa.
1: Como era a sua infância?
3: Boa, boa, boa. Tive um avô que foi funcionário da Casa Pia, o meu pai formou-se na Casa Pia, portanto sou neto e filho casapianos.
1: O senhor brincava na infância?
3: Opa, muita coisa. Brincávamos ao peão, brincávamos com o arco, andávamos em carrinhos de feras que era proibido, andávamos a jogar a bola a fugir à polícia, muita coisa.
1: Brincava na rua?
3: Brincava na rua, sim. Naquele tempo não havia pavilhões nem jardins.
1: Obrigado.
2: Termina hoje o programa Vidas. Esperamos por si na próxima semana para mais uma conversa entre gerações na Rádio Freguesia de Belém.
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5: 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Olá, sou a Teresa Noronha e hoje estou aqui na Rádio Freguesia de Belém para viajar convosco num universo fantástico dos contos e das histórias de encantar, onde as vozes do mar, das florestas, dos animais, do vento, das montanhas e de outros personagens que irão aparecendo, nos guiam no roteiro mágico e nos trazem momentos alquímicos de sonho, de diversão e de sabedoria. Escrevo regularmente histórias ao meu neto Rodrigo e decidi partilhá-las convosco, alargando assim o universo mágico da sua essência. A história de hoje, A Prenda do Primo Tito, fala-nos sobre uma prenda muito especial que o Rod fez para oferecer ao seu primo. Vamos ouvir? O Chip e a Liv já tinham saído há algum tempo do planeta First, com o objetivo de darem uma pequena ajuda ao Rod, à Sarah e aos seus melhores amigos para cumprirem a super missão de ajudar a melhorar um pouco o mundo à sua volta e, com isso, contribuir para que houvesse cada vez menos meninos tristes. Mas estava na hora de voltar, porque eles também tinham as suas próprias supermissões no planeta First e por isso tiveram que dizer aos seus amigos que em breve se iriam embora. Oh, disse o Rod muito triste, então nunca mais nos vamos ver? A Sarah fez a mesma pergunta. Nem queria imaginar que seria separar destes amigos tão especiais e ficou muito triste. Não fiquem assim! E esse pensamento entrou como flecha na mente do Rod e da Sarah, como sempre acontecia quando comunicavam com a Liv e com o Jeep.
6: nós estaremos sempre convosco e podemos continuar a trocar os nossos pensamentos, tal como fazemos aqui. Basta olharem para o céu para nos verem, tal como fazem com o First. A Sara e o Rod ficaram muito mais aliviados. Eles adoravam os diálogos através do pensamento com os seus amigos e agora sabiam que eles os podiam continuar a ajudar através das suas ideias. Não entendiam muito bem porque é que nunca tinham falado, como o First fazia, mas isso não constituía nenhum problema, pois comunicavam muito bem através do pensamento. E um dia, talvez percebessem esse mistério. Na semana seguinte, o Tito, o primo mais velho do Rod, fazia anos e toda a família tinha sido convidada. A Sara, apesar de não ser da família, também iria à festa, porque era a sua maior amiga e costumavam andar sempre juntos. O Tito era um pouco mais velho que o Rod. Era um menino muito alegre, sensível, inteligente. Falava com as pessoas sempre com uma voz muito doce. Era gentil e atencioso e, por isso, era muito amado por toda a família e por todos os que o conheciam. O Rod também gostava muito de conversar e brincar com ele e estava muito feliz por ir ao seu aniversário. Queria oferecer-lhe algo muito especial, mas não conseguia ter nenhuma ideia que lhe agradasse. Por isso foi falar com a Sara, já que ela tinha sempre grandes soluções que o costumavam ajudar quando precisava decidir coisas importantes. Sara, tenho estado a pensar na prenda que vou dar ao Tito. Gosto tanto dele e queria dar-lhe algo muito especial, uma coisa que ele gostasse mesmo muito. Sim, disse a Sara, mas já tens alguma ideia? Não, por isso preciso da tua ajuda, disse o Rod, sorrindo. O Chip e a Liv, como sempre, esforçavam por perto, olharam um para o outro curiosos. Bem, disse a Sara, o que é que achas de uma coisa que ele pudesse guardar para sempre e que tivesse a ver com a vossa amizade? Acho uma excelente ideia. Acho mesmo, disse o Rod, mas o quê? Assim, de repente, não sei, mas prometo-te que vou pensar e depois veremos se concordas, disse a Sara. Está bem, ainda temos uns dias e até lá tenho a certeza que me vais ajudar, respondeu o Rod. Nos dias seguintes, o Rod ficou à espera que a Sara tivesse alguma ideia, mas nada aconteceu. Estava a aproximar-se o dia da festa do Tito e o Rod parecia um pouco nervoso. Também se esforçava por pensar numa prenda especial, mas ainda não tinha nenhuma ideia interessante. Uns dias depois, a Sara, quando saiu da escola, foi para a casa do Rod, porque tinham que estudar para o teste de matemática do dia seguinte. Chegaram a casa, deixaram as mochilas na sala e foram lanchar. O que é que queres para o lanche, Sara? Perguntou a Rod, já definindo a resposta. Uma daquelas tuas torradinhas mágicas e um sumo de framboesa, respondeu a Sara. Então vamos lá fazer, disse Rod, muito feliz por poder passar o resto da tarde com a sua melhor amiga. Enquanto lancharam, iam falando sobre o que tinha acontecido na escola nessa manhã e que os tinha deixado muito felizes. Sara, viste como o Ricardo estava hoje na aula? Perguntou a Rod. Sim, ele tremia de medo. Tive tanta pena, disse a Sara, e por isso nos oferecemos para o ajudar. A professora Mariana tinha proposto um tema para os meninos trabalharem e depois apresentarem na aula, tal como já tinha acontecido anteriormente com outros temas. A Sara e o Rod tinham decidido, como sempre, fazer o trabalho juntos e escolheram o tema da amizade. Todos os outros colegas foram formando os seus grupos, mas ninguém tinha escolhido o Ricardo, um menino muito tímido que falava pouco e que ficava muitas vezes sozinho nos intervalos, pois tinha medo de jogar à bola, de cair e de várias outras coisas. Ele tinha mudado de escola há pouco tempo e ainda não se tinha conseguido integrar. Mas nessa manhã, tudo piorou quando viu que ninguém queria fazer o trabalho com ele. A Sara observava tudo com atenção e sentiu que já era normal nos últimos tempos. Um pensamento que chegou rápido à sua cabeça e a fez sentir aquela emoção maravilhosa que tão bem conhecia. Olhou para o Rod, que parecia ter acabado de receber a mesma mensagem silenciosa. Olharam um para o outro e piscaram o olho. Sim, o Chip e a Liv andavam por ali. E eles souberam imediatamente de onde tinha vindo grande parte da inspiração daquele recado silencioso. Então a Sara levantou o braço e pediu à professora Mariana para falar. O Rod, ao seu lado, estava-se como sempre, orgulhoso da sua amiga. Ele sabia o que ela iria dizer. Professora Mariana, disse a Sara, eu e o Rod queríamos convidar o Ricardo para o nosso grupo. Nós escolhemos o tema da amizade e precisamos mesmo de mais um colega no grupo. A professora Mariana sorriu, feliz, e olhando para o Ricardo perguntou. E tu, Ricardo, gostarias de fazer o trabalho com o Rod e com a Sara? O Ricardo levantou os olhos e respondeu um sim, com uma voz muito sumida. Depois olhou para a Sara e para o Rod e pela primeira vez sorriu. Desde o dia em que chegou a essa escola, era a primeira vez que sentia vontade de sorrir. E e os dois amigos devolveram-lhe o sorriso, felizes por saberem que o estavam a ajudar. O Chip e a Liv, sempre por perto, iam assistindo a este diálogo e também sorriram. Estes meninos estavam prontos para a sua super missão. Eles podiam regressar tranquilos ao seu querido planeta First. Bem, agora temos que estudar matemática para amanhã, disse o Rod. Depois deste teste, vamos nos organizar com o Ricardo para começarmos a fazer o trabalho da amizade. Sim, disse a Sara, que adorava a ideia de trabalhar esse tema. Começaram a estudar, fizeram as revisões da matéria, alguns exercícios e de repente a Sara disse muito entusiasmada: já sei, já sei! Já sabes o quê? Perguntou a Rod espantado, porque tinham acabado nesse mesmo momento de fazer a última ficha do caderno. Já sei qual é a prenda que vais oferecer ao Tito. Não querias uma ideia? Então, acabei de ter uma ideia incrível, disse a Sara pulando e saltando de alegria. O Rod já estava habituado a estas explosões da sua amiga e ria às gargalhadas. Ela era mesmo divertida. Então diz-me lá, qual é a ideia? Perguntou ele quando ela parou de saltar. Vais dar-lhe uma prenda sobre a amizade, que ele possa guardar para sempre. Disse ela. Sim, era isso que eu queria, mas qual é a prenda? Então, primeiro vais procurar uma fotografia de vocês os dois. Deve haver imensas. Vocês convivem tanto e há sempre várias festas na tua família. Só tens que escolher uma bonita em que vocês estejam os dois, disse a Sara. Sim, há um monte delas no telemóvel da minha mãe, disse o Rod. Mas depois, o que é que faço? Então, depois podes fazer uma moldura e... Uma moldura? Perguntou o Rod. Eu não sei fazer nada disso. Mas eu ensino-te. Ou então podemos pedir à tua mãe que compre uma madeira daquelas muito baratinhas e depois tu podes pintá-la e decorá-la como quiseres, disse a Sara. Isso é uma boa ideia, disse o Rod muito feliz. O Chip e a Liv esvoaçavam também eles felizes por esse momento. Mas não vais dar só isso, disse a Sara. Tem que ser uma prenda especial que mostre mesmo a amizade que tens pelo Tito. E já pensaste em mais alguma coisa? Perguntou a Rod, adivinhando a resposta. A Sara tinha, como sempre, a solução completa. Claro, vais fazer-lhe um poema, disse ela a rir. Um poema? Eu? O Rod era um excelente aluno em português, mas nunca tinha feito poemas na vida. Sim, tu, é fácil, disse a Sara, que gostava muito de escrever poesia e já o fazia há algum tempo. Eu não sei escrever poemas, Sara, não sei. Não vou ser capaz, disse o Rod. Claro que vais, é muito fácil, disse a Sara. Basta fechares os olhos, sentires o amor no teu coração e as palavras começam a soltar-se e a subir até à tua cabeça. Depois é só escrever, disse a Sara a rir. Não sei, não sei, disse o Rod pensativo. Por um lado, adorava a ideia. Por outro lado, achava que não conseguia, mas ia tentar. No dia seguinte, depois do teste de matemática, que lhes tinha corrido muito bem, decidiram juntar-se de novo na casa do Rod. Então a Sara, depois do lanche, incentivou o Rod. Vá, vamos lá tratar da prenda do Tito. Já escolheste a fotografia? Ainda não, disse o Tito, mas já falei com a mamã. Hoje vamos escolher uma bem bonita e depois, amanhã, ela vai comprar a moldura em madeira para eu pintar, disse o Rod. Então está tudo bem, disse a Sara. Só falta o poema. Vá lá, fecha os olhos e não pense em nada. Só no Tito e no que gostarias de lhe dizer. O Rod ficou uns minutos em silêncio. Tentou não pensar em nada e concentrar-se apenas no primo. Ele gostava muito do Tito e começou a lembrar-se das conversas que tinham e de todos os momentos felizes que passavam juntos. De repente, abriu os olhos, saltou da cadeira, pegou na caneta e escreveu: és o meu primo querido com quem gosto de brincar, de sair, de conversar e durante toda a vida eu sempre te irei amar. Depois ficou a olhar para a Sara com os olhos muito abertos. Olha, eu consegui escrever um poema. Nem quero acreditar, disse ele muito emocionado. Achas que o Tito vai gostar? Não, disse a Sara muito séria. Não, o Rod já estava a ficar desanimado. Eu acho que ele vai mesmo amar, disse a Sara abraçando o seu amigo. Vês como foi fácil? Eu já te tinha dito que a poesia vem sempre do coração. Depois é só deixar subir as palavras até à cabeça e escrevê-las. Simples, não é? É assim que eu faço sempre. O Chip e a Liv estavam felicíssimos. Tinham dado um pequenino empurrão ao Rod, mas basicamente as palavras tinham todas saídas do seu coração. No fim da tarde, o Rod escolheu a fotografia e a mamã no dia seguinte comprou a moldura. Ele pintou-a de azul, a cor favorita do seu primo, e depois desenhou várias estrelas, uma lua e um sol. E ficou lindíssima. Com isso, ele queria dizer-lhe que o amaria sempre, de noite e de dia, e que essa amizade seria eterna. A moldura ficou maravilhosa e o poema foi escrito com muito cuidado. E o Tito, claro, adorou a sua prenda. Era uma prenda diferente de todas as outras, um presente valioso que ele iria guardar com muito carinho o resto da vida. O Rod estava igualmente feliz e nunca mais iria esquecer esse momento, nem o seu primeiro poema, feito com palavras que nasciam no seu coração, quando ele, guiado pela Sara, fechou os olhos e viajou até lá. Espero que tenham gostado desta história que nos fala no valor das coisas simples e na imensa riqueza da amizade. Até para a semana.
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Olá, bem-vindos ao Há Quantos Anos 160. Como tem sido tradição em todas as temporadas deste programa, teremos hoje um especial cinema com músicas dos anos terminados em 5 e cronologicamente. Começamos com 1965 e duas músicas do filme Help, o tema-título e Ticket to Ride, dos Beatles. Uma comédia de Richard Lester, protagonizada pelos quatro de Liverpool. Mas este ano teve mais música de filmes para a história. Destacamos a seguir três nomeadas ao Oscar de melhor canção desse ano. O tema mais conhecido do brilhante musical de Jacques Demy, Le Parapluie de Cherbourg, que tive a ocasião de rever recentemente. O tema é La Gare, Guy s'en va. A vencedora do Oscar de Shadow of Your Smile, do filme Sandpiper, aqui na interpretação de Tony Bennett. E What's New Pussycat, de Tom Jones, para a comédia do mesmo nome. Tema assinado por Birdman.

Outros filmes em destaque em 1965 foram Dr. Zhivago, de David Lean, banda sonora que estamos a ouvir em fundo e que venceu o respectivo Oscar, ou The Sound of Music, Música no Coração, de Robert Wise. Ambos tiveram 10 nomeações para Oscars. Aliás, voltaremos a Sound of Music noutra edição do Há Quantos Anos. Ainda Os Gloriosos Malucos das Máquinas Voadoras, mas também Repulsa, de Polanski, Alphaville e Pedro Louco, duas obras-primas de Godard, ou Por um Punhado de Dólares, de Sergio Leone.

de 1975, a vencedora do Oscar do filme Mahogany, Diana Ross, Do You Know Where You're Going To?

Nesta colheita constavam ainda Voando sobre um Ninho de Cucos, de Milos Forman, Barry Lyndon, de Stanley Kubrick, Um Dia de Cão, de Sidney Lumet, ou Amarcord, de Fellini. Monty Python e o Cálice Sagrado, Picnic em Hanging Rock, Rocky Horror Picture Show, ou mesmo Benilde ou a Virgem Mãe, de Manuel de Oliveira.

Nos anos 80, o cinema procurava grandes canções como âncora. Lionel Richie ganhou o Oscar com Say You, Say Me para o filme White Nights.

outros grandes nomes participaram com música em filmes em 1985. Madonna, Crazy For You para Vision Quest, Simple Minds, Don't You Forget About Me para Breakfast Club e Duran Duran para o 007, A View to a Kill. Todos de seguida.

ano de grande sucesso para Out of Africa, cuja banda sonora de John Barry estamos a ouvir, que competiu com Color Purple de Spielberg para os principais Oscars. Foi o ano do Beijo da Mulher-Aranha, Nova York fora de horas, Mishima, de Paul Schrader, A Rosa Púrpura do Cairo, de Woody Allen, ou Run, de Akira Kurosawa.

E vamos passar para 1995, com três candidatas ao Oscar de seguida. Começando pela vencedora, mais uma vitória da Disney com Colors of the Wind, do filme Pocahontas. O começo do sucesso da Pixar com Toy Story e Randy Newman, You've Got a Friend in Me. E Bryan Adams, Have You Ever Loved a Woman? Para

95 foi também o ano de Braveheart, Dead Man Walking, Apollo 13, Carteiro de Pablo Neruda, Sensibilidade e Bom Senso, Antes do Amanhecer, Seven, David Fincher, ou A Comédia de Deus, de João César Monteiro. De 2005, destacamos a vitória de Brokeback Mountain no Oscar da banda sonora por Gustavo Santaolalla.

Andando mais 10 anos, 2015 foi o ano da vitória de um tema de um filme de 007, desta vez por Sam Smith. Writings on the Wall, para o filme Spectre.

E hoje o programa do Há Quantos Anos foi dedicado à música de cinema, dos anos terminados em 5. Vamos terminar com a banda sonora que